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1: Estimado ouvinte, a sua especial atenção à atualização das notícias a esta hora.
2: Bom dia às notícias a esta hora apresentadas por Nelson Moato. O Presidente da República partilhou na sede das Nações Unidas a experiência de Moçambique na manutenção da paz e unidade nacional. Daniel Chapo, que intervia esta quarta-feira nos debates de alto nível inseridos na 81ª sessão da Assembleia Geral das Nações Unidas, focou na paz, fim dos conflitos e desenvolvimento económico como alicerces para um mundo cada vez mais próspero. O chefe do Estado moçambicano afirmou perante outro chefe de Estado e de governo do mundo que o desenvolvimento só pode acontecer se prevalecer a paz. O estadista moçambicano recorreu ao tema escolhido: restaurar a confiança, gerir a transformação, uma organização das Nações Unidas que beneficie a todos, para apelar à responsabilidade dos líderes mundiais perante a humanidade.
3: Assistimos à multiplicação dos conflitos ao nível do mundo, ao agravamento do sofrimento das populações civis e inocentes, à expressão do terrorismo e à expansão e do crime organizado transnacional. Estes desafios, entre outros, devem reforçar-nos e levar-nos a reforçar a observância e a promoção dos mecanismos de prevenção e resolução pacífica dos conflitos ao nível do mundo, bem como do direito internacional, à luz da Carta das Nações Unidas, incluindo o respeito pela soberania e integridade territorial dos nossos Estados.
2: Presidente da República Daniel Chapo, intervindo nos debates de alto nível na 81ª sessão da Assembleia Geral das Nações Unidas que decorre em Nova York. 117 unidades de explosivos respectivos detonadores foram apreendidos pela polícia na cidade de Tete num caso relacionado com a alegada prática de mineração ilegal. O material foi apreendido na madrugada desta quarta-feira ao longo da Estrada Nacional número 7, próximo à Ponte Cassuende, numa operação que resultou igualmente na detenção de dois indivíduos. O porta-voz da PRM em Tete, Feliciano da Câmara, disse que os indiciados não apresentavam qualquer documentação legal para a posse do material.
4: O transporte destes explosivos é um veículo de transporte semicoletivo de passageiros. É susceptível da ocorrência de alguns incidentes que estes dispositivos podem lá deflagrar e culminar com a perda de vidas humanas. E é isto que nós queremos evitar. E outro aspecto que a polícia também quer evitar é igualmente o uso dessas substâncias para fomentar práticas como a mineração ilegal, que também ainda se registra em alguns focos da nossa província. As autoridades policiais estão atentas e vão desmantelar todos os grupos que tentam efetuar estas práticas ilícitas.
2: Porta-voz da Polícia da República de Moçambique em Tete, Feliciano da Câmara. A Polícia Municipal da cidade da Beira, em Sofala, apreendeu esta terça-feira mais de 120 mototáxis durante uma operação de fiscalização rodoviária. A maioria dos infratores não tinha carta de condução nem documentação dos veículos. Segundo a porta-voz do Comando Municipal da Beira, Lenta Dento, alguns condutores mostraram falta de domínio das regras de trânsito, o que eleva o risco de acidentes de viação. Lenta Dendo apela ao registro das motorizadas e formação para o exercício da atividade. Dados avançados pela Idealidade indicam que grande parte dos acidentes que ocorrem na autarquia envolvem mototáxis. Atualidade internacional. Uma investigação do Laboratório de Impacto Climático da Universidade de Chicago, nos Estados Unidos, indica que o calor global recorde provocado pelo fenómeno climático El Niño, juntamente com secas, incêndios e menos recursos hídricos, pode causar até 451 mil mortes de pessoas em todo o mundo até o final de fevereiro de 2027. A mesma investigação assinala que o maior número de vítimas é esperado nos países mais pobres, que já enfrentam a insegurança alimentar e os elevados custos energéticos, em parte devido às alterações climáticas e às consequências da guerra no Irã. O tempo, a cidade de Tete poderá registar esta quinta-feira 34 graus centígrados de temperatura máxima, seguida por Maputo, Nampula e Pemba com 31 graus, Beira e Quelimane 30, Xai-Xai, Inhambane e Vilanculo 29, Chimoio 27 e Lixinga 24 graus centígrados de temperatura máxima. apresentamos as notícias próximas às 6 horas no Jornal da Manhã.
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Bom dia, bom dia, Moçambique. Está a começar o Jornal da Manhã no seu receptor. São destaques desta edição. A Presidente da República, Daniel Chapo, defende na Assembleia Geral das Nações Unidas a paz, o fim dos conflitos e o desenvolvimento económico como pilares de um mundo mais próspero. Em Cabo Delgado, líderes de diferentes confissões religiosas asseguram que o clima de coabitação e diálogo interreligioso permanece saudável, apesar das tentativas de manipulação da fé por parte dos grupos terroristas que atuam em alguns distritos da província. Autoridades de saúde em Gaza anunciam medidas severas contra casos de cobranças ilícitas protagonizadas por profissionais do setor no quadro das ações de combate à corrupção e alegado mau atendimento nas unidades sanitárias da província. E na atualidade internacional, a Comissão Eleitoral da África do Sul garante que não haverá falhas técnicas nas eleições autárquicas de 4 de novembro próximo. Estes são alguns dos assuntos que vão marcar esta edição do Jornal da Manhã, de quinta-feira, 24 de setembro de 2026. Sidónio Pires na sonorização, Vitor África nas notícias, edição e apresentação, Ernesto Chauque. Votos de ótima escuta.

0: Fique com as notícias apresentadas por Vitor África. Bom dia.
1: Muito bom dia, Ernesto Chaouki. Caro ouvinte, o Presidente da República, Daniel Chapo, reafirmou ontem a sua visão sobre a paz como elemento fundamental no processo de desenvolvimento. Daniel Chapo, que intervia nos debates de alto nível inseridos na 81ª sessão da Assembleia Geral das Nações Unidas, focou na paz, fim dos conflitos e desenvolvimento económico como alicerces para um mundo cada vez mais próspero.
2: Assistimos à multiplicação dos conflitos ao nível do mundo, ao agravamento do sofrimento das populações civis e inocentes, à expressão do terrorismo e à expansão e do crime organizado transnacional. Estes desafios, entre outros, devem reforçarmos e levarmos a reforçar a observância e a promoção dos mecanismos de prevenção e resolução pacífica dos conflitos ao nível do mundo.
1: Presidente da República Daniel Chapo, intervindo nos debates de alto nível na 81ª sessão da Assembleia Geral das Nações Unidas, que decorre em Nova Iorque. 117 unidades de explosivos e respectivos detonadores foram apreendidos pela polícia na cidade de Tete, num caso relacionado com a alegada prática de mineração ilegal. O material foi apreendido na madrugada desta quarta-feira, ao longo da Estrada Nacional número 7, próximo à Ponte Cassuende, numa operação que resultou igualmente na detenção de dois indivíduos. O porta-voz da PRM em Tete, Feliciano da Câmara, disse que os indiciados não apresentavam qualquer documentação legal para a posse do material.
3: O transporte destes explosivos é um veículo de transporte semicoletivo de passageiros. É susceptível da ocorrência de alguns incidentes que estes dispositivos podem lá deflagrar e culminar com a perda de vidas humanas. E é isto que nós queremos evitar. E outro aspecto que a polícia também quer evitar é igualmente o uso dessas substâncias para fomentar práticas como a mineração ilegal, que também ainda se registra em alguns focos da nossa província. As autoridades policiais estão atentas e vão desmantelar todos os grupos que tentam efetuar estas práticas ilícitas.
1: Porta-voz da Polícia da República de Moçambique em Tete, Feliciano da Câmara. E a Polícia Municipal da Beira, em Sofala, apreendeu esta terça-feira mais de 120 mototáxis durante uma operação de fiscalização rodoviária. A maioria dos infratores não tinha carta de condução nem documentação dos veículos. Segundo a porta-voz do Comando Municipal da Beira, Alenta Dendo, alguns condutores mostraram falta de domínio das regras de trânsito, o que eleva o risco de acidentes de viação. Alenta Dendo apela ao registro das motorizadas e formação para o exercício da atividade. Dados avançados pela idilidade indicam que grande parte dos acidentes que ocorrem na autarquia envolvem mototáxis. E na atualidade internacional, os Estados Unidos poderão implementar um plano para proibir as exportações de gasóleo durante 90 dias. O objetivo da Casa Branca é lançar um pacote de medidas para reduzir o custo de energia antes das eleições intercalares em novembro próximo, de acordo com a Lusa. Os produtores norte-americanos de combustíveis opuseram-se a esta iniciativa, alertando que qualquer benefício a curto prazo seria anulado pelo encarecimento posterior dos combustíveis, incluindo o querosene. Fechamos com o desporto. A Seleção Nacional de Futebol de Sub-20, os Mambinhas, qualificou-se para as meias-finais da Taça COSAFA 2026, onde terá pela frente a Namíbia. O apuramento ficou garantido depois de o combinado nacional ter terminado a fase de grupos com os mesmos pontos de Angola, mas beneficiou do critério de fair play, que favoreceu a seleção moçambicana devido ao menor número de cartões amarelos. Na última jornada do Grupo B, Angola goleou o Lesotho por 5-0, mas o resultado não foi suficiente para garantir a qualificação. Os palanquinhas terminaram com 6 cartões amarelos contra apenas 2 de Moçambique, o que terminou dando vantagem à seleção moçambicana. Apresentamos as notícias no próximo bloco às 7 horas.

0: Previsão de estado do tempo com a meteorologista Gonçalves Mabui. Bom dia.
1: Bom dia, estimados ouvintes da Rádio Moçambique. Previsão do estado do tempo para hoje, quinta-feira, dia 24 de setembro de 2026. O Instituto Nacional de Meteorologia prevê para as províncias da região norte do país céu pouco nublado, localmente muito nublado, com possibilidade de chuvas fracas dispersas em Nampula, Cabo Delgado e Niassa, podendo ocorrer em regime moderado no extremo norte da província de Cabo Delgado. Vento de sueste a nordeste fraco a moderado. E para as províncias da região centro, continuação do tempo quente, em Tete, sendo ameno no resto da região, com céu pouco nublado a limpo. Vento de sueste com intensidade fraca a moderada. E para as províncias da região sul, tempo quente e úmido, com céu pouco nublado a limpo. Vento de nordeste a sueste, fraco a moderado. Temperaturas máximas previstas em graus Celsius. A cidade de Tete será a cidade que terá a temperatura mais elevada, de 34 graus Celsius, seguido de Maputo, Nampula e Pemba com 31, Beira e Quelimane 30, Xai-Xai, Inhambane e Vilancuz 29, Chimoio 27 e por último temos a cidade de Lixinga com 24 graus Celsius. É tudo quanto à previsão do estado do tempo para hoje. Bom dia, até à próxima.

0: Jornal da manhã da Rádio Moçambique, no seu receptor, são 6 horas e 10 minutos. Vamos iniciar a viagem matinal. Desta forma, o presidente da República, Daniel Chapa, anunciou em Nova Iorque que poderá ser conhecida ainda este ano a decisão definitiva de investimentos da ExxonMobil para a exploração de gás na bacia de Rovuma. Em Cabo Delgado, segundo Daniel Chapa, as negociações com a ExxonMobil continuam e com sinais positivos. A toda a informação com o enviado especial da Rádio Moçambique, Nova York, Mohamed Jan.
1: Daniel Chapa falava esta quarta-feira a jornalistas moçambicanos no final da visita de 3 dias a Nova York. Em Nova York, Daniel Chapa se reuniu com Johanna Budde, diretora-geral da ExxonMobil.
2: Nós continuamos a trabalhar com a Exxon para a decisão definitiva de investimento. Mas a decisão definitiva de investimento passa primeiro pela aprovação do plano de desenvolvimento. E até agora estamos a caminhar muito bem, tanto a Exxon como nós, estamos bastante satisfeitos com os passos que estamos a dar. Nós constituímos, portanto, uma equipa para dedicar-se especificamente a dar apoio aos passos que estamos a dar para a aprovação do plano de desenvolvimento e a seguir, portanto, a decisão definitiva de investimento. Daquilo que nós estamos a ver até agora, tudo indica que antes do final do ano vamos conseguir, portanto, aprovar o plano de desenvolvimento deste projeto e também a decisão definitiva de investimento.
1: O chefe do Estado fez uma avaliação positiva da visita a Nova Iorque, mercê dos bons contactos havidos com empresários e também da participação na Assembleia Geral da ONU.
2: O balanço é extremamente positivo, como eu disse. O primeiro aspecto, nós como moçambicanos continuamos a trabalhar para que haja uma paz efetiva em Moçambique, sobretudo o fim do terrorismo na província de Cabo Delgado, e este é o palco certo para que pudéssemos falar disso. Por isso nos concentramos em 3 aspectos. A paz, a segurança e o desenvolvimento sustentável. E nos concentramos sobretudo naqueles aspectos que ameaçam a paz em Moçambique. O terrorismo, que é um desafio global, que achamos que aqui, a sede das Nações Unidas, é o palco certo para chamar a atenção ao mundo, que o terrorismo é um fenómeno global e temos que encontrar também uma solução global.
1: Presidente da República, Daniel Chapa, falando no encerramento da visita a Nova York.
0: Ainda em Nova Iorque, o Presidente da República partilhou na sede das Nações Unidas a experiência de Moçambique na manutenção da paz e unidade nacional. A Daniel Chapa, que interveio esta quarta-feira nos debates de alto nível inseridos na 81ª sessão da Assembleia Geral das Nações Unidas, focou na paz, fim de conflitos e desenvolvimento económico como principais alicerces para um mundo cada vez mais próspero.
1: O chefe de Estado moçambicano afirmou perante outros chefes de Estado e de governo do mundo que o desenvolvimento só pode acontecer se prevalecer a paz. Na sua intervenção nos debates de alto nível da ONU, o estadista moçambicano recorreu ao tema escolhido: restaurar a confiança, gerir a transformação, uma organização das Nações Unidas que beneficia a todos, para apelar à responsabilidade dos líderes mundiais perante a humanidade.
3: Há 81 anos. Perante a devastação causada pela guerra, a humanidade escolheu a cooperação em vez de confrontação, o direito em vez da força e a esperança em vez do medo. Essa promessa moldou gerações, protegeu milhões de vidas no mundo todo e deu voz àqueles que durante demasiado tempo permaneceram à margem das decisões internacionais. Hoje, porém, essa promessa enfrenta um dos seus testes mais difíceis, pois vivemos num mundo marcado por guerras prolongadas, rivalidades geopolíticas crescentes, crises humanitárias persistentes, eventos climáticos severos e outros desafios de grande complexidade ao nível do mundo.
1: O presidente da República focou também na importância do multilateralismo no desenvolvimento global.
3: A confiança de Moçambique no multilateralismo resulta, por isso, de uma memória viva do povo moçambicano. É neste espírito que Moçambique enaltece a liderança do secretário-geral, engenheiro António Guterres, cujo mandato à frente desta organização coincidiu com um período marcado por enormes desafios globais e no qual os limites do multilateralismo foram postos à prova. Ele deixa uma organização robusta e preparada para melhor responder aos desafios do nosso tempo. O seu legado é, do nosso ponto de vista, inquestionavelmente positivo e de realizações estruturantes desta organização. Assim, a melhor homenagem que podemos prestar ao seu legado consiste em prosseguir a obra de fortalecer esta organização, pois nenhuma geração recebe as Nações Unidas como um património acabado.
1: Presidente da República Daniel Chapo, intervindo nos debates de alto nível na 81ª sessão da Assembleia Geral das Nações Unidas, que decorre em Nova Iorque. A presença do chefe de Estado neste evento mundial encerrou a visita de 3 dias do presidente da República a Nova Iorque. Durante a visita, Daniel Chapo manteve encontros com diversas individualidades, com destaque para a diretora-geral do FMI, do secretário-geral da ONU e com o presidente da ExxonMobil, para além de encontros com empresários norte-americanos virados à atração de investimentos para o país. E é deste modo que encerro também a cobertura da visita presidencial aqui a Nova Iorque. De Nova Iorque, para a Rádio Moçambique, Mohamed Gianni.
0: Presidente da República Daniel Chapo partilhou na sede das Nações Unidas a experiência do país na promoção da paz, desenvolvimento e unidade nacional. O pronunciamento ocorreu esta quarta-feira durante o debate geral da 81ª sessão da Assembleia Geral da ONU em Nova Iorque. Em campo delegado, líderes de diferentes confissões religiosas asseguram que o clima de coabitação e diálogo interreligioso permanece saudável, apesar das tentativas de manipulação da fé por parte dos grupos terroristas que atuam em alguns distritos da província. Somali Gilberto.
4: Os líderes religiosos falavam esta quarta-feira em Pemba, à margem da 4ª Conferência Provincial Religiosa, um encontro que reuniu representantes de várias crenças sob o lema Celebrar a Diversidade Religiosa, promovendo os laços de solidariedade em Moçambique. Ao destacarem os avanços significativos no diálogo interreligioso em comparação com as décadas anteriores, os nossos interlocutores afirmam que a harmonia entre os fiéis é determinante para estancar a tentativa de associar o terrorismo e extremismo violento a qualquer religião. Sublinham que as escrituras sagradas pregam exclusivamente os valores nobres da humanidade, como a paz, o respeito mútuo, a solidariedade e a fraternidade.
5: Francisco Bulaki, padre da Igreja Anglicana e presidente do Conselho Cristão de Moçambique. Difundir essa mensagem da unidade entre as religiões. Porque a nossa familiaridade religiosa está sendo destruída, porque há um grupo que usa, não é, as nossas denominações, depois a criar problemas e a dizer é este que faz tudo, mas nós entendemos que não. É um ácaro que vem só apenas para nos destruir e nós estamos unidos.
6: Zé Assuat, sou delegado provincial do Conselho Islâmico de Moçambique. Nós temos uma convivência na província de Cabo Verde interreligiosa extremamente saudável. Na década de 80, não era fácil sentar chefe com o pastor, limo com o padre. Nós agora convivemos, trocamos experiências, correlação, situações não boas que assolam a nossa sociedade. Nas escrituras religiosas, quer cristãs, islâmicas, encontramos a paz, a moral, a solidariedade, a tolerância, o respeito mútuo, a empatia. Vamos nos fortificar ainda mais em prol da paz e o bem-estar de todos nós.
4: Padre Francisco Bulaki e Sheikh Nze Assuat, respectivamente, presidente do Conselho Cristão de Moçambique e delegado provincial do Conselho Islâmico de Moçambique em Cabo Delgado. 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Somali Gilberto Mpimba, bom dia.
0: Bom dia. De Pemba, vamos a Xai-Xai, onde as autoridades de saúde em Gaza anunciam medidas severas contra casos de cobranças ilícitas protagonizadas por profissionais do setor no quadro das ações de combate à corrupção e alegado mau atendimento nas unidades sanitárias da província. Jaime Vanesso.
7: Segundo o médico-chefe provincial, neste momento o setor está a atualizar um plano que será implementado em coordenação com a Polícia da República de Moçambique e a Procuradoria, com vista a estancar o problema que tende a ganhar contornos alarmantes nos últimos tempos. Sérgio João explica que os profissionais da saúde, a todos os níveis, são guiados pela ética e deontologia profissionais, instrumentos legais que não lhes permitem receber valores monetários ou bens materiais em troca de atendimento médico. O dirigente falava à Rádio Moçambique devido aos relatos que ocorrem sobre o mau atendimento e exigência de valores monetários para o atendimento em algumas unidades sanitárias da província com maior gravidade no Hospital Provincial de Xai-Xai.
8: Reconhecemos que existem relatos de mau atendimento. Para eliminarmos de uma vez toda essa questão de cobrança ilícita e de mau atendimento ao nível do setor, porque esta não é de nós como técnicos de saúde, não é a missão de nós como setor de saúde.
7: Segundo Sérgio João, apela, no entanto, à população para denunciar quaisquer casos de comportamentos desviantes por parte dos profissionais de saúde e a estes agentes para que não se deixem corromper por alguns utentes que aliciam com dinheiro para um atendimento priorizado.
8: Olhando especificamente onde estamos, no Hospital Provincial de Xai-Xai, poderíamos ter evidências substanciais que nos permitissem identificar, penalizar e, por que não, expulsar esse colega que está a atender mal, que está a cobrar de forma ilícita a nossa população. A um nível da unidade sanitária, o atendimento é grátis, a cirurgia é grátis, o atendimento na maternidade dele é grátis, a nossa receita são 5 medicamentos. Ninguém pode entrar na unidade sanitária e ser cobrado o atendimento, a não ser aquela senha que se paga ao nível das nossas unidades sanitárias.
7: Há dias, utentes em anonimato reportaram à Rádio Moçambique alegado mau atendimento no Hospital Provincial de Xai-Xai, onde uma gestante sofria de tensão alta, tendo-se dirigido à maternidade em pleno serviço de parto, foi orientada para regressar à casa depois da medicação. Entretanto, a parturiente veio a dar luz em menos de 24 horas. Por hoje,

0: condições financeiras e logísticas para o rastreio, vacinação de rotina e o rápido bloqueio de cadeia de contágio contribuem em grande medida para a detecção precoce de doenças nesta província. O diretor de Serviços Provinciais de Saúde no Niassa, Narciso Rondinho, apontou o controle imediato do surto de sarampo nos distritos de Coamba, Mecanhelas, Metarica e do Mpoxi no passado recente como resultado destas ações coordenadas. Entretanto, Narciso Rondinho avançou que o setor de saúde na província continua em alerta máximo face ao surto de ébola que eclodiu na República Democrática de Congo, uma emergência de saúde pública ao nível continental.
1: Perante este cenário, o Ministério da Saúde, através dos parceiros, também decidiram levar a cabo alguma atividade e de referir que são atividades multissetoriais. Veio cá na província uma equipa do Ministério da Saúde e outras áreas e tivemos uma formação na Vila Fronteiriça de Mandimba. Foi um exercício de simulação para poder aferir o grau de prontidão ou de resposta face a um eventual caso, digamos, de ébola.
0: Os distritos que partilham a linha de fronteira com as repúblicas do Malawi e Unida da Tanzânia são os de maior registro de eclosão de surtos na província do Niassa, por registrar um grande fluxo de pessoas de diversas origens. Onvela, Samalani, Malangizo, Yaza, Omoyo, Pachitetezo, Chamatenda e Oceana, Delixinga, Pinto Catawa.
2: A província de Inhambane incrementa sua capacidade de alojamento com entrada em funcionamento de 22 empreendimentos turísticos, tal como nos conta Horácio Romão.
3: As instâncias turísticas que acabam de abrir as portas para os visitantes que absorvem 508 trabalhadores foram implantadas na sua maioria nos distritos de Vilanculo, Jangamo e na cidade de Inhambane. Em construção estão ainda 15 unidades hoteleiras que irão totalizar 37 num investimento de cerca de $5 milhões. A chefe do Departamento do Turismo na Direção Provincial da Cultura e Turismo em Inhambane disse que neste momento a província conta com 873 empreendimentos, dos quais 567 de alojamento, com 14.800 camas. Joana João indicou que, paralelamente ao aumento da capacidade de acomodação, o setor aposta igualmente na capacitação dos trabalhadores para oferecerem um atendimento personalizado aos turistas.
4: Nós desenvolvemos ações de capacitação dos profissionais de turismo, que é mesmo para melhorar os serviços prestados. Sabemos que essa parte é muito sensível. Um cliente mal atendido e não volta mais. E o marketing boca a boca é muito perigoso. E também estamos a promover as campanhas de bem servir, não é? Onde nós visitamos os empreendimentos turísticos e junto deles ajudamos a melhorar um e outro aspecto para que melhorem os seus serviços. Temos também realizado as campanhas de boas-vindas, que ajudam muito, tendo em conta que nós somos a terra de boa gente e agora temos a nossa marca, que é o Inhambane Destino de Excelência. Então temos que fazer jus a esses pressupostos todos.
3: Joana João, chefe do Departamento do Turismo na Direção Provincial da Cultura e Turismo em Inhambane. Mwengiset, Ungaluzi, Amalia Wena, Rekuya Madubai, Kutanti Wantindau, Kasikuya Kuma Akupepemel, Komangela Utalum Inhambane, Kunantindau Tineni Takutahifemula, Amwewa Unene. Horacio Romão, Inhambane.

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6 horas e 30 minutos. Resumo dos assuntos de destaque no Jornal da Manhã. Presidente da República, Daniel Chapo, defende na Assembleia Geral das Nações Unidas a paz, o fim de conflitos e o desenvolvimento económico como pilares de um mundo mais próspero. Em Cabo Delgado, líderes de diferentes confissões religiosas asseguram que o clima de coabitação e diálogo interreligioso permanece saudável, apesar das tentativas de manipulação da fé por parte de grupos terroristas que atuam em alguns distritos da província.

0: A previsão no estado do tempo com o meteorologista Gonçalves Mapui.
1: Bom dia, estimados ouvintes da Rádio Moçambique. Previsão do estado do tempo para hoje, quinta-feira, dia 24 de setembro de 2026. O Instituto Nacional de Meteorologia prevê para as províncias da região norte do país céu pouco nublado, localmente muito nublado, com possibilidade de chuvas fracas dispersas em Nampula, Cabo Delgado e Niassa, podendo ocorrer em regime moderado no extremo norte da província de Cabo Delgado. Vento de sueste a nordeste fraco a moderado. E para as províncias da região centro, continuação do tempo quente, em tese, sendo ameno no resto da região. Com céu pouco nublado a limpo. Vento de sueste com intensidade fraca a moderado. E para as províncias da região sul, tempo quente e úmido, com céu pouco nublado a limpo. Vento de nordeste a sueste, fraco a moderado. Temperaturas máximas previstas em graus Celsius. A cidade de Tete será a cidade que terá a temperatura mais elevada, de 34 graus Celsius, seguido de Maputo, Nampula e Pemba com 31, Beira e Quelimane 30, Xai-Xai, Inhambane e Vilancuz 29, Chimoio, 27, e por último temos a cidade de Lixinga com 24 graus Celsius.

0: A contratação de bens, obras e serviços pelo Estado deverá passar a contar com uma estrutura centralizada de fiscalização destinada a reforçar a transparência, a eficiência e a racionalização da despesa pública. A informação avançada pelo Ministério das Finanças esta quarta-feira em Maputo durante a sessão de divulgação do regulamento que cria a Central de Aquisições do Estado. E hoje no café da manhã teremos como convidado o diretor geral do Centro de Aquisições do Estado, Graciano Francisco, para nos dizer concretamente qual é o problema da contratação pública que levou à criação da Central de Aquisições do Estado e que falhas do modelo anterior se pretende corrigir. Amigo ouvinte, também poderá participar no Café da Manhã pelos números 2131-7777 e 823477 e também pela nossa página do Facebook Jornal da Manhã RN. E quando são 6 horas e 34 minutos, a viagem matinal continua e vamos fazer escala em Quelimane, onde o secretário de Estado de Turismo recomenda ao governo provincial e ao empresariado local a atrair investimentos visando o desenvolvimento do setor na província. Abner Tcherneco.
1: De fato, o secretário de Estado de Turismo, Fredson Bacar, observa que as potencialidades turísticas da Zambésia são pouco exploradas, o que contribui para a fraca colheita de receitas. O secretário de Estado do Turismo falava a jornalistas em Quelimane depois de visitar alguns estabelecimentos do setor. Fredson Bacar diz ser necessário mudar o pensamento de que a Praia de Zalala é a única atração turística da Zambésia.
2: A Zambésia não tem só Zalala, não. A Zambésia, cada um dos distritos, dos 22 distritos da província da Zambésia, tem similaridades e tem suas particularidades. Cada um dos 22 distritos da província da Zambésia é um destino turístico. Há aqui a oportunidade para diversificar a oferta do produto turístico. Há uma panóplia de oportunidades, de potencialidades que a província tem. O desafio que nos colocamos a fazer juntamente com a província é continuar a identificar, a mapear e a empacotar estas potencialidades e vamos fazer um caderno das oportunidades de investimento.
1: Fredson Bacar, secretário do Estado do Turismo, que manteve esta quarta-feira encontros com autoridades governamentais da Zambésia para discutir mecanismos que visem impulsionar o setor ao nível da província. Canal Amadana Sabão, Ui Muna Varele Marina. 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
0: A província de Nampula está a treinar extensionistas dos setores público e privado para sensibilizar as comunidades sobre a resposta aos impactos do fenómeno El Niño durante a época chuvosa 2026-2027. Jornalista Albano Xavier.
3: Joaquim Tomás, diretor provincial de Agricultura e Pescas de Nampula, disse que os efeitos extremos devido às mudanças climáticas são uma realidade, por isso os setores devem se adaptar para dar resposta. Segundo Joaquim Tomás, os extensionistas vão doravante e passar informações sobre este fenómeno, de modo que as comunidades não registrem perdas acentuadas.
4: Os nossos extensionistas no mês passado estavam de férias, voltaram este mês e todos estão equipados e neste momento está a decorrer um treinamento para dizer que de facto os nossos técnicos estão munidos com todo esse material para que possam sensibilizar, mobilizar as famílias que nós vamos ter o fenómeno do El Niño, mas a nossa província não é tão afetada, mas é necessário equipar esses técnicos para que eles possam trazer essa informação ao os nossos produtores. E também estamos a falar com os parceiros para que essa campanha seja uma campanha diferente e por causa do fenómeno do Niño, nós estamos a mobilizar os nossos parceiros para que eles também apoiem esse processo de sensibilizar as comunidades sobre o fenómeno do Niño.
3: Diretor Provincial de Agricultura e Pescas de Nampula e atenção da província face ao fenómeno El Niño previsto de assolar o país. A você, nem morrer em Moçambique, e calé, elapo e amorretelé. Albano Xavier, Nampula.
0: Empresa Municipal de Águas e Saneamento de Matola já trabalha em ações antecipadas para responder aos possíveis impactos da próxima época chuvosa, tal como indica Rigoberto Chissano.
5: numa altura em que prevalecem zonas alagadas, incluindo residências, em consequência da chuva das épocas anteriores. A empresa trabalha no bombeamento nos bairros, visando evitar impactos ainda maiores. Ao mesmo tempo, as autoridades promovem ações de limpeza das bacias de retenção e valas de drenagem numa área de 100 quilômetros. O presidente do Conselho de Administração da Empresa Municipal de Águas e Saneamento, EMAS, Milagre Manique, explicou que a ação visa minimizar os riscos das inundações urbanas, onde alguns bairros são propensos ao fenômeno.
6: Para podermos mitigar os efeitos, primeiro estamos a fazer a limpeza das valas. Estamos a fazer a limpeza das valas, a abertura das linhas de água, para podermos encaminhar as águas para as infraestruturas hidráulicas, isto é, para que as águas possam fluir para o local onde naturalmente devem ir, que é o caso da Bahia e outros locais. Se nós não fizermos este trabalho de preparação, de limpeza, sobretudo, é aí onde a gente assiste casos de bloqueio do trânsito normal das águas. Cientes disso, neste momento, nós estamos a fazer esta limpeza, que inclui a limpeza dos resíduos sólidos. Como sabe, às vezes há problema com a gestão de resíduos sólidos que obstruem os canais de passagem de água e podem provocar as inundações. Temos o caso também das valas existentes que podem ter algum capim, isto é, tirar todo o capim para que a água possa fluir sem problema nenhum. Portanto, de uma forma resumida, encontramos-nos num processo de preparação para a época chuvosa, através da manutenção dos nossos equipamentos e limpeza de valas, que inclui também a limpeza das linhas de água.
5: Presidente do Conselho de Administração de Águas e Saneamento da Amatola e as ações de respostas antecipadas face à próxima época chuvosa. Vacaína. 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Rigoberto Chissano, da Autarquia da Amatola.
0: Cerca de 250 vagas de emprego e de estágios pré-profissionais serão disponibilizadas esta quinta-feira na província de Tete, no quadro da realização da Feira Anual de Emprego e Empreendedorismo, isso na cidade de Tete. Onésio Jô tem mais detalhes.
7: Bom dia. Trata-se de oportunidades de emprego que serão disponibilizadas por mais de 150 empresas que já garantiram a sua participação no evento. Segundo o delegado provincial do Instituto Nacional de Emprego em Tete, as pequenas, médias e grandes empresas que operam nesta parcela do país pretendem oferecer oportunidades de emprego e de estágio pré-profissional, principalmente aos jovens. Tomás Vilanculos salientou que, para o presente ano, o setor que dirige tenciona facilitar aos jovens e oportunidades que podem servir para melhorar as suas condições de vida.
8: Neste momento, nós estamos a refuncionalizar uma plataforma que nós designamos como Portal de Emprego, que é uma plataforma online onde o jovem e as empresas se encontram. É um espaço de convergência. Os jovens conseguem observar de forma tempestiva as oportunidades que as empresas oferecem e as empresas também conseguem visualizar dentro do portal os perfis dos jovens que buscam por essas oportunidades de emprego junto das entidades provedoras. Estamos totalmente empenhados na redução do desemprego, sobretudo do desemprego juvenil. Esse é o nosso cavalo de ferro, é o que nos move e é por isso que os nossos programas têm características para responder a essa faixa etária em específico, sem ignorar as outras faixas etárias.
7: Tomás Vilanculos, delegado do Instituto Nacional de Emprego na província de Tete, e os objetivos da Feira de Emprego e Empreendedorismo, evento a ter lugar esta quinta-feira na cidade de Tete. Vilanculos disse que no primeiro semestre deste ano, mais de 5 mil jovens foram absorvidos ao emprego através da intervenção do Instituto Nacional de Emprego na província de Tete. Abale. 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Da cidade de Tete, Onésio Jô.
0: A província de Manica registra uma redução dos focos de queimadas controladas durante os períodos secos, mercê da combinação de fatores climáticos e reforço da sensibilização comunitária. Jornalista Nelson Mainato.
9: O diretor provincial de Desenvolvimento Territorial e Ambiente em Manica, Rafael Manjata, disse que o início tardio do verão, aliado a mudanças climáticas, pode ter favorecido a redução do desmatamento por queimadas. Paralelamente, o trabalho intensivo de conscientização nos distritos mais críticos como Macossa, Tambar e Gondola e nas áreas de conservação tem apresentado resultados visíveis no terreno, retardando o pico habitual de incêndios florestais e agrícolas. As autoridades apelam aos agricultores para que reforcem os cuidados durante o processo de preparação dos solos e exortam as lideranças comunitárias a manterem a vigilância ativa para evitar perdas humanas e materiais à medida que a época seca se intensifica.
10: Obviamente que é preciso que nós nos preparemos para cenários piores nos próximos dias, tendo em conta que há tendências de o verão estar a intensificar ainda mais. Aí sim começamos a ter mais preocupações. Mas fora disso também tem o problema da caça, que também cria-nos problemas na província de Manica. Sobretudo quando são crianças que envolvem-se na questão de caça de ratazanas. Essas sim, viram uma ameaça muito grande para nós. Mas o impacto mais desastroso para nós é quando o fogo atinge celeiros, atinge em casa, e temos todos os anos praticamente na província relato de mortes por causa de queimadas descontroladas. O apelo que nós deixamos realmente aos líderes comunitários é que tem que ajudar-nos na sensibilização das nossas comunidades para que não façam fogo, para não pôr em perigo a vida das pessoas, das crianças, das mulheres, sobretudo que elas estão em casa a essas horas. Então não gostaríamos deste ano termos situações de infortúnio por causa de queimadas descontroladas na província.
9: Diretor Provincial de Desenvolvimento Territorial e Ambiente em Manica, Rafael Manjata, e o apelo aos produtores para a prática de queimadas controladas no final do dia ou pela manhã, tendo em conta a direção do vento. Mutendene, Unadicana, Ticalitense, Tidabatana. Nelson Mainato, cidade de Chimoio.
0: De Chimoio, vamos à cidade de Beira, na província de Sofala, a cidade esta que registra uma crise de cebola como resultado a qual o preço do produto disparou nos últimos dias. A todos os detalhes por Benícia Fayan.
11: Nos mercados Central e do Maquinino, por exemplo, o quilo de cebola custa agora o dobro, ou seja, passou dos 65 meticais para 130 meticais. A situação que se verifica é de pouca oferta, enquanto a procura não para de aumentar. Alguns consumidores disseram ter sido surpreendidos pelo agravamento do preço de cebola e falam do peso que já se sente no bolso.
12: Está demasiado esse preço. Foi algo de repente, porque até que eu vim justamente hoje para comprar cebola, chego e encontro esse preço. De 1.500 é demais. De 650 para 1.500 é muito esse preço. Mas não temos como. Nós sabemos que para nós nos alimentar bem, ter aquele carril também com aquele sabor bem básico, é preciso uma cebola. Então, sem cebola, praticamente não faz sentido.
11: Por seu turno, os comerciantes apontam o aumento dos custos de aquisição e de transporte como a razão para a cebola escassear e estar mais cara.
13: O preço de cebola subiu devido aos custos também que nós adquirimos, porque a subida do preço não depende muito de nós, mas depende muito do nosso fornecedor. Quando lá o fornecedor aumenta o preço, nós também a tendência, por causa do transporte, não é? Nós acabamos também subindo o preço.
14: Sobe, porque nós queremos também para tentar ganhar nosso lucro, e tudo para compensar o lucro. Assim que nós vamos para mês festivo, dezembro, há mais possibilidade de o preço até agravar, subir, de que baixar.
11: Vendedores dos mercados do Maquinino e Central, na Beira, explicando as razões da crise de cebola e agravamento do preço do produto. Sambani Manja, Nassabau, Peno, Nadota, Tauera, Cuchalira, Mautenda. Da cidade da Beira, Benícia Fayani.
0: No Café da Manhã, hoje, vamos falar do impacto da criação da Central de Aquisições do Estado na modernização da contratação pública em Moçambique. E nosso convidado hoje no Café da Manhã é o diretor-geral do Centro de Aquisições do Estado, Graciano Francisco, que vai nos dizer concretamente qual é o problema da contratação pública que levou à criação da Central de Aquisições do Estado e que falhas do modelo anterior se pretende corrigir. Participe, amigo ouvinte, pelos números 2131-7777 e 8234-77 pela página do Facebook Jornal da Manhã, RGN.

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0: Desportivo no Jornal da Manhã é agora a destaque. Ferroviário da Beira e Machacane iniciam hoje a luta pelo título nacional do basquetebol sénior masculino. Castro Jorge, bom dia.
1: Muito bom dia. A final começa às 19 horas no pavilhão do Machacane e promete ser apetecível com dois emblemas campeões nacionais. Os tricolores estão muito fora das grandes decisões do basquetebol moçambicano e o Ferroviário da Beira que mantém a hegemonia da modalidade no país. De parte a parte, argumentos não faltam para lutar pela coroa, mas o técnico do Machacane diz que ao chegar à final cumpriu a meta traçada para esta temporada. No entanto, Alberto Dumba promete uma luta que faça o campeão nacional suar e, quiçá, não terminar o play-off em apenas 3 jogos.
2: Nosso objetivo está cumprido, é chegar na final. Nessa fase aqui, todas as equipas estão afinadas. Nós tivemos uma vitória na fase de grupo e nós vamos esquecer isso, porque é o passado. Agora vamos contar para o presente. Vamos trabalhar, vamos tentar acertar algumas coisas que nós cometemos durante essa meia final e para ver que nós avançamos logo no primeiro jogo, tentar fazer boa coisa, boa figura. E para tentar puxar o jogo até nos 4 ou 5 jogos.
1: Técnico principal do Machacane, Alberto Dumba, e o desejo de fazer regressar a equipa tricolor ao trono do basquetebol moçambicano. Depois de perder o jogo da fase regular da competição, o Ferroviário da Beira não quer vacilar outra vez nesta etapa derradeira da prova. O seu treinador adjunto, Amarildo Takedir, diz que o grupo está agora focado na sua performance.
3: O Machacane derrotou-nos na primeira fase, mas agora estamos a entrar para a fase crucial, que é a fase da final. E nós vamos trabalhar com o Machacane, já fizemos um estudo, um scouting de como o Machacane joga e agora são jogo, né? Não vamos pensar o primeiro jogo e afinal são de 5, a maior de 5, então nós estamos preparados mesmo para. Então vamos preparar mesmo, olhando mesmo para o Machacane.
1: Treinador adjunto de Ferroviário da Beira e o lançamento da final da Liga Nacional de Basquetebol, que começa hoje no sistema do play-off, a melhor de 5 partidas. Para atribuição do terceiro lugar e numa eliminatória de 3 jogos, o Ferroviário e Costa Sol, ambos da capital do país, jogam a primeira partida agendada para as 17 horas. Agora o Rei Futebol, Moçambique tem 2 frentes marcadas para amanhã em 2 palcos distintos nas cidades de Maputo e Matola. Na capital do país, os Mambas iniciam a caminhada rumo à fase final da CAN Pamoja 2027, recebendo o Senegal no Estádio Nacional do Zimpeto a partir das 15 horas. O selecionador nacional faz hoje a antevisão do jogo em conferência de imprensa, marcada para a sede da Federação Moçambicana de Futebol às 13 horas. Entretanto, ainda hoje vai também fazer a antevisão ao jogo o selecionador nacional de futebol do Senegal, Patrick Vieira, às 10 horas e 30 minutos, também na sede da Federação Moçambicana de Futebol. Relativamente aos últimos treinos, que hoje vão ter lugar para as duas seleções, Moçambique faz então a sua última sessão na manhã de hoje, às 9 horas e 30 minutos, no Estádio Nacional do Zimpeto, porque às 15 horas será a vez da Seleção Nacional do Senegal reconhecer o piso relevado onde amanhã vai atuar diante do conjunto moçambicano. Importa salientar que os dois conjuntos, tal como disse, cumprem hoje a última sessão de treinos. Entretanto, Bruno Wilson, que faz a sua primeira aparição no conjunto nacional, diz estar expectante, por isso promete ser mais um elemento ativo na luta por um bom resultado.
4: Vai ser um jogo difícil, o Senegal tem uma grande seleção, mas nós também temos os nossos argumentos, temos as nossas armas e vamos fazer tudo para vencer esse jogo. A nível de promessa, nós podemos prometer que vamos dar o máximo por vocês, pelo país, vamos dignificar fazer tudo para dignificar este símbolo, esta camisola, e peço-vos que apareçam, que nos suportem, porque o vosso apoio é muito importante.
1: Jogador dos Mambas, Bruno Wilson, e desejo de vencer o Senegal amanhã no arranque da eliminatória no Grupo J, no acesso à fase final da CAN Pamoja 2027. Em busca de um lugar na fase final da prova continental, mas no escalão de sub-20 estão os Mambinhas da categoria que reencontra a Namíbia num jogo decisivo. Depois de ter perdido na fase regular por 0-1, os comandados de Luís Guerreiro ganharam mais uma oportunidade de lutar pelo apuramento amanhã a partir das 18 horas na Lalji Arena. O jogo, tal como disse, terá lugar na Lalji Arena e pode colocar a equipa nacional na final do torneio regional, assegurando assim o apuramento a CAN e, mais do que isso, abrindo também a possibilidade de conquistar o troféu a nível regional, sendo o segundo na história de Moçambique. O apuramento dos Mambinhas, que terminou como o segundo melhor classificado dos 3 grupos em igualdade pontual com Angola, foi graças à disciplina durante a fase regular. É que os dois conjuntos ficaram empatados nos pontos, na diferença de golos marcados e sofridos, e o critério que desequilibrou a balança foi mesmo a vertente disciplinar. 6 cartões amarelos dos angolanos contra 2 dos moçambicanos colocaram os Mambinhas nas meias-finais deste torneio. Agora falemos de handball e de Moçambique, que ficou em segundo lugar na IHF National Trophy em cenas femininos e falhou assim a qualificação para os Jogos Pan-Africanos. Belisário Macamo.
5: Moçambique terminou na segunda posição do IHF National Trophy de handball feminino. Na final, o nosso país perdeu para a Zâmbia por 19-26 na estreia deste certame no setor feminino. A seleção nacional falha assim a qualificação para os pan-africanos. O presidente da Federação de Handball, Rogério Jamis, diz que sai com a lição estudada.
6: Temos ciência de que precisamos de muita mais organização para que a gente faça frente a diferentes objetivos, mas podemos resumidamente dizer de que atingimos aqueles que são os principais objetivos. Fomos, vencemos os jogos todos da primeira fase, fizemos o jogo das meias finais onde vencemos também, fomos à final e perdemos com a anfitriã, que é a Zâmbia, portanto ficamos em segundo lugar, ficamos no pódio e de lá não queremos sair, queremos é ir mais à frente e conseguirmos conquistar aquilo que seria o primeiro lugar nesse pódio. Temos potencial, conseguimos ombrear e mostrar a zona 6 de que temos potencial para dominar a zona 6 e nunca deixo de dizer isso, e nós queremos dominar realmente a zona 6. E depois, pronto, temos já as outras frentes para onde nós queremos abrir e queremos continuar a praticar. Esta toda atividade enquadra-se naquilo que foi o nosso manifesto, que primeiro era nos conhecermos, depois era fazermos as competições e, em terceiro lugar, crescer para sair do nosso espaço territorial, que é Moçambique, e começarmos a competir e a ombrear nos outros palcos.
5: Presidente da Federação Moçambicana de Handball, Rogério Jamis, e o balanço da participação do nosso país no IHF National Trophy, no qual terminou na segunda posição.
1: Seguimos agora para Vilanculo, onde se está a pensar no futuro do futebol na província de Inhambane, não só estando em marcha um torneio de iniciados que tem agitado a cidade. Fala-me uma citela.
7: Segundo Venâncio Manhissa, membro da comissão organizadora, a competição tem como meta a descoberta e lapidação de novos talentos para que no futuro venham alimentar o futebol moçambicano. O responsável mostra-se impressionado com o nível técnico exibido pelos mais novos e enaltece a dedicação dos clubes participantes.
8: O nível competitivo deixa-me satisfeito, porque dia após dia que decorrem jogos, tenho ficado satisfeito pela forma como os miúdos têm se dado no campo, tanto eles têm melhorando nos próprios jogos.
7: Perante a qualidade observada dentro das quatro linhas, a organização lança um convite aberto aos clubes, caçadores de talentos e amantes do futebol, para que visitem Vilanculo e acompanhem de perto a evolução desta promissora camada infantil. Apesar do sucesso do evento, Venâncio Manhissa deixa um alerta preocupante: o acompanhamento dado às crianças que se destacam nos campeonatos de formação na cidade de Vilanculo continua a ser fraco e aquém do desejado.
1: Com a formação na cidade de Vilanculo, com os futuros craques do nosso futebol, colocamos um ponto final nesta página reservada desportiva aqui no Jornal da Manhã, com o destaque a ser, sem dúvida alguma, o basquetebol, com o arranque hoje desta final entre o Ferro Varda Beira e o Clube de Esportes de Machacane, jogo marcado para as 19h, pavilhão do Machacane, sendo antecedido pelo confronto entre o Ferro Velho e Costa Sol, ambos da capital do país, na luta pelo terceiro lugar desta competição. Hoje vai haver conferência de imprensa de Chiquinho Conde às 13h, com transmissão no canal esportivo da Rádio Moçambique. Vai ser projetado o jogo entre Moçambique e Senegal de amanhã às 15h no Zimpeto. Bom dia.
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1: O presidente da República, Daniel Chapo, reafirmou ontem a sua visão sobre a paz como elemento fundamental no processo de desenvolvimento. Daniel Chapo, que intervinha nos debates de alto nível inseridos na 81ª sessão da Assembleia Geral das Nações Unidas, focou na paz, fim dos conflitos e desenvolvimento económico como alicerces para um mundo cada vez mais próspero.
2: Assistimos à multiplicação dos conflitos ao nível do mundo, ao agravamento do sofrimento das populações civis e inocentes, à expressão do terrorismo e à expansão e do crime organizado transnacional. Estes desafios, entre outros, devem reforçarmos e levarmos a reforçar a observância e a promoção dos mecanismos de prevenção e resolução pacífica dos conflitos ao nível do mundo.
1: Presidente da República, Daniel Chapo, intervindo nos debates de alto nível na 81ª sessão da Assembleia Geral das Nações Unidas, que decorre em Nova Iorque. Ainda ontem, no término da visita de trabalho a Nova Iorque, o Presidente da República anunciou que poderá ser conhecida ainda este ano a decisão definitiva de investimentos da ExxonMobil para a exploração do gás na bacia do Rovuma, em Cabo Delgado. Reporta o enviado da Rádio Moçambique a Nova Iorque, Mohamed Jani.
3: Segundo Daniel Chapo, as negociações com a ExxonMobil continuam e com sinais positivos. O chefe de Estado fez uma avaliação positiva da visita a Nova Iorque, mercê dos bons contactos havidos com empresários e também da participação na Assembleia Geral da ONU.
4: O balanço é extremamente positivo. Nos concentramos em três aspectos: a paz, a segurança e o desenvolvimento sustentável. E nos concentramos, sobretudo, naqueles aspectos que ameaçam a paz em Moçambique. O terrorismo, que é um desafio global, que achamos que aqui, a sede das Nações Unidas, é o palco certo para chamar a atenção ao mundo, que o terrorismo é um fenómeno global e temos que encontrar também uma solução global.
3: Presidente da República, Daniel Chapo, falando no encerramento da visita a Nova Iorque.
1: Em Cabo Delgado, líderes de diferentes confissões religiosas asseguram que o clima de coabitação e diálogo interreligioso permanece saudável, apesar das tentativas de manipulação da fé, protagonizada por terroristas. Os líderes religiosos falavam esta quarta-feira em Pemba, à margem da 4ª Conferência Provincial Religiosa, um encontro que reuniu representantes de várias crenças sob o lema celebrar a diversidade religiosa, promovendo os laços de solidariedade em Moçambique.
5: Francisco Bulaki, padre da Igreja Anglicana e presidente do Conselho Cristão de Moçambique. Há um grupo que usa, não é, as nossas denominações e depois a criar problemas e a dizer é este que faz tudo, mas nós entendemos que não. É um ácaro que vem só apenas para nos destruir e nós estamos unidos.
6: Zé Assuato, sou delegado provincial do Conselho Islâmico de Moçambique. Nós temos uma convivência na província de Cabo Delgado interreligiosa extremamente saudável. Nas escrituras religiosas, quer cristãs, islâmicas, encontramos a paz, a moral, a solidariedade, a tolerância, o respeito mútuo, a empatia. Vamos nos fortificar ainda mais em prol da paz e o bem-estar de todos nós.
1: Líderes de diferentes confissões religiosas em Cabo Delgado asseguram que o clima de coabitação e diálogo interreligioso permanece saudável. A cidade da Beira, na província de Sofala, registra crise de cebola e, como resultado, o preço do produto tende a aumentar. Nos mercados Central e do Maquinino, por exemplo, o quilograma de cebola custa agora o dobro, ou seja, passou dos 65 meticais para 130 meticais, tal como conta uma das nossas fontes.
7: Está demasiado esse preço, foi algo de repente, porque até que eu vim justamente hoje para comprar cebola, chego e encontro esse preço, de 1.500 é demais, de 650 para 1.500 é muito esse preço, mas não temos como. Nós sabemos que para nós nos alimentar bem, ter aquele carril também com aquele sabor bem básico, é preciso uma cebola, então sem cebola praticamente não faz sentido.
1: Os comerciantes apontam o aumento dos custos de aquisição e de transporte como a razão da escassez da cebola e o respectivo aumento do preço. E no plano internacional, os Estados Unidos ponderam implementar um plano para proibir as exportações de gasóleo durante 90 dias. apesar das divisões que a iniciativa está a gerar no setor petrolífero e dentro do próprio governo. O objetivo da Casa Branca é lançar um pacote de medidas para reduzir o custo de energia antes das eleições intercalares em novembro, de acordo com a Lusa. Os produtores norte-americanos de combustíveis opuseram-se a esta iniciativa, alertando que qualquer benefício a curto prazo seria anulado pelo encarecimento posterior dos combustíveis. Fechamos com o desporto. A Seleção Nacional de Futebol de Sub-20, os Mambinhas, defronta amanhã a congênere da Namíbia, jogo referente às meias finais da Taça COSAFA que decorre em Maputo. Os Mambinhas garantiram o apuramento depois de terem terminado a fase de grupos com os mesmos números de Angola, mas beneficiou do critério de fair play que favoreceu a seleção moçambicana com o menor número de cartões amarelos. Na última jornada do grupo B, Angola derrotou o Lesotho por 5-0, mas o resultado não foi suficiente para garantir a qualificação. Os palanquinhas terminaram com 6 cartões amarelos contra apenas 2 de Moçambique. Apresentamos as notícias no próximo bloco às 8 horas.
0: As temperaturas máximas para hoje com o meteorologista Gonçalo de Mabui.
8: A cidade será a cidade terá a temperatura mais elevada, de 34 graus Celsius, seguido Maputo, Nampula e Pemba com 31, Beira e Quilmane 30, Xaixai, Inhambane e Vilanculos 29, Chimoio 27 e por último a cidade de Lixinga com 24 graus Celsius.

0: O café da manhã, hoje queremos olhar para o impacto da criação da Central de Aquisições do Estado na modernização da contratação pública em Moçambique. Nosso convidado é o diretor-geral da Central de Aquisições do Estado, Graciano Francisco. Ouvinte também convidado a participar aqui no café da manhã pelos números 21 31 77 77 e 82 34 77 e também pela página do Facebook Jornal da Manhã R. Abrimos a nossa janela de repórter para falar da disponibilidade de hortícolas e outros produtos alimentares no mercado grossista do Alto Machiche, vulgo Zimpeto. Alexandre Matsimbe, bom dia.
1: Muito bom dia. Respondemos sim a partir da cidade de Machiche. Estamos no mercado Tsuhula, vulgo 2000, aqui nesta chamada capital econômica, um centro comercial que cruza diversos segmentos do setor informal. Aqui
0: vamos interromper esta comunicação com o nosso repórter Vlan e sugerir para que ele se posicione da melhor forma, de modo a melhorar a qualidade a qualidade nas comunicações. E para já vamos aos nossos correspondentes. A Comissão Eleitoral da África do Sul garante que não haverá falhas técnicas nas eleições autárquicas de 4 de novembro. Eduardo Figurão.
2: A garantia foi dada esta quarta-feira em Midrand, durante a cerimónia de assinatura do Código de Conduta Eleitoral pelos partidos políticos sul-africanos. Recorde-se que a Comissão Eleitoral chegou a ser levada a tribunal pelo ANC, que alegava que um erro informático tinha rejeitado a inscrição de 181 candidatos. Após uma decisão desfavorável no Tribunal Eleitoral, o Congresso Nacional Africano recorreu para o Tribunal Constitucional. Ainda assim, o presidente da comissão, Mosoto Moepia, assegura que todos os sistemas vão funcionar em pleno no dia da votação.
3: The commission has instituted improved voting station layout plans.
2: A comissão reorganizou as assembleias de voto e tomou medidas para garantir que os cidadãos votem mais depressa, reduzindo o tempo de espera nas filas. Atualizamos também os sistemas de verificação de dados para garantir que funcionam com total eficácia no dia das eleições. Fizemos-lo porque não esquecemos os graves problemas técnicos que enfrentamos há 2 anos no ciclo eleitoral de 2024. O presidente da comissão aproveitou ainda para convidar os partidos políticos a testar o sistema de contagem de votos. Estamos a tratar do sistema de resultados com a máxima cautela. Já concluímos todos os testes de ponta a ponta para garantir a segurança, o rigor e o bom funcionamento de toda a plataforma. Em nome da transparência, vamos convidar os partidos concorrentes a testar o sistema com os seus próprios peritos independentes. Os partidos vão ter acesso direto à plataforma entre 5 e 12 de outubro deste ano para que possam detectar e corrigir qualquer falha informática muito antes do dia das eleições. E para garantir que tudo corre sem falhas em todas as mesas de voto, a Comissão Eleitoral Sul-Africana confirmou que já deu formação a mais de 60 mil funcionários. Rádio Moçambique, Eduardo Figurão, Joanesburgo.
0: Na Tanzânia, confronto entre guardas florestais de uma área de conservação da vida selvagem e criadores de gado resultou na morte de 6 pessoas. Monteiro Bonifácio.
4: Outras 5 pessoas contraíram ferimentos entre graves e ligeiros, tendo sido evacuadas para tratamentos hospitalares. A ministra dos Recursos Naturais e Turismo, Asha Tukijaji, que confirmou o fato, disse que todos os mortos e feridos são guardas da área de conservação da Ipole, região de Tabora. Asha Tukijaji informou que tudo aconteceu quando um grupo de criadores de gado invadiu o acampamento da área de conservação, com objetivos ainda por serem esclarecidos. A governante disse que na sequência de uma investigação em curso sobre este incidente, 34 pessoas estão a contas com a polícia. Num outro desenvolvimento, a ministra dos Recursos Naturais e Turismo, Asha Tukijaji, informou que subiu para 11 o número de leões e 2 hienas encontrados mortos na área de conservação da vida selvagem de Ngorongoro, em Arusha. Resultados preliminares da investigação, ainda em curso, indicam que os felinos morreram por envenenamento. O governo quer, além das reais causas por detrás da morte dos animais, encontrar os autores deste crime ambiental para responderem em juízo. De Dar es Salaam, Monteiro Bonifácio.
0: O governo japonês desembolsa cerca de US$ 247 mil para melhorar serviços de água e saneamento e estabelecer uma unidade de produção de biofertilizantes no campo de refugiados de Zeleca. Nosso correspondente no Malawi, Sérgio Sixpence.
5: Este apoio financeiro surge numa altura em que há uma crescente pressão da diminuição do apoio humanitário neste campo de refugiados. Do montante disponibilizado, US$ 140 mil serão destinados à melhoria dos serviços de água e saneamento para cerca de 30 mil pessoas no campo e nas comunidades de acolhimento vizinhas, enquanto US$ 106 mil financiarão uma unidade de produção de biofertilizantes dirigida a 300 mulheres da organização denominada Solidariedade das Mulheres Refugiadas para o Bem-Estar Social. Esta quarta-feira, o embaixador japonês no Malawi, Hoichi Naito, afirmou que o projeto de biofertilizantes ajudaria a reduzir os custos de produção agrícola, ao mesmo tempo que criaria oportunidades de geração de rendimentos para as mulheres participantes através da venda do excedente de fertilizantes. Afirmou que as intervenções faziam parte dos esforços do Japão para promover a autossuficiência e restaurar a esperança entre os refugiados. Sabemos da insegurança alimentar no país e apoiar o povo do Malawi muito mais aos refugiados sempre foi uma prioridade muito importante. A cooperação do Japão é fundamentalmente guiada pelo princípio da segurança humana, que afirma que todo indivíduo merece viver com dignidade, segurança e esperança no futuro. Pior, neste momento que sabemos que mais de 2,6 milhões de pessoas sofrem de insegurança alimentar. A representante do Acnur, Precious Nkoka, reiterou que este mês marcará o fim da assistência alimentar geral do Programa Alimentar Mundial aos refugiados, após o que o apoio será dirigido às pessoas mais vulneráveis. Sérgio Sixpence, no campo de refugiados de Zareca.
0: Às 7:15, abrimos a nossa janela do repórter para tentar restabelecer o contacto com o nosso repórter hoje, que vai falar da disponibilidade de hortícolas e outros produtos alimentares no mercado grossista do Alto Machixe, vulgo Zimpeto. Alexandre Matsembe, bom dia.
6: Para Viva, bom dia. Respondemos a partir do mercado Tsuula, vulgo 2000, aqui na cidade de Machixe, um centro comercial do setor informal que tem as vendas a grosso e a retalho de diversos produtos da Machamba, com destaque para hortícolas, raízes e tubérculos. Neste contacto vamos perceber como é que os vendedores conseguem ou encaram o desafio de fornecer produtos frescos para os mercados. Tenho comigo aqui uma senhora a arrumar a sua couve. O seu nome, como é que é trazer este produto aqui no mercado? Seu nome?
7: Sim, Rosa Eduardo.
6: Sim. Sim,
7: sim, para nos trazer essa couve aqui, pessoas, as machambeiras de lá de Forvel, elas é que trazem para nós.
6: E como é que tem sido muito fácil?
7: É fácil porque está a ser fácil para nós, porque são nossos clientes que trabalhamos com ele desde de 2005 até aqui. Então, para aqueles que não têm clientes, estão a sofrer mesmo. Não tem.
6: Por que sofrem?
7: Não tem como ter produto de vender.
6: Sim. Tenho comigo aqui mais uma senhora a chamar pela couve. O seu nome, como é que é o negócio?
8: Meu nome chama-me Marta, o negócio está andando muito bem, graças. Sempre que nós encontramos coisas frescas, devemos vender. sim.
9: Está a conseguir resolver seus problemas?
8: Sim, consigo resolver meus problemas através desse negócio.
9: Tenho indicação de uma senhora que acaba de chegar aqui no mercado, vindo da cidade de Inhambane. Vai dizer o seu nome. Como é que é produzir alface e trazer para aqui?
10: Meu nome sou Fátima Pascoalho, venho do distrito de Inhambane. Estou a vender alface e couve.
9: Como é que é produzir e trazer aqui?
10: Este ano aqui não estamos a produzir nada, porque não está a sair bem, por causa de chuva. Sim, sim. E não temos semente. Essas sementes que temos não saem bem. Sim, sim.
9: Exato. É mais ou menos este o retrato em relação à situação do fornecimento de produtos frescos nos mercados da cidade de Maxixe. É sabido que Maxixe é o ponto de convergência de vendedores e compradores de diversos pontos da província de Inhambane e não só. A partir da Maxixe, Alexandre Matsimbe, muito bom dia.
0: Bom trabalho, Alexandre Matsimbe. Fique agora com o noticiário econômico por Ana Venelão.

Bom dia. O Ministério dos Recursos Minerais e Energia está a aprimorar medidas para reduzir a exportação de recursos naturais em bruto numa iniciativa que visa aumentar a arrecadação de receitas fiscais e promover a criação de mais postos de trabalho no país. Para o efeito, está agendada para outubro próximo em Nacala, província de Nampula, a realização de conferência de adesão de valor com base nos recursos minerais e energéticos disponíveis em Moçambique. Com vista à materialização desta iniciativa, brigadas do Ministério dos Recursos Minerais e Energia estão a trabalhar nas províncias para divulgar a conferência considerada crucial na definição de mecanismos que permitam que pelo menos 20% dos recursos naturais explorados no país sejam processados localmente. Mais de 126 milhões de meticais serão disponibilizados pelo Banco Mundial para financiar micro e pequenas empresas nas províncias de Niassa e Cabo Delgado no âmbito do projeto Conecta Negócio. O financiamento pretende reforçar a capacidade produtiva das empresas, estimular o crescimento do setor privado e criar novas oportunidades de emprego nas duas províncias. Segundo o coordenador da Unidade de Desenvolvimento Estratégico e Estudos de Projetos na Agência de Desenvolvimento Integrado do Norte, Angai Mário, a iniciativa deverá beneficiar, sobretudo, micro e pequenas empresas de diversos ramos, com destaque para agricultura, turismo, mineração e comércio, através do acesso a financiamento e outros mecanismos de apoio ao desenvolvimento dos seus negócios. Expliquemos as taxas de referência cambial. Saiba que esta quinta-feira, no mercado o Rand, a compra custa a 3 meticais e 87 centavos e vendido a 3 meticais e 95 centavos. O dólar norte-americano, a compra custa 63 meticais e 27 centavos e vendido a 64 meticais e 54 centavos. Já o euro custa 72 meticais e 19 centavos a compra e 73 meticais e 64 centavos à venda. Uma vez mais, bom dia.

0: A crônica de hoje é assinada por António Temba.
1: Celular, o inimigo número um na rodovia. O elevado índice de sinistralidade nas estradas moçambicanas tem sido de bradar os céus a valer pela quantidade de vítimas desta situação. Basta olharmos para o crescente número de vidas humanas perdidas nas nossas estradas, para além do elevado número de incapacitados para toda a vida e elevados danos materiais por causa de acidente de viação. Tem sido um mistério muito grande passarem 3 dias sem que as estradas moçambicanas tenham sido palco de diversificados tipos de acidente de viação. Nos últimos tempos, para além de fatores tradicionalmente já conhecidos, ganha terreno o uso do celular. Temos tanta gente na rodovia ou a teclar, ou então a falar ao celular, desconcentrando desta maneira a sua atenção em relação aos perigos que a rodovia representa. São automobilistas que conduzem por vezes a alta velocidade, mas com o celular colado ao ouvido e assegurado pelo ombro, com cabeça inclinada, para garantir que o aparelho esteja bem colado ao ouvido. Noutras situações, temos automobilistas a vunar, passa a expressão, mas com uma mão e atenção ocupadas em mandar ou ler mensagens, ou então a fazer um like numa publicação do Facebook. Há tanto peão a atravessar a rodovia, a teclar ou com auriculares em volume alto, impedindo-os de ouvir até o som de uma buzinadela de chamada de atenção, que vezes sem contas é feita por um automobilista que também não teve tempo suficiente de prever e prevenir o acidente, porque também

ser, uma vez que, se por algum motivo saímos de casa sem um bendito celular, preferimos até atrasar outros compromissos a favor do resgate do céu, como se fosse um grande pecado andar sem este aparelho. É verdade que o celular veio para revolucionar a dinâmica da nossa vida, mas também é muita verdade que ela escraviza-nos sem dó nem piedade, e o pior é que a escravatura que nos submete é por nós desejada e consentida. Por isso, há que refletir melhor sobre o valor que o celular deve ou não ter em nossa vida, para que este não mais seja motivo de grande índice de sinistralidade rodoviária no país. Enfim, enquanto refletimos sobre o binômio celular-acidentes de viação e porque o celular continua sendo o inimigo número um na rodovia, um forte abraço a António Tembe.

0: A província de Gaza já apurou os seus representantes à 12ª edição do Prêmio Jovem Criativo, cuja gala nacional terá lugar em outubro próximo na província de Tete. Este é o Cultural, apresentado por Alfredo Mianga.
1: Muito bom dia. Para esta fase final, a província de Gaza apurou 15 jovens nas categorias de criação artística, inovação tecnológica e empreendedorismo, que vão disputar os lugares de topo com outros jovens de outras províncias. Tio de Merinhantambu.
2: O chefe do Departamento da Juventude e Emprego no Serviço Provincial da Justiça e Trabalho em Gaza, Esmeraldo Bant, diz que neste momento segue-se a fase de preparação dos candidatos selecionados por forma a levarem à gala nacional as suas melhores ideias de negócio, tecnologia e arte.
3: Para nós, dissemos que se apuramos estes 15, são os que o júri, também ao nível provincial, achou melhor, que serão a melhor aposta para concorrer já na fase nacional.
2: Esmeraldo Band explica que os 15 jovens de Gaza foram selecionados nas galas distritais e são os melhores e acredita que vão representar da melhor forma a província neste concurso.
1: E em Nampula, os participantes do Pódio Show, uma janela de reflexão sobre os aspectos culturais do nosso dia a dia, promovida pela Universidade de Lúrio, defende maior união, tendo em vista o resgate dos valores identitários e união entre os povos. Fidalgo Júnior.
4: E esta ação é vista para já de urgente, pois devido à aculturação e à evolução das tendências da globalização, continuamente a cultura moçambicana perde a sua hegemonia e para trás deixam-se hábitos e costumes de um povo.
5: Justiniano António Fernando, a comunidade tem um papel que é de transmitir o seu valor.
6: António Sixpence, deixemos o que é do momento para trás e vamos valorizar o que é nosso para podermos ser mais íntegros.
4: Realizada esta edição do Palishow, as atenções estão na extensão desta atividade, referiu Jaime Gimus, diretor da Cultura e Desporto, na Unilúrio.
1: Da palavra ao som, cartografias artísticas dos mercados, é o nome de um novo projeto cultural lançado em Xechai, numa iniciativa da empresa cultural Alu Corporate. Este projeto cultural multidisciplinar tem em vista formar e capacitar artistas, promovendo o mercado artístico enquanto espaço de encontro, memórias e construção social, abrangendo numa primeira fase os fazedores das artes e cultura da cidade de Xechai. A diretora provincial da Cultura e Turismo de Gaza, Rosana Muataco, no lançamento do projeto, garantiu que o governo está aberto para abraçar esta e outras iniciativas que promovam a cultura como motor de desenvolvimento, coesão social e geração de oportunidades para a juventude.
7: Queria usar a palavra para pedir que cada um de nós desta sala possa ajudar a Alu Corporate a divulgar esta iniciativa, de modo a garantirmos a participação de maior número dos nossos artistas.
1: O coordenador-geral da empresa Alu Corporate, Alberto Luiz, diz que o projeto é um espaço de capacitação e fortalecimento das indústrias culturais e criativas.
8: O projeto, para além de ser artístico, tem essa dimensão de inspirar também aos outros que não fazem nada, por exemplo, através das obras que vão ser divulgadas no final.
1: A implementação deste projeto da palavra ao som, cartografias artísticas dos mercados, conta com o financiamento da União Europeia, cultiva a arte, expertise

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0: Café de manhã, e agora, tal como vínhamos anunciando, queremos olhar para o impacto da criação da Central de Aquisições do Estado na modernização da contratação pública em Moçambique. Nosso convidado é o diretor-geral da Central das Aquisições do Estado, Graciano Francisco. Senhor diretor, bom dia e bem-vindo ao Café de Manhã.
1: Muito bom dia, Ernesto Chauqui, e bom dia a todos os ouvintes que nos estão posicionados em todo o território nacional.
0: Os ouvintes estão devidamente posicionados para ouvir aqui as explicações do Sr. Diretor sobre este assunto. E eu queria saber logo qual é o principal problema da contratação pública que a criação desta Central de Aquisições do Estado pretende resolver e que resultados concretos esperam alcançar nos próximos tempos.
1: Muito obrigado. Primeiro agradecemos ao convite que nos foi formulado para a Rádio Moçambique para vir falar da Central de Aquisições do Estado, tão recentemente criada. Dizer que a Central que foi criada recentemente, o seu patrono é a Sua Excelência o Presidente, que no seu discurso inaugural, que fez em janeiro de 2025, falou que no âmbito das reformas públicas iria-se criar a Central de Aquisições para termos ganhos, pouparmos aquilo que são os poucos recursos que o Estado tem nas suas compras públicas.
0: Uhum.
1: Portanto, foi nesta perspectiva que foi criada a Central de Aquisições, através do Decreto número 22/2006, de 8 de junho, recentemente, portanto, e visa que esta instituição centralize as compras do Estado para ter maior ganho de escala ao nível do Estado.
0: E que tipo de bens, serviços e obras passarão efetivamente a ser adquiridos de forma centralizada e quais é que continuarão sob a responsabilidade das instituições?
1: Na verdade, neste primeiro momento, não vamos centralizar todos os bens do Estado, convém uma entidade nova, mas vamos selecionar parte dos bens que têm maior frequência na sua aquisição e volume de gastos nos recursos públicos. E esses bens que vamos definir serão aprovados em sede de diploma ministerial que Sua Excelência Ministra das Finanças poderá, portanto, publicar para todas as instituições. Naturalmente, haverão outros bens que não estarão nesse primeiro processo de centralização. Esses, os setores irão continuar a fazer os concursos como estão a fazer atualmente sem a Central de Aquisições.
0: Uhum. Existem alguns indicadores que podem assegurar que esta instituição ou esta Central das Aquisições vai trazer resultados palpáveis e melhorias na contratação pública?
1: Sim, sim. Temos indicadores bem palpáveis. Primeiro é que vamos patronizar a aquisição dos bens do Estado e vamos agregar, portanto, hoje individualmente as instituições lançam concursos para aquisição do computador. Se calhar são cerca de 10 ministérios a querer comprar o computador. O que nós vamos fazer é agregar todos esses computadores e lançarmos concurso, selecionarmos os fornecedores, naturalmente negociado, porque esse processo não é como se um ministério individualmente pudesse comprar. Vai ser um conjunto de bens. Se são computadores, são cerca de 500 computadores que vamos comprar, temos que negociar com os fornecedores e reduzir o preço. E não só, vamos especificar as qualificações técnicas. Se nós definirmos que esse bem vai custar o preço X, o preço médio X, implica que todas as instituições do Estado têm que comprar aquele bem a aquele preço, não mais que aquilo que for a definir.
0: Uhum. Esta centralização não vai criar uma burocracia excessiva e tornar cada vez mais lenta ou cada vez mais lento o sistema de contratação e aquisição?
1: Em princípio não, a ideia é acelerar, porque agora, por exemplo, os nossos fornecedores, eles acorrem a todas as instituições públicas para comprar o caderno de encargo. Nós estamos a dizer que vai ser um único espaço onde o nosso fornecedor, os nossos agentes econômicos possam encontrar tudo. E compram um caderno, concorrem e são adjudicados. Nós teremos várias modalidades. A modalidade de contratação plena, que é a CAI, portanto, vai lançar uma certa categoria de bens que vai ser centralizado. A CAI faz todo o processo de procurement e depois faz a aquisição e aloca as instituições. Tem outra modalidade em que definimos, portanto, várias empresas que vão comprar um certo bem, disponibilizamos as empresas às instituições, onde se define aquilo que, portanto, se for água, qual é o preço da água, e todas as instituições vão, portanto, recorrer àquelas empresas que foram solucionadas para comprar aquele tipo de água, portanto, ao preço que formos a definir. Portanto, isso vai evitar com que cada instituição tenha o mesmo produto, preços variáveis, e os recursos saem no mesmo, no cofre do Estado.
0: E tem acontecido situações dessas, mesmo produto, preços variáveis?
1: Sim, sim, sim. No mesmo mercado, há produtos, se formos a ver aqui, a água na RM pode ter um preço. Mas se for na CAIS, California Ministério das Finanças, vai pagar a mesma água, a mesma quantidade, dá um preço diferente. Mas, então, os ministérios compram a mesma água a preço diferente, mas podemos padronizar que seja o mesmo preço. Então, esse é um dos ganhos, e vamos negociar com os fornecedores, porque a quantidade que o Estado compra é muito. E isso é importante para nós.
0: E a CAIS já dispõe de recursos humanos, financeiros e tecnológicos suficientes para assumir esta nova responsabilidade, tendo em vista a dinamizar e não criar irregularidades no mercado?
1: Nós estamos a nos capacitar, já temos alguns técnicos, não estamos a admitir, mas fizemos mobilidade em várias instituições, a partir do próprio Ministério das Finanças e outros setores específicos, e está-se a concluir agora a nossa plataforma de contratação pública. Tudo isso, quero informar, que será feito no sistema. Vamos evitar que haja o contacto humano com os nossos fornecedores, e não queríamos que fosse isso. Os concursos todos vão ser feitos via sistema e todos serão convidados a assistir. Os fornecedores vão se cadastrar nesse sistema e terão acesso àqueles concursos que a CAI vai lançar.
0: E que etapas, mais ou menos, do processo de contratação poderá ser realizada digitalmente e quais continuarão a depender de procedimentos presenciais?
1: Nós temos 4 etapas, a princípio. Temos a primeira etapa, que depende maioritariamente dos nossos colegas das UGEs setoriais, em que eles lançam os planos de contratação no sistema, no sistema pacote eletrônico do S-Staff, e seguido, após o lançamento, nós agregamos, é uma atividade da CAI, portanto, puxa todos os contratos e agrega, e seleciona por o tipo de bens, para termos as quantidades e o volume de aquisição. Depois de ter feito isso, ocorre o processo de o terceiro passo, que é o processo de licitação. A CAI vai fazer essa licitação dentro do e-contratação pública que está a ser desenvolvido e faz essa adjudicação. Terminado esse processo, nós vamos dar, vamos seguir os nossos fornecedores. Se estão a fornecer os bens tal como foram definidos nos termos de referência, se há cumprimento do prazo, se o produto que as instituições estão a receber é aquilo que está adjudicado, temos a referir que os fornecedores que não honraram com esses compromissos, naturalmente serão postos de lado, porque não irão oferecer confiança para contratar com o Estado.
0: E como é que será garantida a segurança dos dados e a integridade dos processos no sistema eletrônico?
1: Não é a primeira vez que vamos ter o sistema. Nós já temos o S-Staff que está a funcionar há algum tempo, e este sistema que está a ser desenvolvido vai ser alojado também no CETCIF. É uma entidade nossa e que tem uma grande integridade e consegue, pelo menos, proteger o nosso sistema para evitar aquela situação de portanto, clonagem para aí dentro.
0: E que medidas estão a ser tomadas para garantir que a centralização não favoreça apenas grandes fornecedores em detrimento de pequenas empresas?
1: O nosso processo de contratação vai envolver a todos, dessas micros, pequenas e grandes empresas. E quando se vamos lançar um concurso, a lei assim permite-nos. São concursos à volta de 100 milhões de medicais, 50 milhões de medicais ou mais que isso, e vamos definir critérios para evitar que as micro pequenas empresas não estejam postas de lado. Tivemos há pouco tempo um encontro com o IPM, que pedimos que o IPM nos ajude a mobilizar as micro pequenas empresas para que eles tenham documentação preparada, saber se contratar melhor com o Estado, e nós queremos que ele seja um braço direito conosco. Igualmente, estamos a trabalhar com o CTA, vamos ter um encontro para mobilizar eles, ajudar as pessoas a concorrer nesse sistema. Não queremos deixar ninguém de fora, as micro e pequenas empresas, movimento da economia, e merece a nossa atenção.
0: Uhum. Senhor Diretor, a CAI vem substituir as UGEs, se não, na prática, onde é que termina a responsabilidade de uma UGEA e começa a responsabilidade da Central de Aquisições do Estado?
1: Muito obrigado. Na verdade, as UGEs vão continuar a trabalhar conosco. De tal modo que, na semana passada, iniciamos uma capacitação com um grupo de especialistas brasileiros que vieram nos ensinar como é que é feita a contratação pública centralizada, porque são muito experientes. E esta semana, iniciou ontem, uma capacitação de todos os colegas técnicos das UGEs a nível central. Naturalmente, está a decorrer mesmo agora, quando sair daqui, vou orientar o seminário de capacitação. E eles não serão tanto postos de lado. Nesta primeira fase, eles são atores importantes. São os primeiros a entrar no sistema, ao identificar a necessidade das instituições e fazer o plano de contratação. Só a partir daí é que nós teremos acesso. Portanto, neste momento, eles são os nossos interlocutores e estamos a explicar. Eu sei que é uma proporção muito grande, porque muitos pensam que as UGEs já terminaram, não vai haver. Não é o caso, não. As UGEs continuam a trabalhar. Na verdade, é que alguns bens que nós vamos centralizar, eles, de fato, não vão fazer o plano, o lançamento do concurso. O plano vão fazer, mas o lançamento do concurso não vai haver. Porque esse depois nós vamos lançar e assinamos acordos, quadros com vários fornecedores. E o setor faz, portanto, contratos pequenos, depois leva, portanto, começa a executar.
0: E se uma UGE identificar uma necessidade, mas a Central de Aquisições do Estado entender que a aquisição deve ser feita de outra forma, quem terá a decisão final?
1: Nós vamos orientar o setor, informar de que não, esta necessidade que já identificou não está nos padrões, e aconselhar melhor como deve fazer.
0: Uhum. E os esquemas de corrupção vão ser combatidos neste novo sistema?
1: Sim, esse é o objetivo desta centralização, porque o que estamos a dizer é que se nós dissermos que um computador custa 35, tem que ser 35. Uhum. E com os padrões, qualificações técnicas já comprovadas com instituições licenciadas para o efeito. Portanto, não haverá a margem de poder aumentar aquele computador a custar um pouco. Se é 35 para ser 40, não haverá margem. Seguido disso, também tem monitoria, temos fiscalização e temos pensões, que tem que seguir os processos administrativos, os processos de compra nos setores, assim como a CAI também vai ser fiscalizada nos processos que vai lançar.
0: Já houve indicações no passado que há instituições que até adquiriam bens só por adquirir, sem precisar, só para poder ter comissões. Isto acabou. Vai acabar.
1: Isso vai acabar, porque nós, o Estado tem que comprar aquilo que necessita.
0: Efetivamente.
1: E as poupanças que formos a ter neste processo, vamos direcionar para outros setores, vamos direcionar para a saúde, para a educação. Portanto, a ideia é gerarmos uma poupança, porque os recursos não são suficientes. Uhum. Certo?
0: Muito bem. Vamos abrir as nossas linhas telefónicas para uma breve interação com o nosso amigo ouvinte que queira colocar questões para o senhor diretor ou sugestões, Vitor África.
2: E já estão abertas as nossas linhas. Os números são 21 31 77 77 ou então 82 34 77. Repito os números: 21 31 77 77 ou então 82 34 77. Pode também contactar-nos através da nossa página do Facebook, Jornal da Manhã, RM. Deixe ficar a sua mensagem, contribuição para o Café da Manhã. Vamos já atender o ouvinte Domingos Neves, já a partir de Chimoio. Caro ouvinte, bom dia.
3: Viva, prezado. O Vitor África, muito bom dia. Bom dia ao vasto auditório da nossa prestigiosa Rádio Pública, Rádio que Liga e Projeta Moçambique. Só que o nosso convidado que está a servir com toda a delicadeza o Café da Manhã, muito bom dia também. Quero aqui parabenizar esta iniciativa presidencial. Está de parabéns, Presidente Chapo. E, na verdade, a figura de contratação implica ou requer, portanto, a ética e a integridade, e muitas vezes verifica-se que faltavam essas componentes de integridade por parte de muita gente. E só uma questão de perceber o nosso convidado. Ao nível das direções provinciais, como é que esta iniciativa poderá se implementar? Só dependerão dos ministérios para poderem fazer aquisições, se é que não percebi bem, é mesmo uma questão de esclarecimento. E também gostaria de saber, mesmo para terminar, pode-se pensar neste momento também na componente de contratação de recursos humanos para haver uma central de contratação, portanto, de recursos humanos, para evitarmos a questão da corrupção. Mas não disse, Domingos Neves, da região planáltica dos Montes, Pinga, Ximanimano, Vumba e Cabeça de Velho, África. Bom dia.
2: Muito bom dia, caro ouvinte. Obrigado pela participação. Vamos agora atender o ouvinte Dick Mateus, da cidade de Maputo. Caro ouvinte, bom dia.
4: Muito bom dia, muito obrigado. Sim, primeiro parabenizar ao diretor-geral da Central de Aquisições, o diretor Graciano, por esta iniciativa, Sua Excelência o Presidente da República, Daniel Francisco Chaco. E, seguidamente, a questão que gostaria de colocar tem a ver com aquelas contratações que muitas das vezes têm como financiamento fontes externas, refiro-me ao Banco Mundial ou outras entidades externas. Como é que será a conjugação dos processos dessas contratações resultantes de financiamento externo? A Central de Aquisições também terá a intervenção nestes processos que muitas das entidades públicas beneficiam deste financiamento externo? Muitíssimo obrigado, esta é a minha questão. Continuação de um bom café da manhã e bom dia a todos. Obrigado.
2: Muito obrigado, caro ouvinte Dick Mateus. Agora vamos a Derre, na Zambésia. Ouvinte Dixon Gulamanda Kubula, bom dia.
5: Muito bom dia, o nosso jornalista. Bom dia, o nosso convidado. Por favor, senhor jornalista, minha questão é para nós, os ouvintes. Quando queremos colocar questões, devemos resumir, porque o espaço é muito curto. Colega de Nampula e Sufaidi, nos está a participar. De onde também nos está a participar. Então, estou a pedir, por favor, reduzirmos as nossas questões. Bom trabalho para o senhor jornalista e bom trabalho para o nosso convidado. Dixon Gulamanda Kubula, DER, província da Zambésia.
2: Muito obrigado, ouvinte Dixon Gulamanda Kubula. De certeza, os nossos ouvintes ouviram e vão aqui observar esta colocação do ouvinte Dixon Gulamanda Kubula. Vamos atender o ouvinte Félix Parruque a partir de Xaixai. Ouvinte Félix, já ouviu a orientação do ouvinte Dixon?
6: Bom dia, gente da África. Bom dia, Michaud. Bom dia, seu diretor. Bom dia, colega Dixon. Ouvimos a orientação. Bom, vamos ser curtos e breves. Se calhar também saudar a esta iniciativa da centralização das aquisições, porque na verdade havia problemas sérios neste capítulo, né? Tendo em conta que as UGEs e responsáveis em relação a este setor faziam e desfaziam, digo eu, passa os externos. Mas, Sr. Diretor, gostava de perceber que se é verdade que as autarquias têm a autonomia administrativa, patronal, financeira, mas em algum momento estes mesmos fazem aquisições de grande vulto, que se calhar algumas até questionáveis em algum momento. Então, gostava de perceber se esta centralização inclui também as aquisições a nível das autarquias, qual a politização em relação a isto. Agora, a outra questão, se calhar como um apelo, é mesmo olhar e observar-se aquilo que se adquire em relação ao próprio Estado, né? Porque em algum momento adquire-se bens e outras coisas, mas que na verdade não impactam aquilo que é a própria sociedade de forma geral. Então, era um apelo nessa perspectiva. Um abraço, tanto para o que se sai das mais dele.
2: E continuamos em Gaza, desta vez em Xidengele, ouvinte Isidro Banzi, bom dia.
7: Bom dia, bom dia a todos os ouvintes da Rádio Moçambique e saudar o nosso convidado e panelizar o que ele nos colocou. Olha, senhor diretor, a primeira questão é, como que é cautelado o questão de Nyonga? Porque o que está a acontecer, o investidor ganhou o concurso, sim, mas depois, por exemplo, são 10 milhões. Os 10 milhões não é para ele só sozinho. É para depois dividir com aqueles diretores que lhe empurraram. E ele fica com 700 milhões. Como está sendo cautelado nesse estado? A outra questão muito importante, o Estado não paga. Depois da empresa investir, leva anos e meses sem pagar. E aquelas empresas estão em dívida com os donos de computadores ou empresas de água. Como está sendo cautelado nessa situação? Porque depois o que acontece? Os empresários, aquelas empresas que investiu no Estado, ficam com o problema dos tribunais e ficam pobres. Isidro Banza, Paredes de Dengele, Olá Paz.
2: Muito obrigado, caro ouvinte. Vamos espreitar a nossa página do Facebook. Temos a mensagem do ouvinte Sérgio Conceição, que escreve: bom dia, bem-vindo ao Centro de Aquisições do Estado. Recentemente foi aprovado e já está em vigor o regulamento da Lei de Proteção e Promoção dos Direitos das Pessoas com Deficiência em Moçambique. O artigo 21 obriga que as aquisições que não incluam exigências ligadas à acessibilidade nos cadernos de encargos não serão adjudicados. Este centro está em condições de cumprir com este artigo? E se não cumprir, quem irá sancionar o Estado? Questiona o ouvinte Sérgio Conceição. Temos também a mensagem do ouvinte Arcil Malunga, a partir de Tete. Ele tem uma contribuição. A modernização da contratação pública deve ser acompanhada não apenas pela criação de estruturas centralizadas, mas também pelo reforço da transparência, capacitação dos funcionários, digitalização dos processos e fiscalização. É fundamental que a CAE contribua para que cada metical do Estado seja utilizado de forma eficiente, competitiva e em benefício do cidadão. Entretanto, o ouvinte Arcil colocou aqui uma questão: como a CAE poderá garantir transparência e imparcialidade nos processos de contratação pública? O ouvinte Alberto Ninho, Alberto, a partir do distrito de Macossa, em Manica, escreve: bom dia, café da manhã, e o convidado, a saudação extensiva a todos os ouvintes assíduos deste programa radiofónico. Gostaria de saber do nosso convidado que melhorias o país pode esperar com a criação da Central de Aquisições do Estado. E o ouvinte Lencastre Pacua, na cidade de Maputo, escreve: saudações aos profissionais da Rádio Moçambique e aos estimados ouvintes. Gostaria de saber, junto do nosso convidado, qual é o nível de representatividade desta instituição ao nível dos distritos do país e de que forma está envolvida no processo de fiscalização dos governos locais nas atividades de aquisição, olhando para os princípios da transparência e observância da lei. Bem, vamos fechar esse espaço de interação com a mensagem do ouvinte Ruben Jaime, que escreve: bom dia, café da manhã. Qual é a inovação que traz o CAE para se eliminar o cancro da corrupção no âmbito das contratações em Moçambique? Ernesto Chauque.
0: E passamos a palavra para o nosso convidado, para que possa esclarecer e sintetizar as respostas para os nossos ouvintes.
8: Muito obrigado. Primeiro quero saudar os ouvintes que colocaram as suas questões. Isso nos encoraja bastante para continuarmos a trabalhar para esta nova instituição. Em relação ao ouvinte Domingos Neves, portanto, ele procurou saber se as direções provinciais se vão realizar. É para todas as instituições do Estado a nível do país, mas nesta primeira fase nós começamos pelo nível central. E no próximo ano vamos criar delegações provinciais e seguido de capacitação, depois em 2028 eles começam a operar, naturalmente com a nossa assistência. Não estamos a correr muito porque queremos, neste próximo ano, corrigirmos eventualmente as falhas que poderão existir. O ouvinte de que tempo fez a constatação sobre o financiamento externo. Uhum. Em relação ao financiamento externo, estamos a trabalhar. No diploma que for a ser aprovado, terá disposições transitórias Portanto, o que isso significa? Já trabalhamos com o setor da saúde, da educação e encontramos essa situação. Parte dos bens estão a ser adquiridos com participação com os parceiros e há uns acordos que ainda estão vigentes. E vamos ter um encontro com os parceiros para estudar a melhor forma como vamos trabalhar, como vamos tratar essas matérias. Sabendo que esse projeto teve um financiamento do Banco Mundial, do BAD, entre outros parceiros, também estão interessados que as aquisições obedeçam ao modelo que foi desenhado e aprovado pelo governo de Moçambique. Em relação ao ouvinte de Xaxai, portanto, falou as autarquias. Para as autarquias, como eu disse, começou a nível central e vamos expandindo para outros órgãos do Estado a nível do território nacional. Portanto, queremos nos fortificar, termos competências técnicas a nível central, irmos paulatinamente, portanto, expandindo os nossos serviços para todos os serviços. Há um ouvinte que falou da Nyonga. Bom, a ideia mesmo da criação dessa central de aquisição é para combater isso. Nós queremos que sejamos transparentes. Um dos primeiros aspectos que estamos a identificar na nossa transferência é evitar o contato físico com o fornecedor. Portanto, tudo queremos fazer via eletrónica. Não queremos conhecer quem é quem e quem é o quê. Então, queremos. E isso passa necessariamente por observância da lei. E os nossos funcionários estão informados. Quem infringir qual lei, naturalmente tem mecanismo próprio para sancionar. Mas nós queremos que sejamos íntegros, transparentes, para que o nosso serviço acá seja confiado para todo o Estado. Queremos que seja o local onde o fornecedor, o agente econômico, entre e saia feliz. Se é que passou o concurso, tem que ter os motivos que lhe fizeram com que ele passasse. Se é que foi excluído, também tem que ver os motivos, porque foi motivos convincentes, porque não passou naquele concurso. Aliás, o operamento será online, então todos serão convidados para assistir. Tanto mais que estamos a preparar uma sala para grandes concursos, vamos chamar todos, vamos fazer a licitação, o operamento, em conjunto, para que cada um saiba por que passou, por que o outro passou. Queremos que pautemos por uma grande transparência e combatermos isso. E se nós combatermos em Nyonga, vamos ter mais recursos para financiar a nossa estrada, a pontes para aí em diante. O outro evento falou de deficiência. A lei é para ser cumprida. Se consta na lei, está claro que nós vamos cumprir. Tanto mais que na revisão que foi feita do decreto 40, através do decreto 46/2026, de 5 de agosto, ele prevê, foi republicado recentemente, o decreto 79. Ele prevê contradições sustentáveis, contradições de cariz social e prevê esses aspectos todos. Nós não podemos passar por cima da lei e vamos cumprir tudo o que, portanto, está previsto dentro da lei.
0: Mesmo para terminar, Sr. Diretor, como será garantido que a procura dos preços mais baixos não resulte numa redução da qualidade dos bens, serviços ou obras contratadas?
8: Na verdade, há um estudo do mercado que está a decorrer neste momento, portanto, não vamos às cegas no mercado, teremos uma indicação. Quais são os preços que estão no mercado? Qual é o seu comportamento? A partir daí, vão nos dar indicações. Como é que podemos adquirir um certo bem? Naturalmente, um bem de qualidade custa mais caro. Mas se tens um bem de qualidade na instituição, a sua durabilidade também é maior. E nós queremos aqui patronizar todas as instituições, aquilo que é compras públicas do Estado.
0: Muito obrigado, senhor. Diretor-Geral da Central de Aquisições do Estado, Graciano Francisco, aqui o impacto da criação desta Central de Aquisições do Estado na modernização da contratação pública em Moçambique. E nos próximos tempos teremos de volta aqui para fazer o balanço e saber quanto é que o Estado conseguiu poupar com esta iniciativa. E assim foi o Café da Manhã.
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0: Neste momento, 8 horas em todo o país.

0: De volta, Vitor África, para a apresentação das notícias.
1: O presidente da República, Daniel Chapo, reafirmou ontem a sua visão sobre a paz como elemento fundamental no processo de desenvolvimento. Daniel Chapo, que intervinha nos debates de alto nível inseridos na 81ª sessão da Assembleia Geral das Nações Unidas, focou na paz, fim dos conflitos e desenvolvimento económico como alicerces para um mundo cada vez mais próspero.
2: Assistimos à multiplicação dos conflitos ao nível do mundo, ao agravamento do sofrimento das populações civis e inocentes, à expressão do terrorismo e à expansão e do crime organizado transnacional. Estes desafios, entre outros, devem reforçar-nos e levar-nos a reforçar a observância e a promoção dos mecanismos de prevenção e resolução pacífica dos conflitos ao nível do mundo.
1: Presidente da República, Daniel Chapo, intervindo nos debates de alto nível na 81ª sessão da Assembleia Geral das Nações Unidas, que decorre em Nova Iorque. Ainda ontem, no término da visita de trabalho a Nova Iorque, o Presidente da República anunciou que poderá ser conhecida ainda este ano a decisão definitiva de investimentos da ExxonMobil para a exploração do gás na bacia do Rovuma, em Cabo Delgado. Reporta o enviado da Rádio Moçambique, Nova Iorque, Mohamed Jani.
3: Segundo Daniel Chapo, as negociações com a ExxonMobil continuam e com sinais positivos. O chefe do Estado fez uma avaliação positiva da visita a Nova Iorque, mercê dos bons contactos havidos com empresários e também da participação na Assembleia Geral da ONU.
4: O balanço é extremamente positivo. Nos concentramos em três aspectos: a paz, a segurança e o desenvolvimento sustentável. E nos concentramos, sobretudo, naqueles aspectos que ameaçam a paz em Moçambique. O terrorismo, que é um desafio global, que achamos que é aqui, a sede das Nações Unidas, é o palco certo para chamar a atenção ao mundo, que o terrorismo é um fenómeno global e temos que encontrar também uma solução global.
3: Presidente da República, Daniel Chapo, falando no encerramento da visita a Nova Iorque.
1: Em Cabo Delgado, líderes de diferentes confissões religiosas asseguram que o clima de coabitação e diálogo interreligioso permanece saudável, apesar das tentativas de manipulação da fé protagonizada por terroristas. Os líderes religiosos falavam esta quarta-feira em Pemba, à margem da 4ª Conferência Provincial Religiosa, um encontro que reuniu representantes de várias crenças sob o lema Celebrar a Diversidade Religiosa, promovendo os laços de solidariedade em Moçambique.
5: Francisco Bulaki, padre da Igreja Anglicana e presidente do Conselho Cristão de Moçambique. Há um grupo que usa, não é, as nossas denominações, depois a criar problemas e a dizer é este que faz tudo, mas nós entendemos que não. É um ácaro que vem só apenas para nos destruir e nós estamos unidos.
6: Zé Suat, sou delegado provincial do Conselho Islâmico de Moçambique. Nós temos uma convivência na província de Cabo Delgado interreligiosa extremamente saudável. Nas escrituras religiosas, quer cristãs, islâmicas, encontramos a paz, a moral, a solidariedade, a tolerância, o respeito mútuo, a empatia. Vamos nos fortificar ainda mais em prol da paz e o bem-estar de todos nós.
1: Líderes de diferentes confissões religiosas em Cabo Delgado asseguram que o clima de coabitação e diálogo interreligioso permanece saudável. A cidade da Beira, em Sofala, registra a crise de cebola e, como resultado, o preço do produto tende a aumentar. Nos mercados Central e do Maquinino, por exemplo, o quilograma de cebola custa agora o dobro, ou seja, passou de 65 meticais para 130, tal como conta uma das nossas fontes.
7: Está demasiado esse preço, foi algo de repente, porque até que eu vim justamente hoje para comprar cebola, chego e encontro esse preço. De 1.500 é demais, de 650 para 1.500 é muito esse preço, mas não temos como. Nós sabemos que para nós nos alimentar bem, ter aquele carril também com aquele sabor bem básico, é preciso uma cebola, então sem cebola praticamente não faz sentido.
1: Os comerciantes já apontam o aumento dos custos de aquisição e de transporte como a razão da escassez da cebola e o respectivo aumento do preço. No plano internacional, na Tanzânia, confronto entre guardas florestais de uma área de conservação da vida selvagem e criadores de gado resultou na morte de 6 pessoas. Reporta ao correspondente Monteiro Bonifácio.
8: Outras 5 pessoas contraíram ferimentos entre graves e ligeiros, tendo sido evacuadas para tratamentos hospitalares. A ministra dos Recursos Naturais e Turismo, Asha Tukijaji, que confirmou o fato, disse que todos os mortos e feridos são guardas da área de conservação da Ipole, região de Tabora. Asha Tukijaji informou que tudo aconteceu quando um grupo de criadores de gado invadiu o acampamento da área de conservação com objetivos ainda por serem esclarecidos. A governante disse que na sequência de uma investigação em curso sobre este incidente, 34 pessoas estão a contas com a polícia. De Dar es Salaam, Monteiro Bonifácio.
1: Fechamos com o desporto. A Seleção Nacional de Futebol de Sub-20, os Mambinhas, defrontam amanhã a congênera da Namíbia no jogo referente às meias-finais da Taça COSAFA que decorre em Maputo. Os Mambinhas garantiram o apuramento depois de terem terminado a fase de grupos com os mesmos pontos de Angola, mas beneficiou do critério de fair play que favoreceu a seleção moçambicana com o menor número de cartões amarelos. Na última jornada do Grupo B, Angola derrotou o Lesotho por 5-0, mas o resultado não foi suficiente para garantir a qualificação. Os palanquinhas terminaram com 6 cartões amarelos contra apenas 2 de Moçambique. Apresentamos as notícias no próximo bloco às 9 horas.

0: É o ponto final desta edição do Jornal da Manhã. Dissemos que o Presidente da República, Daniel Chapo, defende na Assembleia Geral das Nações Unidas a paz, o fim dos conflitos e o desenvolvimento económico como pilares de um mundo mais próspero. Em Cabo Delgado, líderes de diferentes confissões religiosas asseguram que o clima de coabitação e diálogo interreligioso permanece saudável, apesar das tentativas de manipulação da fé por parte dos grupos terroristas que atuam em alguns distritos da província. No café de manhã falamos do impacto da criação da Central de Aquisições do Estado, CAE, na modernização da contratação pública em Moçambique. Nosso convidado foi o diretor-geral desta instituição, Graciano Francisco. Em nome de uma vasta equipa que tornou possível a transmissão, despedem-se Sidónio Pires, que esteve na sonorização, Vitor África nas notícias, edição e apresentação, Ernesto Chaúk. Bom dia, até amanhã.
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2: Amigo ouvinte, são 8 horas e 9 minutos. Devemos.
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5: As notícias esta hora apresentadas por Luís Taiado. A cidade de Beira registra crise de cebola e, como resultado disso, o preço do produto tende nos últimos dias a disparar. Nos mercados Central e do Maquinino, por exemplo, o quilo de cebola custa agora o dobro, ou seja, passou dos 65 meticais para 130 meticais. Os comerciantes apontam o aumento dos custos de aquisição e de transporte como a razão para a cebola escassear e estar mais cara. A Polícia Municipal da Beira apreendeu esta terça-feira mais de 120 mototáxis durante uma operação de fiscalização rodoviária. A maioria dos infratores não tinha carta de condução e nem documentação dos próprios veículos. Segundo o porta-voz do Comando Municipal da Beira, Lenta Dent, alguns condutores mostraram desconhecimento das regras de trânsito, o que eleva o risco de acidentes de viação. A Organização da Mulher Moçambicana no Distrito do Bus está a mobilizar mulheres para a prática de agricultura como forma de garantir o seu autossustento. A iniciativa pretende igualmente promover o espírito de trabalho coletivo entre as mulheres e contribuir para o aumento da sua capacidade de gerar rendimentos. A secretária distrital da OMM no Distrito do Bus, Graça Alfândega, disse que a iniciativa permitirá fortalecer a autonomia económica das mulheres através da produção agrícola e do aproveitamento das potencialidades locais. Por último, saiba, estimado ouvinte, que tirar de ruas as crianças e afastá-las das drogas é o objetivo de uma iniciativa da Associação Provincial de Patinagem que assenta na massificação da modalidade. A iniciativa será, numa primeira fase, levada a cabo na cidade de Beira, abrangendo quase todos os bairros. Segundo o presidente da Associação Provincial de Patinagem, Sofala, Helder Cerveja, para o sucesso do projeto é fundamental a colaboração dos pais. Ficam as notícias a esta hora. Acompanhe as mesmas nas línguas Tindau e Tissena.
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1: Acompanhe as notícias a esta hora, apresentadas por Orlando Ngoven. Muito bom dia.
2: Bom dia. O presidente da República, Daniel Chapo, faz um balanço positivo da sua visita de trabalho a Nova York, nos Estados Unidos da América, em conferência de imprensa que marcou ontem o fim da visita. O chefe de Estado disse ter abordado a paz, segurança e desenvolvimento sustentável.
3: O primeiro aspecto, nós como moçambicanos continuamos a trabalhar para que haja uma paz efetiva em Moçambique, sobretudo o fim do terrorismo na província de Cabo Delgado, e este é o palco certo para que pudéssemos falar disso. Por isso nos concentramos em três aspectos: a paz, a segurança e o desenvolvimento sustentável. E nos concentramos sobretudo naqueles aspectos que ameaçam a paz em Moçambique. O terrorismo, que é um desafio global, que achamos que é aqui, a sede das Nações Unidas, é o palco certo para chamar a atenção ao mundo que o terrorismo é um fenómeno global e temos que encontrar também uma solução global.
2: Presidente da República, Daniel Chapo, falando à imprensa em Nova Iorque, no término da sua visita de trabalho aos Estados Unidos da América. Hoje às 13 horas, dizia, hoje às 20 horas e 30 minutos, a Rádio Moçambique vai transmitir na íntegra o discurso do chefe de Estado na 81ª Assembleia Geral das Nações Unidas. A Empresa Municipal de Águas e Saneamento da Matola já está a realizar ações antecipadas para responder a possíveis impactos da próxima época chuvosa. Rigoberto Chissano.
4: Numa altura em que prevalecem zonas alagadas, incluindo residências em consequência da chuva das épocas anteriores, a empresa trabalha no bombeamento nos bairros, visando evitar impactos ainda maiores. Ao mesmo tempo, as autoridades promovem ações de limpeza das bacias de retenção e valas de drenagem numa área de 100 quilômetros.
5: Para podermos mitigar os efeitos, primeiro estamos a fazer a limpeza das valas. Estamos a fazer a limpeza das valas, a abertura das linhas de água, para podermos encaminhar as águas para as infraestruturas hidráulicas, isto é, para que as águas possam fluir para o local onde naturalmente devem ir, que é o caso da Bahia e outros locais.
4: Presidente do Conselho de Administração de Águas e Saneamento da Matola e as ações de respostas antecipadas face à próxima época chuvosa. Rigoberto Chissano, da Autarquia da Matola.
2: A cidade da Beira, na província de Sofala, registra a crise de cebola e, como resultado, o preço do produto tende a aumentar. Nos mercados central e do Maquinino, por exemplo, o quilograma de cebola custa agora o dobro, ou seja, passou dos 65 meticais para 130 meticais, tal como conta uma das nossas fontes.
6: Está demasiado esse preço, foi algo de repente, porque até que eu vim justamente hoje para comprar cebola, chego e encontro esse preço, de 1.500 é demais, de 650 para 1.500 é muito esse preço, mas não temos como. Nós sabemos que para nós nos alimentar bem, ter aquele carril também com aquele sabor bem básico, é preciso uma cebola, então sem cebola praticamente não faz sentido.
2: Os comerciantes apontam o aumento dos custos de aquisição e de transporte como a razão da escassez da cebola e o respectivo aumento do preço. A província do Niassa registra avanços na capacidade de resposta para a vigilância epidemiológica impulsionada pela melhoria das condições de trabalho. Pinto Catau.
7: Treinamento contínuo e permanente do capital humano, associado à instalação do Laboratório de Saúde Pública no Hospital Provincial de Lixinga, são fatores determinantes para o sucesso do setor de saúde no Niassa. A prontidão do governo e parceiros de cooperação na disponibilização de condições financeiras e logísticas para o rastreio, vacinação de rotina e o rápido bloqueio de cadeia de contágio contribuem em grande medida para a detecção precoce de doenças nesta província. O diretor de Serviços Provinciais de Saúde no Niassa, Narciso Rondinho, apontou o controle imediato do surto de sarampo nos distritos de Coamba, Mecanhelas, Metarica e do Mpox no passado recente como resultado destas ações coordenadas. Entretanto, Narciso Rondinho avançou que o setor de saúde na província continua em alerta máximo face ao surto de ébola que eclodiu na República Democrática de Congo, uma emergência de saúde pública ao nível continental. De Lixinga, Pinto Catawa.
2: Atualidade internacional, na Tanzânia, confronto entre guardas florestais de uma área de conservação da vida selvagem e criadores de gado resultou na morte de 6 pessoas. Correspondente Monteiro Bonifácio.
8: Outras 5 pessoas contraíram ferimentos entre graves e ligeiros, tendo sido evacuadas para tratamentos hospitalares. A ministra dos Recursos Naturais e Turismo, Asha Tukijaji, que confirmou o fato, disse que todos os mortos e feridos são guardas da área de conservação da Ipole, região de Tabora. Asha Tukijaji informou que tudo aconteceu quando um grupo de criadores de gado invadiu o acampamento da área de conservação, com objetivos ainda por serem esclarecidos. A governante disse que, na sequência de uma investigação em curso sobre este incidente, 34 pessoas estão a contas com a polícia. De Dar es Salaam, Monteiro Bonifácio.
2: Temperaturas máximas previstas para hoje. A cidade de Tete pode atingir a temperatura máxima de 34 graus centígrados. Maputo, Nampula e Pemba, 31. Beira e Quilimane, 30. Xaixá e Nhambane e Vilangulo, 29. Chimoio, 27. E, finalmente, a cidade de Lixinga poderá atingir a temperatura máxima de 24 graus centígrados. Foram as notícias das 9 às próximas às 10 horas.

0: Uma criança bem nutrida aprende melhor, desenvolve plenamente as suas capacidades e encontra melhores condições para realizar o seu potencial ao longo de toda a vida. Por isso, investir na alimentação e na nutrição é investir no capital humano do nosso país e no futuro de Moçambique. A nossa agenda de independência económica passa também pela capacidade de produzir, transformar, exportar e disponibilizar alimentos suficientes, seguros e nutritivos para o nosso povo.
1: Presidente da República, Daniel Chapo.
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1: A sua atenção às notícias a esta hora, apresentadas por Orlando Ngoven. Mais uma vez, bom dia.
2: Bom dia, Albertina Zandamela e ouvinte. O presidente da República defende mais cooperação internacional para apoiar os países em desenvolvimento e vulneráveis a enfrentar o impacto das mudanças climáticas. Daniel Chapo disse ser necessário reforçar o financiamento para adaptação, facilitar o acesso aos fundos climáticos, investir em sistemas de alerta prévio e infraestruturas resilientes. O chefe de Estado discursava ontem em Nova Iorque na 81ª sessão da Assembleia Geral das Nações Unidas.
3: A preparação e a cooperação internacional serão fundamentais para reduzir estes impactos num contexto em que as necessidades humanitárias já enfrentam um financiamento extremamente deficitário ao nível de todo o mundo. Reiteramos, por isso, a necessidade de reforçar o financiamento para adaptação, facilitar o acesso aos fundos climáticos, operacionalizar os mecanismos de perdas e danos, investir em sistemas de alerta prévio e infraestruturas resilientes.
2: Daniel Chapo alertou para a vulnerabilidade de Moçambique aos eventos climáticos extremos numa altura em que o país prepara-se para possíveis impactos do fenómeno El Niño. Hoje, às 20 horas e 30 minutos, a Rádio Moçambique vai transmitir na íntegra o discurso do chefe de Estado na 81ª Assembleia Geral das Nações Unidas. A empresa municipal de águas e saneamento da Matola está a realizar ações antecipadas para responder a possíveis efeitos da próxima época chuvosa. Roberto Chissan.
4: Numa altura em que prevalecem zonas alagadas, incluindo residências em consequência da chuva das épocas anteriores, a empresa trabalha no bombeamento nos bairros, visando evitar impactos ainda maiores. Ao mesmo tempo, as autoridades promovem ações de limpeza das bacias de retenção e valas de drenagem numa área de 100 quilômetros.
5: Para podermos mitigar os efeitos, primeiro estamos a fazer a limpeza das valas. Estamos a fazer a limpeza das valas, a abertura das linhas de água, para podermos encaminhar as águas para as infraestruturas hidráulicas, isto é, para que as águas possam fluir para o local onde naturalmente devem ir, que é o caso da Bahia e outros locais.
4: Presidente do Conselho de Administração de Águas e Saneamento da Matola e as ações de respostas antecipadas face à próxima época chuvosa. Rigoberto Chissano, da Autarquia da Matola.
2: A província do Niassa registra avanços na capacidade de resposta para a vigilância epidemiológica. São avanços impulsionados pela melhoria das condições de trabalho. Pinto Catau.
6: Treinamento contínuo e permanente do capital humano, associado à instalação do Laboratório de Saúde Pública no Hospital Provincial de Lixinga, são fatores determinantes para o sucesso do setor de saúde no Niassa. A prontidão do governo e parceiros de cooperação na disponibilização de condições financeiras e logísticas para o rastreio, vacinação de rotina e o rápido bloqueio de cadeia de contágio contribuem em grande medida para a detecção precoce de doenças nesta província. O diretor de Serviços Provinciais de Saúde no Niassa, Narciso Rondinho, apontou o controle imediato do surto de sarampo nos distritos de Coamba, Mecanhelas, Metarica e do Mpox no passado recente como resultado destas ações coordenadas. Entretanto, Narciso Rondinho avançou que o setor de saúde na província continua em alerta máximo face ao surto de ébola que eclodiu na República Democrática de Congo, uma emergência de saúde pública ao nível continental. De Lixinga, Pinto Catawa.
2: A polícia deteve ontem 5 indivíduos indiciados de venda e consumo de drogas na cidade de Tete, Ana Avenida.
7: Os acusados, com idades compreendidas entre 19 e 28 anos, foram detidos numa residência no bairro Xingose, onde ocorria a prática deste ato ilícito. A neutralização dos indiciados ocorreu no âmbito de uma operação policial em curso nesta província. Na posse destes, foram apreendidos 288 embrulhos processados de cannabis sativa, 13 de cristalina e diverso material para processar a droga. Segundo o porta-voz da Polícia da República de Moçambique, Feliciano da Câmara, igualmente foi apreendido um valor de 3.600 e 91 meticais resultante da venda da droga. Da cidade de Data, Ana Avenila.
2: Atualidade internacional, o presidente do Conselho Europeu pediu hoje ao presidente do Irã o restabelecimento da liberdade de navegação no Estreito de Hormuz e o fim dos ataques contra países vizinhos. António Costa diz que a União Europeia está disposta a apoiar todos os esforços diplomáticos em curso para pôr fim à guerra entre os Estados Unidos da América e o Irã, considerando que o diálogo é a única via para resolver conflitos e garantir uma paz duradoura em toda a região. A conversa entre o presidente do Conselho Europeu e o presidente do Irã aconteceu à margem da 81ª sessão anual da Assembleia Geral da ONU, que está a decorrer em Nova Iorque, nos Estados Unidos da América. A guerra do Irã, iniciada pelos Estados Unidos da América e por Israel, decorre desde 28 de fevereiro deste ano. Foram as notícias das 10 às próximas às 11 horas.

0: Precisamos produzir mais, reduzir as perdas pós-colheita, melhorar a conservação, o armazenamento, a transformação, a logística e os mercados, garantindo que alimentos seguros e nutritivos, diversificados, cheguem às famílias a preços acessíveis. Precisamos, em suma, de olhar para toda a cadeia, da machamba à mesa da família moçambicana. Por isso, temos um Programa Nacional de Estradas até 2030, exatamente porque a produção depende também da capacidade de escoamento e das nossas infraestruturas. Queremos uma agricultura que alimente o nosso povo, mas também que gere rendimento, emprego e oportunidades.
1: Presidente da República, Daniel Chapo.
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1: A sua atenção às notícias a esta hora, apresentadas por Vítor Reis. Muito bom dia.
2: Muito bom dia, Albertina Zandamela. Bom dia, amigo ouvinte. O Presidente da República defende mais cooperação internacional para apoiar os países em desenvolvimento e vulneráveis a enfrentar o impacto das mudanças climáticas. Daniel Chapo diz ser necessário reforçar o financiamento para adaptação, facilitar o acesso de fundos climáticos e investir em sistemas de alerta prévio e infraestruturas resilientes. O chefe de Estado discursava ontem em Nova Iorque, na 81ª sessão da Assembleia Geral das Nações Unidas.
3: A preparação e a cooperação internacional serão fundamentais para reduzir estes impactos num contexto em que as necessidades humanitárias já enfrentam um financiamento extremamente deficitário ao nível de todo o mundo. Reiteramos, por isso, a necessidade de reforçar o financiamento para adaptação, facilitar o acesso aos fundos climáticos, operacionalizar os mecanismos de perdas e danos e investir em sistemas de alerta prévio e infraestruturas resilientes.
2: Daniel Chapo alertou para a vulnerabilidade de Moçambique aos eventos climáticos extremos, numa altura em que o país prepara-se para responder a possíveis impactos do fenómeno climático El Niño. Hoje, às 20 horas e 30 minutos, a Rádio Moçambique vai transmitir na íntegra o discurso do chefe de Estado na 81ª Assembleia Geral das Nações Unidas. A Primeira-Ministra confere posse esta tarde ao Diretor-Geral da Escola de Governação e ao Diretor-Geral Adjunto para a Área de Formação e Aperfeiçoamento Profissional da Escola de Governação. Um comunicado refere que Bem-vinda Levi vai empossar, na mesma cerimónia, o Presidente da Comissão Executiva da Agência de Desenvolvimento Integrado do Sul e o Presidente do Conselho de Administração da Empresa Nacional de Aquisição de Produtos Petrolíferos. Ainda hoje, a Primeira-Ministra vai participar na cerimónia de lançamento do livro Introdução às Finanças Islâmicas, Princípios, Contratos e Modelos de Intermediação, da autoria de Jaafar Abdullahi e Carino Modan. A Empresa Municipal de Águas e Saneamento da Matola está a realizar ações antecipadas para responder a possíveis efeitos da próxima época chuvosa. Rigoberto Chissano.
4: Numa altura em que prevalecem zonas alagadas, incluindo residências em consequência da chuva das épocas anteriores, a empresa trabalha no bombeamento nos bairros, visando evitar impactos ainda maiores. Ao mesmo tempo, as autoridades promovem ações de limpeza das bacias de retenção e valas de drenagem numa área de 100 quilômetros.
5: Para podermos mitigar os efeitos, primeiro estamos a fazer a limpeza das valas. Estamos a fazer a limpeza das valas, a abertura das linhas de água, para podermos encaminhar as águas para as infraestruturas hidráulicas, isto é, para que as águas possam fluir para o local onde naturalmente devem ir, que é o caso da Bahia e outros locais.
4: Presidente do Conselho de Administração de Águas e Saneamento da Matola e as ações de respostas antecipadas face à próxima época chuvosa. Rigoberto Chissano, da Autarquia da Matola.
2: A polícia deteve ontem 5 indivíduos indiciados da venda de consumo de drogas na cidade de Tete. Ana Venila.
6: Os acusados, com idades compreendidas entre 19 e 28 anos, foram detidos numa residência no bairro Xingose, onde ocorria a prática deste ato ilícito. A neutralização dos indiciados ocorreu no âmbito de uma operação policial em curso nesta província. Na posse destes, foram apreendidos 288 embrulhos processados de cannabis sativa, 13 de cristalina e diverso material para processar a droga. Segundo o porta-voz da Polícia da República de Moçambique, Feliciano da Câmara, igualmente foi apreendido um valor de 3.691 meticais resultante da venda da droga. Da cidade de Data, Ana Venila.
2: Na atualidade internacional, o presidente do Conselho Europeu pediu hoje ao presidente do Irão o restabelecimento da liberdade de navegação no Estreito de Hormuz e o fim dos ataques contra países vizinhos. António Costa diz que a União Europeia está disposta a apoiar todos os esforços diplomáticos em curso para pôr fim à guerra entre os Estados Unidos da América e o Irão, considerando que o diálogo é a única via para resolver conflitos e garantir uma paz duradoura em toda a região. A conversa entre António Costa e Massoud Pezeshkian aconteceu à margem da 81ª Sessão Anual da Assembleia Geral da ONU, que está a decorrer em Nova Iorque, nos Estados Unidos da América. A guerra do Irão, iniciada pelos Estados Unidos da América e por Israel, está em curso desde 28 de fevereiro do corrente ano. Foram as notícias a esta hora, as próximas inseridas no Jornal da Tarde, a partir das 12 horas e 30 minutos. 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
3: Olá, ouvinte, muito bom dia. Bem-vindo ao emissor provincial de Sofala da Rádio Moçambique. São neste momento 11 horas e 58 minutos. Estaremos juntos até às 13 horas e 54 minutos. Daqui a pouco entraremos em simultâneo com a antena nacional da Rádio Moçambique. Teremos ainda hoje o Jornal da Tarde, a primeira edição do Jornal de Sofala. E o espaço Elas na Rádio. Também teremos anúncios e a nossa montra sonora. Tudo isto na tarde desta quinta-feira, 24 de setembro de 2026. Eu sou Igren Mapanga, o controle técnico está a cargo de Mário Filipe.

0: Estimado ouvinte. Estimado ouvinte, acompanho, portanto, a seguir os tópicos apresentados a esta hora por Orlando Ngoven. Muito boa tarde.
1: Boa tarde, Albertina Zandamela e ouvinte. Presidente da República defende mais cooperação internacional para apoiar os países em desenvolvimento e vulneráveis a enfrentar o impacto das mudanças climáticas. Daniel Chap falava em Nova York, Estados Unidos da América, na 81ª sessão da Assembleia Geral das Nações Unidas.
2: A preparação e a cooperação internacional serão fundamentais para reduzir estes impactos num contexto em que as necessidades humanitárias já enfrentam um financiamento extremamente deficitário ao nível de todo o mundo.
1: Empresário moçambicano usurpa a terra das comunidades em Manica e entrega a empresas de exploração de ouro. Presidente do Conselho Europeu pede o restabelecimento da liberdade de navegação no Estreito de Hormuz e ao fim do conflito entre os Estados Unidos da América e o Irã. São estes os tópicos do Jornal da Tarde, os desenvolvimentos destes e de outros assuntos a partir das 12h30. Até já.
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As notícias a esta hora apresentadas por Egren Mapanga. Perdão, as notícias a esta hora apresentadas por Egren Mapanga. A cidade da Beira registra a crise de cebola e, como resultado disso, o preço do produto tende nos últimos dias a disparar. Nos mercados Central e do Maquinino, por exemplo, o quilo de cebola custa agora o dobro, ou seja, passou dos 65 meticais para 130 meticais. Os comerciantes apontam o aumento dos custos de aquisição e de transporte como a razão para a cebola escassear e estar mais cara. A Polícia Municipal da Beira apreendeu esta terça-feira mais de 120 mototáxis durante uma operação de fiscalização rodoviária. A maioria dos infratores não tinha carta de condução nem documentação dos próprios veículos. Segundo a porta-voz do Comando Municipal da Beira, Lenta Dendo, alguns condutores mostraram desconhecimento das regras de trânsito, o que eleva ao risco de acidentes de viação. A Organização da Mulher Moçambicana, OMM, no distrito do Busse, está a mobilizar mulheres para a prática de agricultura como forma de garantir o seu autossustento. A iniciativa pretende igualmente promover o espírito de trabalho coletivo entre as mulheres e contribuir para o aumento da sua capacidade de gerar rendimentos. A secretária distrital da OMM no Busse, Graça Alfândega, disse que a iniciativa permitirá fortalecer a autonomia econômica das mulheres através da produção agrícola e do aproveitamento das potencialidades locais. Tirar da rua as crianças e afastá-las das drogas é o objetivo de uma iniciativa da Associação Provincial de Patinagem que assenta na massificação da modalidade. A iniciativa será numa fase inicial levada a cabo na cidade da Beira, abrangendo quase todos os bairros. Segundo o presidente da Associação Provincial de Patinagem em Sofala, Helder Cerveja, para o sucesso do projeto é fundamental a colaboração dos pais. As próximas notícias, o amigo ouvinte irá acompanhar na primeira edição do Jornal de Sofala, quando forem 13 horas.

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0: Boa tarde, Presidente da República defende mais cooperação internacional para apoiar os países em desenvolvimento e vulneráveis a enfrentar o impacto das mudanças climáticas. Daniel Chap falava em Nova York na Assembleia Geral das Nações Unidas.
1: A preparação e a cooperação internacional serão fundamentais para reduzir estes impactos num contexto em que as necessidades humanitárias já enfrentam um financiamento extremamente deficitário ao nível de todo o mundo.
0: Empresário moçambicano usurpa a terra das comunidades em Manica entrega para exploração de ouro. Conselho Europeu pede o restabelecimento da liberdade de navegação no Estreito de Hormuz e o fim do conflito Estados Unidos-Irão. São estes os tópicos do Jornal da Tarde, num dia em que os Mambas cumpriram o último treino antes do jogo de amanhã contra o Senegal. Os desenvolvimentos destes e de outros assuntos dentro de instantes. Na edição e apresentação, Orlando Ngoveni, sonorização de Sam Elias. Boa audição.

0: Vamos aos desenvolvimentos. O presidente da República, Daniel Chapo, reafirmou ontem a sua visão sobre a paz como elemento fundamental no processo de desenvolvimento. Falando em Nova Iorque, nos debates de alto nível inseridos na Assembleia Geral das Nações Unidas, Daniel Chapo focou-se na paz, fim dos conflitos e desenvolvimento econômico como alicerces para um mundo cada vez mais próspero. Mais informação sobre a participação do estadista moçambicano na Assembleia Geral das Nações Unidas, por Lília Langa.
1: O presidente da República defende mais cooperação internacional para apoiar os países em desenvolvimento e vulneráveis a enfrentar o impacto das mudanças climáticas. Daniel Chapo diz ser necessário reforçar o financiamento para adaptação, facilitar o acesso aos fundos climáticos e investir em sistemas de alerta prévio e infraestruturas resilientes. O chefe de Estado discursava ontem em Nova Iorque, na 81ª sessão da Assembleia Geral das Nações Unidas.
2: A preparação e a cooperação internacional serão fundamentais para reduzir estes impactos num contexto em que as necessidades humanitárias já enfrentam um financiamento extremamente deficitário ao nível de todo o mundo. Reiteramos, por isso, a necessidade de reforçar o financiamento para adaptação, facilitar o acesso aos fundos climáticos, operacionalizar os mecanismos de perdas e danos e investir em sistemas de alerta prévio e infraestruturas resilientes.
1: Daniel Chapo alertou para a vulnerabilidade de Moçambique aos eventos climáticos extremos, numa altura em que o país prepara-se para responder a possíveis impactos do fenómeno climático El Niño. O presidente da República defende, por outro lado, que a África tenha pelo menos 2 assentos permanentes no Conselho de Segurança das Nações Unidas para o continente, com todas as prerrogativas.
2: A África não pode continuar no centro da agenda do Conselho de Segurança e permanecer ausente na sua categoria de membros permanentes. A África deve ser membro permanente do Conselho de Segurança das Nações Unidas. Reafirmamos, por isso, a posição comum à África relativa à reforma do Conselho de Segurança das Nações Unidas, baseada no consenso de Ezulwini e na declaração de Sirte, à luz do qual não menos de 2 assentos permanentes com todas as prerrogativas e privilégios, incluindo o veto enquanto este existir. E 5 assentos não permanentes são destinados à África.
1: No domínio econômico, o chefe de Estado defende que a África deve deixar de limitar-se à exportação de recursos naturais e avançar para a transformação e criação de valor local.
2: Esta é também a ambição de África, ser a autora do seu próprio destino, participar na definição de regras e beneficiar plenamente da riqueza que ajuda a criar. A África enfrenta, contudo, um paradoxo. É rica em recursos e retém pouco o valor que estes recursos geram. Por isso, o investimento deve evoluir da simples extração para a transformação e criação de valor a nível local, passando das transações às parcerias, da dependência à criação de capacidades e de exportação de recursos à construção de cadeias de valor nacionais, regionais e internacionais.
1: Daniel Chapo apelou ainda para mais apoio visando a manutenção da estabilidade em Cabo Delgado e a reconstrução das zonas afetadas pelo terrorismo. Hoje, às 20 horas e 30 minutos, a Rádio Moçambique vai transmitir na íntegra o discurso do chefe de Estado na 81ª Assembleia Geral das Nações Unidas.
0: Lília Langa, é a informação que dá conta de que o presidente da República defende mais cooperação internacional para apoiar os países em desenvolvimento e vulneráveis a enfrentar o impacto das mudanças climáticas. Enquanto isso, aqui no país, pouco mais de 40 mil pessoas poderão ser afetadas pelo fenómeno climático El Niño a partir de outubro próximo no distrito de Inhassoro, em Inhambane. Venâncio Macam.
3: São pessoas que vivem nas zonas áridas e semiáridas do interior e sem curso de água para a prática da agricultura nas baixas. O diretor das atividades económicas de Inhassoro, Romão Lambucene, diz que, apesar do cenário que se prevê venha a ser crítico, existem algumas ações de antecipação ao fenómeno. Lambucene fala do fomento pecuário e distribuição de motobombas para a irrigação em zonas onde existem poucos recursos de água.
4: Trabalhamos com a Direção Provincial da Agricultura e outros parceiros, mas agora neste momento estamos a fornecer motobombas para as zonas onde temos água dos rios e lagoas, recolher as baixas e as nossas lagoas, para a produção de hortícolas, hortaliças e outras coisas. Estamos neste momento a fazer o fomento de caprino, é uma espécie muito resiliente, mesmo que não beba água, não haja muita vegetação, ela consegue se alimentar. Então houve um fomento agora em parceria com a Joago, cerca de 700 caprinos, na verdade em Apele. E também fizemos outro fomento de 112 cabeças bovinas na localidade do Cometeiro. É mesmo para, se não falharmos na produção agrícola, temos alguma coisa. Também estamos a fazer o tratamento químico contra a doença do ídolo nos cajueiros. Também somente o cajueiro é uma cultura tolerante à seca. E já estamos numa fase da floração. Em outubro, começamos a ter o nosso caju.
3: Romola Moussen, diretor das atividades económicas no distrito de Inhaçur, Inhamban, e as ações de antecipação ao fenómeno climático El Niño a partir de outubro próximo. Venas Macam, Inhamban.
0: Horas e 37 minutos, Jornal da Tarde da Rádio Moçambique, no seu receptor, a partir dos estúdios centrais desta estação emissora em Maputo. Seguimos com mais informação de atualidade nacional. A primeira-ministra confere posse esta tarde ao diretor-geral da Escola de Governação e ao diretor-geral adjunto para a área de formação e aperfeiçoamento profissional da Escola de Governação. Um comunicado refere que Bem-vindo Alvi vai empossar na mesma cerimónia o presidente da Comissão Executiva da Agência de Desenvolvimento Integrado do Sul e o presidente do Conselho de Administração da Empresa Nacional de Aquisição de Produtos Petrolíferos. Ainda hoje, a primeira-ministra vai participar na cerimónia de lançamento do livro Introdução às Finanças Islâmicas, Princípios, Contratos e Modelos de Intermediação, da autoria de Jafar Abdullahi e Carino Modan. O embaixador da Itália em Moçambique, Gabriel Anes, diz que os moçambicanos têm muito a ensinar outros povos como construir a paz através do diálogo. Jorge John.
5: Gabriel Anes considera que Moçambique tem uma rica experiência de pacificação com base em processos negociais que deve ser partilhada. O diplomata fez o pronunciamento esta quarta-feira na cidade da Beira, na cerimônia de condecoração e entrega da medalha Ordem da Itália ao ativista Nelson Moda, responsável da comunidade de Santo Egídio, em Sofala.
6: Os moçambicanos herdaram esta experiência não apenas para usufruir da paz assinada em 1992, mas como um verdadeiro alfabeto da paz a oferecer ao mundo inteiro. Isso é algo que as moçambicanas deveriam ter muito orgulho. Preservem esse alfabeto da paz. Eu vi as instituições moçambicanas e a sociedade civil moçambicana e os partidos políticos moçambicanos num momento de gravíssima crise política pós-eleitoral, todos os atores recorrer a este alfabeto da paz para evitar que essa situação pudesse degenerar em algo pior. E foi um processo 100% moçambicano. Esta vez, o alfabeto da paz fez com que Moçambique não precisou recorrer à mediação de atores internacionais.
5: A medalha Ordem da Itália, atribuída a Nelson Moda, é um reconhecimento do Estado transalpino ao contributo do ativista na promoção das relações de amizade e cooperação entre Moçambique e Itália. Nelson Moda dedica a distinção à comunidade de Santo Egídio, organização que o levou ao ativismo e olha para a condecoração como um encorajamento a seguir em frente na luta por um mundo cada vez melhor.
7: Eu recebo esta condecoração, senhor embaixador, com profunda e reiterada gratidão, mas a partir de si, a União Europeia e toda a comunidade internacional que se envede em mais esforços, porque Moçambique é Cabo Delgado. Cabo Delgado é Moçambique. Não existe guerra maior, guerra menor. Não existe guerra de pobres, guerra de ricos. Cada vida humana que se dissipa num conflito é Deus que morre. Esta condecoração reforça a armadura que a Santo Egídio já lhe havia coroado.
5: O ativista Nelson Moda, responsável da comunidade de Santo Egídio em Sofala, falando após receber medalha Ordem da Itália. Jorge Gione, na Beira.
0: O presidente da República, Daniel Chapo, anunciou em Nova York, Estados Unidos da América, que poderá ser conhecida ainda este ano a decisão definitiva de investimentos da ExxonMobil para a exploração do gás na bacia do Rovuma, em Cabo Delgado. Reporta o enviado da Rádio Moçambique a Nova York, Mohamed Jan.
8: Segundo Daniel Chapo, as negociações com a ExxonMobil continuam e com sinais positivos. O chefe do Estado fez uma avaliação positiva da visita a Nova York, mercê dos bons contactos havidos com empresários e também da participação na Assembleia Geral da ONU.
9: O balanço é extremamente positivo. Nos concentramos em três aspectos: a paz, a segurança e o desenvolvimento sustentável. E nos concentramos, sobretudo, naqueles aspectos que ameaçam a paz em Moçambique. O terrorismo, que é um desafio global, que achamos que aqui, a sede das Nações Unidas, é o palco certo para chamar a atenção ao mundo, que o terrorismo é um fenômeno global e temos que encontrar também uma solução global.
8: Presidente da República, Daniel Chapo, falando no encerramento da visita a Nova York.
0: E aqui no país, a ExxonMobil Moçambique apresenta em teto o potencial da indústria de petróleo e gás e prepara estudantes e profissionais para as oportunidades que poderão surgir ao longo da cadeia de valor do setor. Ignacio Gamay.
10: A iniciativa pretende reforçar a visibilidade nacional do Rovuma LNG e proporcionar informação sobre as suas perspectivas de desenvolvimento e as oportunidades de formação e inserção profissional. A campanha é dirigida, entre outros, a estudantes universitários, profissionais do setor do petróleo e gás e profissionais das áreas técnicas de mineração e outras. O governador de Tete disse que a iniciativa representa também uma oportunidade para que a comunidade de diferentes pontos do país tenham acesso à informação sobre o projeto Rovuma LNG e sobre as oportunidades que este poderá gerar no futuro. Segundo Domingos Viola, os estudantes e profissionais de Tete são chamados a refletir neste projeto que pretende ampliar a participação de empresas e profissionais moçambicanos na indústria de petróleo e gás.
11: O projeto Rovuma LNG é uma janela de oportunidades que se abre para o nosso país. Cabe-nos a todos, governo, empresas, academia, sociedade civil e cidadãos, transformar essa oportunidade em progresso efetivo, em emprego digno, em conhecimento partilhado e em melhoria das condições de vida das nossas populações. A província de Tete está pronta para fazer a sua parte nesta fase do projeto Rovuma LNG da ExxonMobil Moçambique.
10: A campanha, que já teve a sua trajetória pelas cidades de Pemba, Nampula e Tete, segue nos próximos dias para outras urbas como Beira, Vilanculos e Maputo. Ignacio Gamay, cidade de Tete.
0: Da cidade de Tete para Cabo Delgado, onde o projeto Clean Cooking, implementado pela Enrovuma Basin, poderá distribuir 2 milhões de kits de cozinha até 2028 no quadro do uso de energias limpas, renováveis e sustentáveis no país. Carmona Luiz.
12: Diretor-geral daquela multinacional italiana, Francesco Gaspar, anunciou o fato nesta quarta-feira na cidade de Pemba, em Cabo Delgado, no lançamento do relatório das atividades realizadas nos últimos 20 anos em Moçambique.
13: Trabalhamos para ampliar o acesso a soluções energéticas mais limpas e sustentáveis. Desde 2023, o nosso programa de Clean Cooking já distribuiu mais de 200 mil soluções melhoradas de cozinha nas províncias de Maputo, Sofala e Manica, com a ambição de beneficiar até 2 milhões de pessoas até 2028. Estes números representam muito mais do que resultados quantitativos. Representam empresas que crescerão e famílias que hoje dispõem de soluções energéticas mais seguras e sustentáveis. Estes 20 anos dão-nos a oportunidade de olhar para trás com orgulho, mas também de olhar para o futuro com responsabilidade.
12: Para o governador de Cabo Delgado, Valis Tawabo, a grandeza de um investimento deve ser acompanhado pela dimensão dos benefícios dele resultantes para a economia e para as populações locais.
14: É neste quadro que continuamos a atribuir particular importância à promoção do emprego, sobretudo para os jovens, à formação, à capacitação profissional, ao desenvolvimento de competências nacionais, à participação de empresas moçambicanas, incluindo as pequenas e médias empresas, e a transferência de conhecimento e tecnologia. Esperamos, igualmente, que as comunidades continuem a ocupar um lugar central neste processo, através de mecanismos de diálogo e participação que permitam compreender as suas preocupações, identificar as suas prioridades e promover respostas adequadas às realidades locais.
12: Balista Wabo, governador de Cabo Delgado, intervindo no lançamento do relatório de sustentabilidade da Eni Rovuma Basin, uma multinacional italiana no setor de petróleo e gás, que opera em Moçambique desde o ano de 2016. Carmona Luiz, em Pemba.
0: Mambas cumprem hoje o último treino antes do jogo de amanhã contra o Senegal. Esta é uma informação a conferirmos daqui a pouco. Para já, uma escala em Manica, onde empresário moçambicano usurpa a terra das comunidades de Xinharua e entrega a empresas de exploração de ouro. Moisés Saela tem toda a informação.
15: A Direção Provincial de Desenvolvimento Territorial e Ambiente de Manica trabalha junto da comunidade de Xinharua, no distrito de Manica, para solucionar o conflito de terra numa área de cerca de 60 hectares, usurpada por um empresário. O referido empresário cedeu as terras da comunidade a empresas de exploração de ouro, com as quais realiza atividades comerciais em benefício próprio, uma situação que lesa os nativos e viola a lei de exploração de recursos naturais. O caso poderá ser solucionado através de mecanismos judiciais, uma vez que o empresário se recusa a comparecer nas audições com a comunidade para esclarecimentos. O diretor provincial do Desenvolvimento Territorial e Ambiente de Manica, Rafael Manjate, repudia o facto do empresário Lopes Kishine ter retirado os marcos que indicavam a sua área com o objetivo de usurpar terras da comunidade.
16: Ele próprio é que fez o plano de exploração e ele próprio assinou. Está tudo isso documentado. Oh, nós hoje achamos estranhos quando o requerente aparece a dizer que a área tem 200 hectares, mesmo tendo em conta que ele tem apenas 141 hectares. Isso é estranho para nós. São atitudes que não engrandecem aos titulares de Duarte, porque ele tem consciência que a área tem apenas 141 hectares. Fizemos um trabalho no terreno, tem marcos visíveis que foram derrubados, alguns foram partidos. Com que intenção nós não sabemos. Convidamos o requerente para irmos juntos ao terreno e fazermos esse trabalho juntamente com a comunidade. Não se fez presente alegando que estava na cidade da Beira. Na verdade, não estava na Beira, estava no distrito de Manica, não se fez presente. Estamos a citar medidas para que nós possamos encontrar o requerente e a comunidade e voltarmos a mostrar os limites reais.
15: O governo apela aos titulares de Duates para que colaborem com o setor do desenvolvimento territorial e ambiente na gestão da terra. Quanto às empresas que fazem exploração de ouro no espaço pertencente à comunidade de Xinharua, o governo está a encetar contactos para garantir que os titulares do espaço tenham benefícios resultantes desta atividade. Da cidade de Chimoio, Moisés Saela.
0: De Chimoio para a província de Gaza, onde deputados da Frelimo reúnem-se com o Conselho Executivo Provincial de Representação do Estado. Horácio Dengo cobriu o evento.
17: Deputados da Assembleia da República pela bancada parlamentar da Frelimo no Círculo Eleitoral de Gaza e constatam com satisfação o desempenho dos órgãos de governação descentralizada na província durante o primeiro semestre deste ano. Os parlamentares apontam o relançamento da produção agrícola, restabelecimento da rede viária, embora ainda deficitária, reabertura de serviços públicos e como sendo as principais realizações que contribuíram para a normalização da vida das comunidades pós-enxurradas. A constatação foi feita esta quarta-feira na cidade de Xai-Xai, no encontro de avaliação das atividades realizadas pelos Conselhos Executivo Provincial e de Representação do Estado no período que vai de janeiro a junho do ano em curso. Depois deste encontro, Alberto Valoi, porta-voz do grupo parlamentar, disse que os dois órgãos de governação descentralizada foram recomendados a intensificar o trabalho de base de modo a encontrar soluções dos problemas que a pouco da população, como a falta de água em algumas comunidades.
18: Queríamos, a partir disso, enaltecer este esforço que está a ser empreendido pelo governo. Pois nós recomendamos, primeiro, maior interação com a população, a partilha desta informação com o povo e continuar a criar aquilo que são as várias iniciativas locais, que é a parceria público-privado, há alguns aspectos que podem ser resolvidos localmente. E, por causa disto, nós recomendamos ao governo para muito rapidamente transformar aqueles desafios em oportunidades e encontrar alguns mecanismos locais para resolver os problemas da população. Por exemplo, nós estamos a falar da questão do abastecimento de água potável.
17: E porta-voz dos deputados pela bancada parlamentar da Frelimo, Circo Eleitoral de Gaza, Alberto Valoi, no fim do balanço das atividades realizadas pelos órgãos de governação descentralizada provincial durante o primeiro semestre do ano em curso. Horácio Dengo, em Xaxai.
0: Horas e 53 minutos. Passo agora para notícias internacionais. O presidente do Conselho Europeu pediu hoje ao presidente do Irã o restabelecimento da liberdade de navegação no Estreito de Hormuz e o fim dos ataques contra países vizinhos. António Costa diz que a União Europeia está disposta a apoiar todos os esforços diplomáticos em curso para pôr fim à guerra entre os Estados Unidos da América e o Irã, considerando que o diálogo é a única via para resolver conflitos e garantir uma paz duradoura em toda a região. A conversa entre o presidente do Conselho Europeu e o presidente do Irã aconteceu à margem da Assembleia Geral da ONU, que está a decorrer em Nova York, nos Estados Unidos da América. A guerra do Irã, iniciada pelos Estados Unidos da América e por Israel, está em curso desde 28 de fevereiro deste ano. Na Tanzânia, cerca de 136 mil pessoas estão em risco de ser afetadas pelas inundações associadas ao fenômeno El Niño a partir de outubro próximo na região de Dodoma. Correspondente Monteiro Bonifácio.
19: Face a esta previsão, o governo da região de Dodoma elaborou um plano de emergência que visa minimizar os danos aos cidadãos e às infraestruturas, avaliado em 30 bilhões de shillings, cerca de 723 milhões de meticais. A chefe do Departamento de Comunicação no gabinete do Comissário Regional de Dodoma, Francisca Anselemo, informou que dentro do plano de emergência foram identificadas 90 áreas de alto risco nos 8 distritos da região que poderão enfrentar inundações, contaminação de fontes de água e prejuízos nos campos de produção agrícola. Estes locais abrangem as cidades de Dodoma e Kondoa e os distritos de Chamwino, Kongwa, Mpwapwa, Chemba, Bahi e Kondoa. Francisca Mselemu destacou que o plano de emergência foi elaborado com base em 4 etapas, nomeadamente preparação, ação antecipada, resposta a desastres e recuperação das atividades após o impacto. De acordo com a Autoridade Meteorológica da Tanzânia, o volume de chuvas entre outubro e dezembro poderá ficar acima da média devido aos efeitos de El Niño, o que vai provocar inundações e erosão do solo, além de afetar a produção agropecuária. Outros danos serão nas infraestruturas públicas e privadas, interrupções nos transportes e serviços essenciais, degradação ambiental e aumento de doenças de origem hídrica. O governo apela à população que vive nas zonas já identificadas como de risco para abandonarem e fixarem-se em locais seguros antes que o pior aconteça. De Dar es Salaam, Monteiro Bonifácio.
0: Outras notícias internacionais dão conta de que grupos armados da região etíope de Tigré declaram guerra total contra o governo da Etiópia. É um anúncio feito hoje à agência France Press pelo vice-presidente das autoridades rebeldes do Tigré, numa altura em que os combates entre as forças federais e os grupos armados agravaram-se no norte do país. O governo federal etíope, liderado pelo primeiro-ministro, e as autoridades rebeldes acusaram-se mutuamente de quererem desencadear um novo conflito. Segundo a agência France Press, as hostilidades fizeram ressurgir o espectro de uma nova guerra, menos de 4 anos após a assinatura de um acordo de paz em Pretória, que tinha posto fim ao conflito no Tigre. De acordo com dados da União Africana, 600 mil pessoas morreram no conflito entre 2020 e 2022. 12 horas e 56 minutos. Passo agora para o desporto. Mambas cumpre hoje o último treino antes do jogo de amanhã contra o Senegal. Reporta sobre isso o jornalista RM Desporto Albino Miambo.
20: Os Mambas cumpriram o último treino aqui no Estádio Nacional do Zimpeto, tendo no horizonte o jogo desta sexta-feira frente ao Senegal, primeira ronda, Grupo J, apuramento para a CAN do próximo ano. Bruno Wilson, pelo que vi, será titular ao lado de Nené na seleção nacional, mas é uma equação a ser resolvida até a hora de jogo, porque o Skin Conde está a esconder a estratégia para surpreender os senegaleses, como se sabe, estão na máxima força aqui na capital moçambicana. Comigo o fotojornalista Eliseu Patife, que também está a acompanhar os treinos da seleção nacional. Eliseu, por aquilo que estás a ver, a nossa seleção tem condições de fazer um bom resultado frente ao Senegal?
21: Estou maravilhado por aquilo que estou aqui a ver e uma das coisas que mais me impressionou é a qualidade técnica do atleta Bruno Wilson. Eu acho que há de vir dar algum contributo positivo a esta seleção e, de uma forma geral, eu acho que vamos fazer alguma gracinha. Acredito nesta seleção, acho que no fim do jogo vamos ter um bom resultado.
20: Do ponto de vista de liderança, Jenny Katamo, como se vê, é o jogador que mais capitaliza as atenções dos moçambicanos. Que Jenny vamos ter, tendo em conta que é pretendido por muitos clubes da Premier League?
21: Bem, ter um jogador das qualidades do Jenny, eu acho que é uma bênção para este país. E todas as atenções estão viradas a este país e esse contributo essa façanha tem a ver muito também com a qualidade do Jenny. Hoje Moçambique é muito mais conhecido por causa do Jenny e acredito que ter o Jenny na nossa seleção motiva até os próprios colegas. Eu acho que será uma mais-valia e tem sido uma mais-valia. Temos visto que os últimos jogos, o jogador que mais marca na seleção tem sido o Jenny e as suas qualidades são inquestionáveis e eu acredito que ter Jenny é uma bênção para este país e vamos capitalizar melhor a nossa maior estrela.
20: Eliseu Patife, fotojornalista que está a acompanhar os treinos da Seleção Nacional e de certeza estará amanhã aqui a acompanhar a nossa seleção durante o Senegal. Missão Senegal é já amanhã, próximo dia 29, Sudão. Os moçambicanos acreditam que os Mambas possam fazer duas vitórias a partir do Estádio Nacional de Zimpeto no último treino dos Mambas, Albino Muyambo.
0: Está completa a informação no Jornal da Tarde da Rádio Moçambique. Despedem-se Samuel Elias nos cuidados técnicos de Orlando, um governo na edição e apresentação. Boa tarde.

0: Amigo ouvinte, as nossas sinceras desculpas, são neste momento 13 horas e 5 minutos. Acompanhe agora a primeira edição do Jornal de Sofala.
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0: Boa tarde. O embaixador da Itália em Moçambique, Gabriele Anis, diz que os moçambicanos têm muito a ensinar outros povos como construir a paz através do diálogo. Sindicato dos Trabalhadores Domésticos em Sofala insta os empregadores a cumprir com a obrigação de canalizar as contribuições ao Instituto Nacional de Segurança Social, INSS. Acompanhe os desenvolvimentos destas e de outras notícias na presente edição do Jornal Sofala da Rádio Moçambique, referente a esta quinta-feira, 24 de setembro de 2026. A edição e a apresentação estão ao cargo de Paulo MacArthur, com a organização de Jorge Barros e Carla Cumbe. Tenha uma ótima escuta. Dissemos que o embaixador da Itália em Moçambique, Gabriele Anis, diz que os moçambicanos têm muito a ensinar outros povos como construir a paz através do diálogo. Mais detalhes da informação com o jornalista Jorge Jone.
1: Gabriele Anis considera que Moçambique tem uma rica experiência de pacificação com base em processos negociais que deve ser partilhada. O diplomata fez o pronunciamento esta quarta-feira na cidade da Beira, na cerimônia de condecoração e entrega da medalha Ordem da Itália ao ativista Nelson Moda, responsável da comunidade de Santo Egídio, em Sofala.
2: Os moçambicanos herdaram essa experiência não apenas para usufruir da paz assinada em 1992, mas como um verdadeiro alfabeto da paz a oferecer ao mundo inteiro. Isso é algo que eu acredito que Moçambique, as moçambicanas, deveriam ter muito orgulho, realmente, porque este, talvez, isso eu posso dizê-lo por tê-lo visto, sejam orgulhosos deste alfabeto da paz, preservem este alfabeto da paz. Eu vi as instituições moçambicanas e a sociedade civil moçambicanas e os partidos políticos moçambicanos num momento de gravíssima crise política pós-eleitoral, todos os atores recorrer a este alfabeto da paz para evitar que essa situação pudesse degenerar em algo pior. E foi um processo 100% moçambicano. Esta vez, o alfabeto da paz fez com que Moçambique não precisou recorrer à mediação de atores internacionais ou externos. Eu acho uma coisa muito importante.
1: A medalha Ordem da Itália atribuída a Nelson Moda é um reconhecimento do Estado transalpino ao contributo do ativista na promoção das relações de amizade e cooperação entre Moçambique e Itália. Nelson Moda dedica a distinção à comunidade de Santo Egídio, organização que o levou ao ativismo e olha para a condecoração como um encorajamento a seguir em frente na luta por um mundo cada vez melhor.
3: Eu recebo esta condecoração, senhor embaixador, com profunda e reiterada gratidão, mas a partir de si, a União Europeia e toda a comunidade internacional que se investe mais esforços, porque Moçambique é Cabo Delgado. Cabo Delgado é Moçambique. Não existe guerra maior, guerra menor. Não existe guerra de pobres, guerra de ricos. Cada vida humana que se dissipa num conflito é Deus que morre. Meu empenho coloca-se cada vez mais renovado hoje. Se em algum momento pensei em desistir, reafirmo que jamais. Porque esta condecoração reforça a armadura que a Santo Egídio já me havia coroado.
1: O ativista Nelson Moda, responsável da comunidade de Santo Egídio em Sofala, falando após receber medalha Ordem da Itália.
0: Enquanto isso, a cidade da Beira em Sofala acolhe no dia 2 de outubro a 3ª Conferência Nacional de Tradutores e Intérpretes de Moçambique, CONATIM. Desenvolve a notícia a repórter Igre Mapanga.
4: O evento, inserido nas comemorações de 30 de setembro, Dia Mundial da Tradução, juntará profissionais desta área, estudantes, professores e pesquisadores. O objetivo do encontro é promover a partilha de conhecimentos e debater o impacto tecnológico na tradução e interpretação na atualidade. José Mafua, da comissão organizadora, disse que o encontro vai também debater a possibilidade de criação de uma ordem de tradutores e intérpretes.
5: O Dia Internacional do Tradutor parece um dia que diz respeito apenas a tradutores e intérpretes à primeira vista, mas é um dia bastante abrangente, pois envolve profissionais de diferentes áreas. O nosso trabalho na área de tradução nos leva a interagir com pessoal de quase todas as áreas que se pode imaginar. É um passo enorme o que demos este ano por permitir que esta conferência se realize fora da cidade capital. Praticamente estamos a fazer entender que é possível e de fato é possível levar eventos desta natureza a outros lugares, tanto que para o próximo ano acreditamos que também não estaremos em Maputo, estaremos em alguma província. Então, através desse encontro, poderão ter uma percepção maior e diferenciada daquilo que talvez era a sua percepção. Dizem que quando fazemos tudo sozinho e sem ver como os outros estão a fazer, não temos noção do nível de evolução que precisamos.
4: José Mafua, da Comissão Organizadora da 3ª Conferência Nacional de Tradutores e Intérpretes de Moçambique, a ter lugar na próxima semana na cidade da Beira.
0: Entretanto, o Sindicato dos Trabalhadores Domésticos em Sofala insta os empregadores a cumprir com a obrigação de canalizar as contribuições ao Instituto Nacional de Segurança Social, INSS. A organização sindical lembra que o cumprimento deste dever legal é o único mecanismo que garante que os trabalhadores domésticos e as suas famílias possam beneficiar de subsídios. Segundo a secretária provincial do Sindicato dos Trabalhadores Domésticos, Márcia Vilanculos, é preciso que todo o patronato registre o trabalhador no INSS logo após a contratação, descontar a percentagem do salário e canalizar antepagamento o valor total ao Sistema de Segurança Social. Quando isso não acontece, sublinha Márcia Vilanculos, o trabalhador fica prejudicado e o empregador incorre a multas e sanções legais. Por outro lado, os trabalhadores domésticos devem certificar de que as suas contribuições são canalizadas ao INSS.
6: O empregador, agora no novo decreto, diz que ele deve inscrever o trabalhador no sistema de segurança social obrigatório. Este não é um pedido, mas sim é uma obrigatoriedade que o decreto demanda. Ela diz que o empregador ela deve inscrever o trabalhador no Instituto Nacional de Segurança Social. Não é somente inscrever a ele, mas sim deve efetuar as contribuições mensais. Mensalmente, o patrão deve, sim, efetuar as contribuições mensais. E é uma hora, né, termos esse decreto a falar deste ponto muito essencial. Porque no antigo decreto havia uma obrigatoriedade de o trabalhador, sozinho por si mesma, ela poder descontar para o INSS. E os trabalhadores domésticos assim não faziam. Por quê? Eles desleixavam si mesmo com a sua vida, com seus direitos, ou seu dever de poder descontar. Mas agora este novo decreto, ele vem incentivar, demandar, obrigar ao patronato, ao empregador, para inscrever o seu trabalhador ao Instituto Nacional de Segurança Social. E nós iremos fiscalizar isto. Existem alguns patronatos de boa fé que já inscrevem os seus trabalhadores no Instituto Nacional de Segurança Social e eles descontam. E para nós incentivamos, sensibilizamos os trabalhadores domésticos. No antigo decreto, nós sensibilizávamos os trabalhadores domésticos para se inscrever no Instituto Nacional de Segurança Social. Mas agora, com este novo decreto, havemos aqui de pedir um apoio enorme na divulgação deste novo decreto.
0: A secretária provincial do Sindicato dos Trabalhadores Domésticos, Márcia Vilanculos, e a importância da canalização das contribuições ao Instituto Nacional de Segurança Social. No ar, a primeira edição do Jornal Sofala da Rádio Moçambique, transmitida a partir do estúdio na cidade da Beira. O distrito de Gorongosa, em Sofala, já dispõe de um plano de contingência para responder às mudanças climáticas. Mais dados da notícia com o nosso colaborador Carlos Mascherica.
7: Distrito de Gorongosa, em Sofala, já dispõe de um plano de contingência para responder às mudanças climáticas. O Distrito de Gorongosa já dispõe de um plano de contingência para fazer face ao fenómeno El Nino e prevê-se que as reservas alimentares possam acabar antes da próxima colheita. A população poderá passar por necessidade de alimentos devido à colheita tardia de produção agrícola, igualmente irá receber imigrantes de outros distritos circunvizinho, sendo que vai pressionar na assistência alimentar, bem como em apoio aos insumos agrícolas para as comunidades produzirem em zonas baixas, segundo indicou o administrador do distrito de Gorongosa.
8: Já estamos a conceber um programa de retorno de contingência, porque nós esperamos dois ou três cenários. Primeiro, as reservas que nós temos alimentares no distrito vão acabar antes de termos a outra colheita. Então, estamos a dizer que as pessoas poderão passar necessidade de alimentos, porque a dado momento vão colher tarde. Então temos que ter um programa de como assistir em termos de alimentação às pessoas que vão ter tarde a colher. O segundo cenário é de que vamos ter maior número de migrantes dos outros distritos e das outras províncias, por saberem que o distrito de Gorongosa tem uma situação agroecológica aceitável, tem alimentos, tem tudo. Isso vai dar pressão na questão alimentar ao nosso distrito. Então essas pessoas também temos que assisti-las nas localidades, postos administrativos. Então temos que garantir a habitação, alimentação e sistema de saúde para eles. Também temos outro cenário, que é o cenário de termos que dar semente às comunidades. Naquelas zonas onde é possível produzirmos, temos que dar atempadamente a semente para que as pessoas possam produzir e produzir mais para poder alimentar a eles e também as suas famílias.
7: Pedro Musseng fez saber ainda, junto dos parceiros, trabalham com vista a apurar os números de famílias que provavelmente poderão ficar afetadas na sequência do fenómeno El Nino.
8: Estamos a fazer o levantamento. Tivemos o NGD e a OIM, já esteve no terreno, teve seus dados. Agora metemos mais uma outra equipa que é liderada pela Comusanas e o governo distrital. Então vamos conjugar esses dois inquéritos que nós estamos a fazer dentro das comunidades, o que vem nos trazer e vem ditar os números reais que nós vamos precisar assistir. Nós sempre esperávamos que a questão de sofrimento sobre a fome entrasse por via Muzangunguni. Mas Muzangunguni agora está estável, mas quando haver muita chuva, tudo vai sofrer. Agora o cenário mudou. Estamos a falar agora de Pungwe. Pungwe que já está numa situação não muito aceitável, um pouco de cuso.
7: Pedro Musseng, administrador do distrito de Gorongosa, e o plano de contingência com vista a minimizar os impactos das mudanças climáticas. A partir do distrito de Gorongosa, Carlos Machirica.
0: Por outro lado, a cidade da Beira, na província de Sofala, registra a crise de cebola. Como resultado disso, o preço do produto tende nos últimos dias a disparar, segundo reporta a seguir a jornalista Benissa Faiana.
9: Nos mercados Central e do Maquinino, por exemplo, o quilo de cebola custa agora o dobro, ou seja, passou dos 65 meticais para 130 meticais. A situação que se verifica é de pouca oferta, enquanto a procura não para de aumentar. Alguns consumidores disseram ter sido surpreendidos pelo agravamento do preço de cebola e falam do peso que já se sente no bolso.
10: Está demasiado esse preço. Foi algo de repente, porque até que eu vim justamente hoje para comprar cebola, chego e encontro esse preço. De 1.500 é demais. De 650 para 1.500 é muito esse preço. Mas não temos como. Nós sabemos que para nós nos alimentar bem, ter aquele carril também com aquele sabor bem básico, é preciso uma cebola. Então sem cebola praticamente não faz sentido. Então somos obrigados a comprar cebola a esse preço.
9: Por seu turno, os comerciantes apontam o aumento dos custos de aquisição e de transporte como a razão para a cebola escassear e estar mais cara.
11: O preço de cebola subiu devido aos custos também que nós adquirimos a cebola, porque a subida do preço não depende muito de nós, mas depende muito do nosso fornecedor. Quando lá o fornecedor aumenta o preço, nós também a tendência, por causa do transporte, não é? Nós acabamos também subindo o preço.
12: Sobe, porque nós queremos também para tentar ganhar nosso lucro, isso tudo para compensar o lucro. Assim que nós vamos para mês festivo, dezembro, há mais possibilidade de o preço até agravar, subir, de que baixar, né?
9: Vendedores dos mercados do Maquinino e Central, na Beira, explicando as razões da crise de cebola e agravamento do preço do produto.
0: Momentos finais do Jornal de Sofala da Rádio Moçambique, mas tempo ainda para falarmos sobre a Feira Provincial de Emprego, que decorre na Casa dos Bicos, na cidade da Beira, em Sofala, onde participam empresas de diferentes ramos de atividades. O evento, organizado pela Delegação Provincial do Instituto Nacional de Emprego, INEP, tem por objetivo juntar instituições ou empresas, estudantes e recém-graduados nas diversas áreas de atividades que buscam oportunidades de emprego. A delegada provincial do INEP em Sofala, Tela Massango, disse que os jovens vão aprender como tratar de forma correta o currículo vitae para ter mais chances de serem selecionados em concursos de preenchimento de vagas de emprego. Sabe-se, porém, que a maioria dos jovens que buscam a primeira oportunidade de entrar no mercado laboral são inabilitados profissionais, ou seja, não possuem formação profissional.
13: Balcões móveis é uma atividade do INEP que visa levar os serviços do INEP mais próximos ao cidadão. Nós, a nível do INEP, nós trabalhamos com centros de emprego, que são as nossas unidades operativas, onde o jovem aproxima a busca de oportunidades de emprego, é lá onde o jovem é orientado, é lá onde o jovem é encaminhado para essas oportunidades que surgem. Então, como nós, como o INEP só fala, não estamos representados em todos os distritos, estamos apenas em 4 distritos. Então, no distrito onde não temos representação, nós deslocamos com o balcão móvel de emprego, em vista a fazer essas atividades todas que o centro de emprego faz.
0: A delegada provincial do Instituto Nacional de Emprego em Sofala, Tela Maçango, e que feira provincial de emprego, que decorre na Casa dos Bicos, na cidade da Beira, em Sofala, onde participam empresas de diferentes ramos de atividades. Ponto final, apresenta a edição do Jornal Sofala da Rádio Moçambique, referente a esta quinta-feira, 24 de setembro de 2026, onde destacamos os seguintes assuntos. O embaixador da Itália em Moçambique, Gabriel Anês, diz que os moçambicanos têm muito a ensinar outros povos como construir a paz através do diálogo. Sindicato dos Trabalhadores Domésticos em Sofala insta os empregadores a cumprir com a obrigação de canalizar as contribuições ao Instituto Nacional de Segurança Social, INSS. Paulo MacArthur esteve na edição e apresentação com Jorge Barros e Carla Cumbe nos cuidados técnicos. Desejo uma boa tarde e continuação de uma excelente escuta à restante programação da Rádio Moçambique.
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1: Olá, ouvinte da Rádio Moçambique, emissor provincial de Sofala. Muito boa tarde, bem-vindo a mais uma edição do programa Elas na Rádio. Este programa que aborda assuntos relacionados apenas com a mulher. E hoje não será diferente, nós vamos falar de nós mulheres e vamos falar de um assunto muito importante, que é a violência baseada no género. São muitas mulheres que infelizmente têm passado por violências, têm sido vítimas de violência e que não sabem exatamente que estão a passar por esse tipo de problema. Por isso que nós achamos importante, achamos melhor escolher este tema para podermos aqui debater nesta edição do programa Elas na Rádio. E o Elas na Rádio tem hoje como convidada Érica Banga. Ela é advogada de profissão e também é responsável dos casos de feminicídio ao nível da AMPDC, Associação de Mulheres para a Promoção do Desenvolvimento Comunitário. Muito boa tarde, Érica.
2: Boa tarde.
1: Como estás?
2: Estou bem, assim como está?
1: Obrigada, também estou bem. Como disse, vamos falar sobre a violência baseada no género. Começamos mesmo por contextualizar? Acha melhor assim?
2: Sim, sim. Tá bem.
1: Sim. Fique à vontade.
2: Primeiramente dizer que VBG, ou violência baseada no género, é qualquer ato de violência que acontece por causa do gênero. Ou seja, pode ser uma mulher a sofrer violência baseada no gênero, um homem, uma menina, um rapaz, ou idoso, e

0: física ou a emocional, que é gritar, humilhar, ameaçar, controlar, isolar da família. A sexual é forçar qualquer pessoa a ter relação sexual sem o seu consentimento, tocar no seu corpo sem a sua permissão. Temos a violação econômica, que é tomar o seu dinheiro, te controlar a nível do trabalho, ou seja, não permitir que você exerça a sua função laboral. Temos a violência patrimonial também, que se caracteriza por destruição de bens, destruir tudo aquilo que é o seu bem. Por exemplo, você é mulher, comprou a sua viatura com o seu esforço, o teu marido, porque não quer se sentir inferior a ti, destrói o seu carro. É uma violência patrimonial.
1: E quais são as violências mais frequentes nas comunidades?
0: Nas comunidades, as violências mais frequentes é a violência sexual, a violência psicológica e a violência econômica também. Essas são as mais frequentes ou as que têm estado a se destacar em prol das nossas comunidades. Porque a sexual é violência sexual sempre que em algum momento o seu cônjuge, né, o seu esposo, quiser ter uma relação íntima e a senhora, por exemplo, não estiver de acordo. É violência sexual. E muitas das vezes o que acontece nas nossas comunidades ou dentro dos nossos lares é o fato de o marido quiser tomar a mulher à força, ainda que não seja da sua vontade, ainda que em algum momento você já tenha, não é dito aos seus familiares, ah, não, porque mãe, o pai, o meu marido quer ter relações sexuais comigo e eu não me sinto bem para tal. Mas ainda assim, a sua própria família acaba dizendo, não é? Ele é seu marido, tens que satisfazer as necessidades dele, porque se você não satisfazer a necessidade do teu marido, ele vai procurar lá fora. Em consequência disso, você acaba cedendo aos prazeres ou aos intentos do seu parceiro. E uma outra violação também que é frequente nas nossas comunidades é a violência física e a emocional. A violência emocional é tudo aquilo que cria desconforto em você como pessoa. O seu marido vai trabalhar, a senhora fica em casa fazendo as suas tarefas e ele vem e simplesmente começa a olhar para ti e dizer, olha, já estás velha. Ou diz de manhã, só ficas a fazer as tarefas domésticas, já não cuidas de ti. E isso em algum momento acaba abalando, não é? O nosso emocional, quando o nosso próprio parceiro diz palavras pejorativas quanto à nossa pessoa. Isso também tem sido muito frequente na nossa comunidade. E geralmente a violência emocional sempre culmina com a violência física, né? Que é uma das primeiras também que tem estado a se destacar nas nossas comunidades. O marido voltou para casa, foi exercer as suas atividades laborais, volta para casa e o jantar não está pronto. A mulher tenta explicar porque ele simplesmente está com fome e dá uma bofetada. Não é? Aí é uma violência física e em algum momento acaba criando dificuldades, né? No lar, né?
1: Em algum momento pode criar casos de depressão na mulher, não é?
0: Pode. É. Na verdade, toda a violência física não começou com a violência física. A violência física sempre começa com a violência emocional. É uma palavra feia que em algum momento o seu parceiro difere contra si e em algum momento você como mulher e geralmente nós pessoas sempre temos o autorreflexo, não é? Quando alguém fala mal conosco, nós também temos a tendência de devolver o constrangimento. Uhum. E é nestes aspectos que em algum momento surge já o primeiro contacto da violência física. Porque se calhar o seu marido está estressado porque aconteceu alguma coisa não muito positiva na sua profissão, trabalho, no seu trabalho. Sim. E ele em algum momento vem e diz coisas feias contra si, não é? E você no intuito de rebelar aquilo que o seu marido diz também responde de uma forma não satisfatória. E ele acaba levando aquilo como um abuso, né? E acaba proferindo

0: golpes contra si. E muitas vezes, estes tipos de situação, quando ocorrem dentro das nossas casas, os nossos familiares têm sempre o costume de dizer: na briga de casal não se mete a colher.
1: É.
0: Não é?
1: Acontece muito isso.
0: É. Na briga de casal não se mete a colher. Ela vai, queixa os seus familiares. E os seus familiares nada fazem. Não é? Relativamente a esse aspecto. E muitas das vezes é a nossa própria mãe que diz: olha, o teu pai batia em mim quando eras bebê, quando eras menor. Mas eu estou aqui. Ainda estamos juntos e ele já não me bate. Mas situações como estas, muitas das vezes, acabam desencadeando o feminicídio. Não é? Porque começa sempre com uma bofetada, amanhã um soco, depois da manhã apertar o teu pescoço. E, no final das contas, ele acaba tirando a sua vida.
1: Uhum. Quais são outros protagonistas fora de parceiros?
0: Na verdade, a violência baseada no gênero, ela não ocorre só no seio familiar. Existem vários outros fatores que acabam ocasionando para que aconteça a violência baseada no gênero. Existem raízes, não é, que sustentam a violência. E uma delas é a desigualdade do gênero, ou seja, quando estamos numa situação de superioridade. Não é? Porque a violência baseada no gênero, ela também ocorre na comunidade, ocorre nas instituições, ocorre na escola. Por exemplo, o assédio também é uma violência baseada no gênero, porque o que está em causa aqui é o fator poder, não é? Em algum momento, mesmo o próprio marido que agride a sua mulher, ele está numa posição de ser superior a esta mesma mulher.
1: É.
0: E isto ocorre também em muitos outros setores da vida. Por exemplo, numa instituição, é violência baseada no gênero quando a promoção só diz respeito a um homem e não a mulher. Na escola, por exemplo, quando o professor, né, usando da sua posse de ser superior a uma aluna, não é, a assedia, é violência baseada no gênero. Portanto, a violência baseada no gênero não está somente patente a nível familiar. É também em prol da comunidade, na escola, na carrinha. O único fator que realmente está em causa é o poder. É quando a pessoa se sente superior a uma outra pessoa, então em algum momento ela sente o direito ou a obrigação de satisfazer os seus intentos ou usando a outra pessoa.
1: Amigo ouvinte, está a acompanhar o programa Elas na Rádio. Estamos a falar mesmo da violência baseada no gênero. E temos como convidada Érica Banga, ela que é advogada de profissão. Bem, quando estamos perante a violência baseada no gênero, quer sejamos vítimas ou participemos de casos relacionados, qual deve ser a nossa posição?
0: Bom, nós devemos sempre tomar atenção em tudo que acontece ao nosso redor. E uma das coisas que eu sempre tenho estado a dizer quando vamos fazer as palestras ou campanhas de sensibilização é: tenhamos empatia. A empatia é muito importante em situações de violência baseada no gênero. Por quê? Porque do mesmo jeito que eu consigo observar e ter empatia relativamente a alguém da minha família que está a sofrer agressão, que está a sofrer assédio, e ter aquele desejo de ajudar a esta pessoa, o mesmo deve acontecer com uma pessoa que não faz parte do meu meio. Numa situação de vizinhança, por exemplo, de comunidade, quando ocorre a violência baseada no gênero na nossa comunidade, nós devemos, em algum momento, ter a sensibilidade de procurar ajuda, ainda que a pessoa não tenha pedido. Devemos, em algum momento, procurar ajuda por ela, em anonimato, não precisa em algum momento dizer, olha, eu estou a ir te ajudar, porque em algum momento a pessoa se calhar pode vir a não receber bem o tipo de ajuda que queres dar, não é? Então, o que tens que fazer em algum momento é pedir ajuda por aquela pessoa, tentar ajudar aquela pessoa mesmo em anonimato. E isso é fazível. E existem linhas de proteção para essas pessoas que em algum momento ajudam as outras pessoas, não é? Ela em nenhum momento será exposta, mas esta mesma pessoa em algum momento tem estado a trabalhar em prol do desenvolvimento da nossa comunidade. Porque nós somos mulheres e mulheres protegem mulheres.
1: É. E como é que funciona esta linha de proteção?
0: Uma das coisas que acontece é relativamente à não exposição. Nós protegemos a vítima de possíveis denúncias. Essa mesma denúncia ficará 100% em anonimato. Ninguém saberá que em algum momento foi você que denunciou o caso que ocorre no seu seio familiar, em casa da tua vizinha, no teu bairro, essas coisinhas todas. E nós temos um contacto, não é, da nossa organização, a MPDC, porque nós também recebemos esses tipos de casos e levamos a cabo sem que o membro da comunidade pague ou deposite
1: algum valor.
0: Trabalhamos de forma gratuita. E o contacto para denúncia em situações como estas é o 87-32-46-538.
1: No trabalho que tem feito nas comunidades, quais têm sido as vítimas?
0: Estivemos a realizar.
1: Maior número, não é?
0: É, mulheres. Mulheres.
1: São mulheres adultas.
0: Sim, adultas. Mulheres têm estado a sofrer vários tipos de violências. Uma delas que tem estado a sofrer mesmo é a violência psicológica, a física e a violência econômica, na qual os seus maridos as proíbem de exercer qualquer tipo de atividade. Ah, não, eu não quero que a minha esposa trabalhe. Essa mesma esposa deve ficar simplesmente a depender do marido. Ele vai exercer as atividades e ele tem que ser o único provedor na casa. E isso acaba criando muitas outras situações, né? Acaba criando dependência econômica, acaba criando a desigualdade dentro do lar. Não quero dizer que homem e mulher são iguais, porque não são, mas acaba criando um nível de inferioridade e de submissão muito grande dentro dos nossos lares.
1: Neste ponto de dependência econômica, acredito que várias mulheres se submetem à violência por conta desta dependência econômica.
0: Exatamente.
1: E muitas delas sofrem caladas.
0: Exatamente.
1: É isso que geralmente tem acontecido.
0: É isso que geralmente tem acontecido. Muitas são as mulheres que se encontram em lares abusivos porque pura e simplesmente depende daquele marido, não é? Este mesmo marido é agressor no verdadeiro sentido, mas ela tem que se submeter a este lar devido aos filhos, porque ela não tem onde voltar. E são muitas outras situações que ocorrem que faz com que esta mesma mulher não tenha forças de abandonar este mesmo homem que tem estado a perpetuar a violência contra ela. Por isso é que em prol da MPDC, não é, Observatório de Feminicídio, nós temos lançado campanhas de sensibilização e empoderamento feminino, não é? Temos algumas parcerias com a Young África, não é, que em algum momento criamos linhas de capacitação para mulheres. Porque nós sabemos que uma mulher, ela deve, em algum momento, fazer qualquer coisa. Se as mulheres fossem independentes, elas, muitas das vezes, se calhar, não estariam a se sujeitar em situações de agressão, de violação, porque elas teriam formas de se autossustentar.
1: E, de uma forma meio resumida, como é que a MPDC trabalha nesses casos de VBG? E quais são os lugares em que atua?
0: Nós, na verdade, trabalhamos em prol das comunidades. Fazemos campanhas de sensibilização, fazemos atendimentos jurídicos gratuitos e atendimento psicossocial. Nós entendemos que esta mesma mulher que sofreu agressão do seu esposo, ela não está bem nem emocionalmente e nem psicologicamente. Então, nós fornecemos atendimentos psicossocial gratuitos e também levamos a cabo, porque nós entendemos que uma das coisas que faz com que a violência não acabe na nossa sociedade é a impunidade. Uhum. Essa é uma das raízes. Por quê? Este mesmo homem agressivo, que em algum momento violentou uma mulher, ele pode até terminar o relacionamento com aquela mulher com quem ele agrediu e violentou, vai entrar em outro relacionamento com outra mulher. E essa mesma mulher também vai sofrer porque ele não foi punido por aquilo que ele fez. Por isso é que nós encorajamos que não devemos deixar fatos como este e situações como estas impune. Nessas campanhas de sensibilização, nós também trazemos o fato de que a mulher, ela não é inferior a um homem. A mulher e o homem, eles estão em pé de igualdade, não é? Trazemos o fator de equidade do gênero, fazemos campanhas para, em algum momento, trazer a essa mulher, fazer essa mesma mulher conhecer quais são os seus direitos. E nós levamos a cabo mesmo situações como agressão, violação. Assim que tomamos conhecimento, começamos a fase embrionária, né? Que é a instrução do processo, não é? Até que ela chegue à última instância, que é a audiência de discussão e julgamento.
1: Exatamente. E nesse apoio jurídico que tem prestado, há casos de sucesso.
0: Muitos, na verdade, muitos casos de sucesso. Recentemente, tivemos um processo de uma menor de 7 anos de idade que foi violentada pelo seu avô, violação sexual. E ela ficou muito destruída, tanto é que ela teve que se submeter a uma operação para a reposição de seus órgãos. Opa. E ela terá que se submeter a uma segunda operação, possivelmente, porque ela perdeu o controle do esfíncter. Ou seja, ela não consegue travar nenhum tipo de necessidade. Mas graças a Deus trabalhamos muito em prol daquele processo e o avô da menor foi condenado a 30 anos de prisão e uma indemnização no valor de 300 mil meticais. Então ficamos mesmo muito satisfeitos com a sentença. Nós procuramos realmente os casos, tanto é que nós fazemos essas campanhas, criamos os biospes e vamos em algum momento a estas comunidades, que é para fazer as pessoas perceberem que elas têm direito.
1: E quais são as comunidades mesmo?
0: Prestamos atendimento no biospe do Espangara, prestamos no Biospe da Munhava, prestamos também no Dondo, no Nhamizwa e em várias comunidades, não é? Em geral, sempre que é possível irmos para lá, criamos condições de fazer uma campanha, não é? Que é para explicar às pessoas, explicar à comunidade que, olha, elas têm direito e fazer em algum momento esforços, reunir esforços, na verdade, que é para sanar qualquer tipo de violação ou agressão que esta mesma pessoa esteja a sofrer.
1: A sofrer.
0: Sim, porque em direito nós até dizemos, a tua liberdade termina onde inicia a liberdade do outro. E se uma brincadeira é boa para si e é irritante para mim, então ali já não estaremos a brincar. Ali inicia em algum momento a violação dos meus direitos.
1: É assim que funciona.
0: É assim que funciona.
1: E nessas nas comunidades, quais são os lugares que há mais denúncia de casos?
0: Na verdade, temos no biospe do Dondo, né? O caso da menor que acabei de referir agora há pouco é do Dondo. Também temos o caso da Munhava, mas Munhava também é mais sobre pensão de alimentos, não é? Também é uma violência essa, porque muitos são os processos em que as mulheres reclamam do marido relativamente a eles irem trabalhar e depois, no final do mês, não trazerem dinheiro. E este mesmo valor que ele recebe, ele usa nas dele. E em algum momento não presta assistência nem à mulher, nem às crianças. Então, em algum momento, essa também é a violência. E nós também fazemos atendimento relativamente a esse aspecto, que você é mulher e você precisa de ser assistida com o seu parceiro, principalmente numa situação de terem filhos. Essas são as situações muito mais frequentes.
1: Nos casos de denúncia, o anonimato é garantido.
0: É garantido. Na verdade, nós não expomos a pessoa. Nós conseguimos receber aquela denúncia e procurar mecanismos de entrar em contato com a vítima. Porque se alguém, em algum momento, faz uma denúncia anônima, é nossa obrigação procurar saber se existe veracidade daquela informação. Porque podem existir informações falsas. Se, porventura, a pessoa em algum momento nos garante, olha, aquele meu vizinho tem estado a agredir a sua esposa. Tudo bem, nós recebemos a informação e nós criamos condições de fazer com que esta mesma pessoa fique atenta, não é? E nos informe em situação de que esteja a ocorrer exatamente uma outra situação semelhante àquela.
1: E como é que funciona o apoio psicossocial à vítima?
0: Temos uma psicóloga na nossa associação e ela tem estado a fazer acompanhamentos a essas vítimas, né? Tem estado a fazer acompanhamentos, saber quais são os problemas que ela tem estado a enfrentar. Uhum. E em algum momento ela faz acompanhamento até que você se torne uma história de sucesso.
1: Amigo ouvinte, estamos a falar sobre a violência baseada no gênero nesta edição do programa Elas na Rádio desta quinta-feira. A nossa convidada é Érica Banga, ela que é advogada de profissão e também responsável de casos de feminicídio ao nível da ANPDC, Associação de Mulheres para a Promoção do Desenvolvimento Comunitário. Nós estamos mesmo no final da nossa conversa, né? Érica, como é que a comunidade deve agir por forma a combater casos de VBG?
0: Como nós sempre dizemos, a comunidade é o elo muito sensível, né? É na comunidade onde ocorrem todas as outras coisas. E a comunidade desempenha para nós um papel muito importante. A comunidade são os nossos olhos, os nossos ouvidos, não é? E nós, em algum momento, só levamos a cabo aquilo que nós ouvimos, que nós recebemos da comunidade. Então, a comunidade não deve, em nenhum momento, assistir situações como estas e simplesmente viver ou deixar dizer é problema deles. Porque se o problema for em algum momento dirigido a uma pessoa, estamos numa situação em que um marido agride a sua mulher e simplesmente os vizinhos olham aquela situação, outros até aplaudem, né? Estão a lutar, ficam felizes e por aí vai. Mas esta é uma situação muito errada. Porque no dia em que aquela mulher perder a vida, não é só o marido que a matou. Você também, como vizinho, em algum momento contribuiu para o desaparecimento físico daquela mulher. Porque se você assistiu uma situação de sofrimento e não fez nada, em algum momento compactuou com o que aconteceu com ela. Por isso é que estamos aqui a trazer várias outras formas de denúncia, né? Estamos aqui a falar de mulher, mas em algum momento os homens também sofrem. Os homens também sofrem, mas dizemos mulher não por exclusão, né? Mas porque a mulher é o elo mais fraco, é o elo mais sensível. E geralmente essas situações são perpetuadas por homens em detrimento às mulheres, sim. Mas nós, como pessoas, devemos sempre procurar ajudar, procurar melhorar, procurar conversar e fazer a outra pessoa perceber que, olha, lar não é assim. Se um homem te bate, se um homem te trai, se um homem te machuca, então definitivamente, se calhar, esse homem não te ama. Sim. E ele deve, em algum momento, ser responsabilizado pelos teus atos. Existe uma lei, né, que é a Lei 29/2009, de 29 de setembro, Lei da Violência Doméstica. Ela estipula lá tudo. A violência física, a violência patrimonial, a violência econômica, a violência psicossocial, não é? A violência psicológica, a violência sexual, ato sexual sem o seu consentimento. Então, são situações como estas que nós levamos para a sociedade, para que ela perceba que, olha, eu tenho direito de não ser tocada quando eu não quiser.
1: Na comunidade, nesses casos de violência baseada no gênero, os líderes comunitários e religiosos também têm um papel muito importante.
0: Muito importante mesmo. E nós até, em prol dos biospes, também trabalhamos com líderes comunitários. Muitas das vezes até é o líder comunitário que traz a informação. Olha, aconteceu uma situação aqui e nós precisamos de ter acompanhamento jurídico apropriado. Então, esses mesmos líderes comunitários têm estado a criar condições de também sensibilizar a comunidade e, em algum momento,
1: para denunciar casos.
0: Para denunciar casos de VBG.
1: VBG. Bem, últimas considerações, algo por acrescentar?
0: Qualquer pessoa está suscetível de sofrer a violência baseada no gênero e a impunidade nunca é a solução. Porque enquanto a pessoa que pratica esta violência não é sancionada, ele em algum momento não terá consciência do que ele está a fazer errado. Ele vai continuar a perpetuar aquela mesma violência. Então, o meu apelo é que denunciemos sempre situações como estas.
1: E muito obrigada, Érica Banga, que foi a nossa convidada de hoje no programa Elas na Rádio. A Érica Banga é advogada de profissão e estivemos aqui a debater sobre casos de violência baseada no gênero. Muito obrigada pela sua participação no Elas na Rádio.
0: Obrigada, obrigada eu.
1: Podemos contar consigo nas próximas vezes?
0: Pode contar, é sempre um prazer.
1: Muito obrigada, o prazer foi todo nosso. Amigo ouvinte, nós ficamos por aqui, voltamos na próxima quinta-feira com mais um tema para si. Eu sou Igreja Mapanga e até lá.
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0: às notícias a esta hora, apresentadas por Ivanob Dias. Muito boa tarde.
1: Gerson Alexandre, ouvinte, muito boa tarde. O Presidente da República defende mais cooperação internacional para apoiar os países em desenvolvimento e vulneráveis a enfrentar o impacto das mudanças climáticas. Daniel Chapo diz ser necessário reforçar o financiamento para adaptação, facilitar o acesso aos fundos climáticos e investir em sistemas de alerta prévio e infraestruturas resilientes. O chefe de Estado discursava ontem em Nova Iorque na 81ª sessão da Assembleia Geral das Nações Unidas.
2: A preparação e a cooperação internacional serão fundamentais para reduzir estes impactos num contexto em que as necessidades humanitárias já enfrentam um financiamento extremamente deficitário ao nível de todo o mundo. Reiteramos, por isso, a necessidade de reforçar o financiamento para adaptação, facilitar o acesso aos fundos climáticos, operacionalizar os mecanismos de perdas e danos, investir em sistemas de alerta prévio e infraestruturas resilientes.
1: Daniel Chapo alertou para a vulnerabilidade de Moçambique aos eventos climáticos extremos, numa altura em que o país prepara-se para responder a possíveis impactos do fenómeno climático El Niño. Hoje, às 20h30, a Rádio Moçambique vai transmitir na íntegra o discurso do chefe de Estado na 81ª Assembleia Geral das Nações Unidas. Pouco mais de 40 mil pessoas poderão ser afetadas pelo fenómeno climático El Niño a partir de outubro próximo no distrito de Inhansoro, em Inhambane. São pessoas que vivem nas zonas áridas e semiáridas do interior e sem cursos de água para a prática de agricultura nas baixas. O diretor das atividades económicas no distrito de Inhansoro, Romão Lambucena, diz que apesar do cenário que se prevê venha a ser crítico, existem algumas ações de antecipação ao fenómeno.
3: Trabalhamos com a Direção Provincial da Agricultura e outros parceiros, mas agora neste momento estamos a fornecer motobombas para as zonas onde temos água dos rios e lagoas, recolhidas baixas e as nossas lagoas, para a produção de hortícolas, hortaliças e outras coisas. Estamos neste momento a fazer o fomento de caprino, é uma espécie muito resiliente, mesmo que não beba água, não haja muita vegetação, ela consegue se alimentar. Então houve um fomento agora em parceria com a Joago, cerca de 700 caprinos na localidade de Inhapele, e também fizemos outro fomento de 112 cabeças bovinas na localidade do Cometeiro, mesmo para, se não falharmos na produção agrícola, temos alguma coisa.
1: Romão Lambucen, diretor das atividades económicas no distrito de Inhansoro, em Inhambane, e as ações de antecipação ao fenómeno climático El Niño a partir de outubro próximo. O diretor provincial do Desenvolvimento Territorial e Ambiente em Manica trabalha junto da comunidade em Xinharua, no distrito de Manica, para solucionar o conflito de terra numa área de cerca de 60 hectares usurpada por um empresário. O referido empresário cedeu as terras da comunidade a empresas de exploração de ouro, com as quais realiza atividades comerciais em benefício próprio. O diretor provincial do Desenvolvimento Territorial e Ambiente em Manica, Rafael Manjate, repudiou o facto do empresário ter retirado os marcos que indicavam sua área com o objetivo de usurpar terras da comunidade.
4: Ele próprio é que fez o plano de exploração e ele próprio assinou. Está tudo isso documentado. Nós hoje achamos estranhos quando o requerente aparece a dizer que a área tem 200 hectares, mesmo tendo em conta que ele tem apenas 141 hectares. Fizemos um trabalho no terreno, tem marcos visíveis que foram derrubados, alguns foram partidos. Com que intenção nós não sabemos. Convidamos o requerente. Estamos a citar medidas para que nós possamos encontrar o requerente e a comunidade e voltarmos a mostrar os limites reais.
1: O governo apela aos titulares de DUATs para que colaborem com o setor de desenvolvimento territorial e ambiente na gestão da terra. A primeira-ministra confere posse esta tarde ao diretor-geral da Escola de Governação e ao diretor-geral adjunto para a área de formação e aperfeiçoamento profissional da Escola de Governação. De acordo com o comunicado, bem-vinda a Levi, vai empossar na mesma cerimónia o presidente da Comissão Executiva da Agência de Desenvolvimento Integrado do Sul e o presidente do Conselho de Administração da Empresa Nacional de Aquisição de Produtos Petrolíferos. Ainda hoje, a primeira-ministra vai participar na cerimónia de lançamento do livro Introdução às Finanças Islâmicas, Princípios, Contratos e Modelos de Intermediação, da autoria de Jamfar Abdullahi e Karim Numodan. Atualidade internacional, o presidente do Conselho Europeu pediu hoje ao presidente do Irão o restabelecimento da liberdade de navegação no Estreito do Hormuz e o fim dos ataques contra países vizinhos. António Costa diz que a União Europeia está disposta a apoiar todos os esforços diplomáticos em curso para pôr fim à guerra entre os Estados Unidos da América e o Irão, considerando que o diálogo é a única via para resolver conflitos e garantir uma paz duradoura em toda a região. A conversa entre António Costa e Massoud Pezeshkian aconteceu à margem da 81ª sessão anual da Assembleia Geral da ONU, que decorre em Nova York, nos Estados Unidos da América. Ouvindo, acabamos de apresentar o noticiário das 14. Acompanhe o próximo prontamente às 15. Muito boa tarde.
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0: As notícias a esta hora, apresentadas por Ivanov Dias. Muito boa tarde.
1: Mais uma vez, muito boa tarde. O Presidente da República defende mais cooperação internacional para apoiar os países em desenvolvimento e vulneráveis a enfrentar o impacto das mudanças climáticas. Daniel Chapo disse ser necessário reforçar o financiamento para adaptação, facilitar o acesso aos fundos climáticos e investir em sistemas de alerta prévio e infraestruturas resilientes. O chefe de Estado discursava ontem em Nova Iorque, na 81ª sessão da Assembleia Geral das Nações Unidas.
2: A preparação e a cooperação internacional serão fundamentais para reduzir estes impactos num contexto em que as necessidades humanitárias já enfrentam um financiamento extremamente deficitário ao nível de todo o mundo. Reiteramos, por isso, a necessidade de reforçar o financiamento para adaptação, facilitar o acesso aos fundos climáticos, operacionalizar os mecanismos de perdas e danos e investir em sistemas de alerta prévio e infraestruturas resilientes.
1: Daniel Chapo alertou para a vulnerabilidade de Moçambique aos eventos climáticos extremos, numa altura em que o país prepara-se para responder a possíveis impactos do fenómeno climático El Niño. Hoje, às 20h30, a Rádio Moçambique vai transmitir na íntegra o discurso do chefe de Estado na 81ª Assembleia Geral das Nações Unidas. Pouco mais de 40 mil pessoas poderão ser afetadas pelo fenómeno climático El Niño a partir de outubro próximo no distrito de Inhansoro, em Inhambane. São pessoas que vivem nas zonas áridas e semiáridas do interior e sem cursos de água para a prática de agricultura nas baixas. O diretor das atividades económicas no distrito de Inhansoro, Romão Lambucena, diz que, apesar do cenário que se prevê venha a ser crítico, existem algumas ações de antecipação ao fenómeno.
3: Trabalhamos com a Direção Provincial da Agricultura e outros parceiros, mas agora neste momento estamos a fornecer motobombas para as zonas onde temos água dos rios e lagoas, recolher as baixas e as nossas lagoas, para a produção de hortícolas, hortaliças e outras coisas. Estamos neste momento a fazer o fomento de caprino, é uma espécie muito resiliente, mesmo que não beba água, não haja muita vegetação, ela consegue se alimentar. Então houve um fomento agora em parceria com a Joago, cerca de 700 caprinos, na localidade de Inhapele, e também fizemos outro fomento de 112 cabeças bovinas na localidade do Cometeré, mesmo para, se não falharmos na produção agrícola, temos alguma coisa.
1: Romão Lambucen, diretor das atividades económicas no distrito de Inhansoro, em Inhambane, e as ações de antecipação ao fenómeno climático El Niño a partir de outubro próximo. A Direção Provincial do Desenvolvimento Territorial e Ambiente em Manica trabalha junto da comunidade de Xinhaurua, no distrito de Manica, para solucionar o conflito de terra numa área de cerca de 60 hectares usurpada por um empresário. O referido empresário cedeu as terras da comunidade a empresas de exploração de ouro, com as quais realiza atividades comerciais em benefício próprio. O diretor provincial do Desenvolvimento Territorial e Ambiente em Manica, Rafael Manjate, repudia o fato do empresário ter retirado os marcos que indicavam sua área com o objetivo de usurpar terras da comunidade.
4: Ele próprio é que fez o plano de exploração e ele próprio assinou. Está tudo isso documentado. Nós hoje achamos estranhos quando o requerente aparece a dizer que a área tem 200 hectares, mesmo tendo em conta que ele tem apenas 141 hectares. Fizemos um trabalho, no terreno tem marcos visíveis que foram derrubados, alguns foram partidos, com que intenção nós não sabemos. Convidamos o requerente, estamos a citar medidas para que nós possamos encontrar o requerente e a comunidade e voltarmos a mostrar os limites reais.
1: O governo apela aos titulares de DUATs para que colaborem com o setor de desenvolvimento territorial e ambiente na gestão da terra. A primeira-ministra, conforme posse esta tarde, o diretor-geral da Escola de Governação e o diretor-geral adjunto para a área de formação e aperfeiçoamento profissional da Escola de Governação. De acordo com um comunicado, bem-vindo a Levi, vai empossar na mesma cerimónia o presidente da Comissão Executiva da Agência de Desenvolvimento Integrado do Sul e o presidente do Conselho de Administração da Empresa Nacional de Aquisição de Produtos Petrolíferos. Ainda hoje, a primeira-ministra vai participar na cerimónia de lançamento do livro Introdução às Finanças Islâmicas, Princípios, Contratos e Modelos de Intermediação, da autoria de Jaafar Abdullahi e Karino Modan. Atualidade internacional, o presidente do Conselho Europeu pediu hoje ao presidente do Irão o restabelecimento da liberdade de navegação no Estreito do Hormuz e o fim dos ataques contra países vizinhos. António Costa diz que a União Europeia está disposto a apoiar todos os esforços diplomáticos em curso para pôr fim à guerra entre os Estados Unidos da América e o Irão, considerando que o diálogo é a única via para resolver conflitos e garantir uma paz duradoura em toda a região. A conversa entre António Costa e Massoud Pezeshkian aconteceu à margem da 81ª Sessão Anual da Assembleia Geral da ONU, que decorre em Nova Iorque, nos Estados Unidos da América. Foram as notícias a esta hora, as próximas às 16. Boa tarde.
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1: mosambicanos herdaran esta experiencia não apenas para usufruir da paz assinada em 1992 mas como un verdadero alfabeto da paz a offrire al mondo intero. Questo è algo che ho credito che Mozambique, as mozambicanas, deberían ter molto orgoglio, realmente, perché este talvez isso.
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2: Eu recebo esta condecoração, senhor embaixador, com profunda e reiterada gratidão, mas, a partir de si, a União Europeia e toda a comunidade internacional que se envede em mais esforços, porque Moçambique é Cabo Delgado. Oh, Cabo Delgado é
0: Moçambique. E nini, Molisha, existe guerra maior, de Coaxira, como Cufo U, ou Itália, do Nabonga Jicuru, com Bonga César Camargo. 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
3: O empregador, agora no novo decreto, diz que ele deve inscrever o trabalhador no sistema de segurança social obrigatório. Este não é um pedido, mas sim é uma obrigatoriedade que o decreto demanda. Ela diz que o empregador ela deve inscrever o trabalhador no Instituto Nacional de Segurança Social. Não é somente inscrever a ele, mas sim deve efetuar as condições.
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5: Como gabinete, dependemos de pessoas de boa vontade para que tudo aconteça, mas sempre que essas pessoas de boa vontade nos estenderem a mão, claramente que também poderemos estender a mão a todos.
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9: da demasiado esse preço foi algo de repente porque até que eu vim justamente hoje para comprar cebola, chego e encontro esse preço. De 1.500 é demais. De 650 para 1500 é muito esse preço. Mas não
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10: O preço de cebola subiu devido aos custos também que nós adquirimos a cebola. Porque a subida do preço não depende muito de nós, mas depende muito do nosso fornecedor. Enquanto lá o fornecedor aumenta o preço,
0: Mutengo
10: nós também temos
0: por causa do... 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
1: Basi wakwana hunai 16 horas.
2: As notícias a esta hora apresentadas por Gerson Jamis. Muito boa tarde.
3: Gércio Alexandre, caro ouvinte, muito boa tarde. O presidente da República defende que a África tenha pelo menos 2 assentos permanentes no Conselho de Segurança das Nações Unidas para o continente, com todas as prerrogativas. Daniel Chap discursava ontem em Nova Iorque, na 81ª sessão da Assembleia Geral das Nações Unidas.
4: A África não pode continuar no centro da agenda do Conselho de Segurança e permanecer ausente na sua categoria de membros permanentes. A África deve ser membro permanente do Conselho de Segurança das Nações Unidas. Reafirmamos, por isso, a posição comum à África relativa à reforma do Conselho de Segurança das Nações Unidas, baseada no consenso de Ezulwini e na declaração de Sirt, à luz do qual não menos de 2 assentos permanentes com todas as prerrogativas e privilégios, incluindo o veto enquanto este existir. E 5 assentos não permanentes são destinados à África.
3: No domínio económico, Daniel Chap defende que a África deixe de limitar-se à exportação de recursos naturais e avançar para a transformação e criação de valor local. Hoje, às 20h30, a Rádio Moçambique vai transmitir na íntegra o discurso do chefe de Estado na 81ª Assembleia Geral das Nações Unidas. Delegações dos governos de Moçambique e Botswana reúnem-se esta sexta-feira na capital Tswana, Gaborone, em nona sessão da Comissão Mista Permanente de Cooperação. O encontro será co-presidido pela ministra moçambicana dos Negócios Estrangeiros e Cooperação, Maria Manuela Lucas, e o ministro das Relações Internacionais do Botswana, Penyo Butale, indica um comunicado. O grupo traçará estratégias para alavancar e dinamizar a cooperação bilateral nos setores de transporte e logística, comunicação e transformação digital, recursos minerais e energia, finanças, defesa e segurança, justiça, obras públicas, habitação e recursos hídricos, agricultura, pescas e meio ambiente. A ministra moçambicana Maria Manuela Lucas e o ministro do Botswana abordarão também, entre outros, o fortalecimento das relações nos domínios do trabalho, género e desenvolvimento social, educação, cultura e saúde. A ExxonMobil Moçambique apresenta em TET o potencial da indústria de petróleo e gás e prepara estudantes e profissionais para as oportunidades que poderão surgir ao longo da cadeia de valor do setor. A iniciativa pretende reforçar a visibilidade nacional do Rovuma LNG e proporcionar informação sobre as suas perspectivas de desenvolvimento e as oportunidades de formação e inserção profissional. O governador Domingos Viola disse que os estudantes e profissionais de TET são chamados a refletir sobre o projeto, que pretende ampliar a participação de empresas e profissionais moçambicanos na indústria de petróleo e gás.
5: O projeto Rovuma LNG é uma janela de oportunidades que se abre para o nosso país. Cabe-nos a todos, governo, empresas, academia, sociedade civil e cidadãos, transformar essa oportunidade em progresso efetivo, emprego digno, em conhecimento partilhado e em melhoria das condições de vida das nossas populações.
3: Governador da província de Tete, Domingos Viola, e o apelo aos jovens para aproveitarem as oportunidades criadas pelo setor da indústria de petróleo e gás no país. E o governador de Gaza recomenda aos gestores escolares uma conduta distante de práticas de corrupção, de modo a garantir a qualidade no processo de ensino e aprendizagem na província. Alfeu Cuna falava no distrito de Belém durante a realização do 22º Fórum de Escolas Secundárias da província de Gaza. O chefe do Conselho Executivo Provincial criticou o envolvimento de alguns profissionais do setor de educação em atos de corrupção e alertou que qualquer caso será devidamente penalizado.
6: Queremos chamar a atenção aos colegas para que não tolerem atos de corrupção nas vossas instituições. Esta era em que nós estamos, como diz Sua Excelência Presidente da República, é uma era de combater tudo que é nocivo para a nossa administração pública. Então não vamos tolerar situações que formos a ouvir que integram a corrupção envolvendo certas escolas. O escritor já falei com eles que tem que ser muito perentório nessas matérias de corrupção que nós formos a ouvir nas escolas.
3: O 22º Fórum de Escolas Secundárias de Gaza juntou 91 gestores e diretores de escolas deste nível de ensino de todos os distritos da província. No estrangeiro, um sismo de 5.1 na escala de Richter foi sentido hoje em várias cidades da Turquia. Até o momento, não há o registro de vítimas, feridos ou desabamentos de infraestruturas. Segundo as autoridades locais, as atividades em alguns estabelecimentos de ensino estiveram temporariamente suspensas por motivos de segurança. Apresentamos as notícias das 16, as próximas às 17 horas.

0: Precisamos produzir mais, reduzir as perdas pós-colheita, melhorar a conservação, o armazenamento, a transformação, a logística e os mercados, garantindo que alimentos seguros e nutritivos, diversificados, cheguem às famílias a preços acessíveis. Precisamos, em suma, de olhar para toda a cadeia, da machamba à mesa da família moçambicana. Por isso, temos o Programa Nacional Estradas até 2030, exatamente porque a produção depende também da capacidade de escoamento e das nossas infraestruturas. Queremos uma agricultura que alimente o nosso povo, mas também que gere rendimento, emprego e oportunidades.
1: Presidente da República, Daniel Chapo.
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0: Juju fazemos corrida todos os dias na escola, mas ela sempre me ganha.
1: Ah, filha, vamos resolver isso. Vou fazer asinhas de frango de novo para o jantar.
0: Mas frango, papá, afinal frango não é só para os dias de festa.
1: Não, filha. Olha, filha, deves comer proteína animal com frequência. O frango vai te ajudar a ficar mais forte e a correr mais rápido.
2: Juju e Berta hoje competem mais uma vez. Então, quem vai ganhar? É um, é dois, é três. Vai!
3: Berta, Juju, Berta, Juju, Berta, Juju.
2: E a Berta ganhou!
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1: As notícias a esta hora apresentadas por Gerson Jamis, muito boa tarde.
2: Renovados votos de uma boa tarde. O Presidente da República defende que a África tenha pelo menos 2 assentos permanentes no Conselho de Segurança das Nações Unidas para o continente com todas as prerrogativas. Daniel Chap discursava ontem em Nova York na 81ª sessão da Assembleia Geral das Nações Unidas.
3: A África não pode continuar no centro da agenda do Conselho de Segurança e permanecer ausente na sua categoria de membros permanentes. A África deve ser membro permanente do Conselho de Segurança das Nações Unidas. Reafirmamos, por isso, a posição comum à África relativa à reforma do Conselho de Segurança das Nações Unidas, baseada no consenso de Ezulwini e da declaração de Sirte, à luz do qual não menos de 2 assentos permanentes com todas as prerrogativas e privilégios, incluindo o veto enquanto este existir. E 5 assentos não permanentes são destinados à África.
2: No domínio económico, Daniel Chap defende que a África deixe de limitar-se à exportação de recursos naturais e avançar para a transformação e criação de valor local. Hoje, às 20h30, a Rádio Moçambique vai transmitir na íntegra o discurso do chefe de Estado na 81ª Assembleia Geral das Nações Unidas. Delegações dos governos de Moçambique e Botswana reúnem-se esta sexta-feira na capital Tswana, Gaborone, em nona sessão da Comissão Mista Permanente de Cooperação. O encontro será co-presidido pela ministra moçambicana dos Negócios Estrangeiros e Cooperação, Maria Manuela Lucas, e o ministro das Relações Internacionais do Botswana, Penyo Butale, indica um comunicado. O grupo traçará estratégias para alavancar e dinamizar a cooperação bilateral nos setores de transporte e logística, comunicação e transformação digital, recursos minerais e energia, finanças, defesa e segurança, justiça, obras públicas, habitação e recursos hídricos, agricultura, pescas e meio ambiente. A ministra moçambicana Maria Manuela Lucas e o ministro do Botswana abordarão também, entre outros, o fortalecimento das relações nos domínios do trabalho, género e desenvolvimento social, educação, cultura e saúde. A ExxonMobil Moçambique apresenta em TET o potencial da indústria de petróleo e gás e prepara estudantes e profissionais para as oportunidades que poderão surgir ao longo da cadeia de valor do setor. A iniciativa pretende reforçar a visibilidade nacional do Rovuma LNG e proporcionar informação sobre as suas perspectivas de desenvolvimento e as oportunidades de formação e inserção profissional. O governador Domingos Viola disse que os estudantes e profissionais de TET são chamados a refletir sobre o projeto que pretende ampliar a participação de empresas e profissionais moçambicanos na indústria de petróleo e gás.
4: O projeto Rovuma LNG é uma janela de oportunidades que se abre para o nosso país. Cabe-nos a todos, governo, empresas, academia, sociedade civil e cidadãos, transformar essa oportunidade em progresso efetivo, emprego digno, em conhecimento partilhado e em melhoria das condições de vida das nossas populações.
2: Governador da província de Tete, Domingos Viola, e o apelo aos jovens para aproveitarem as oportunidades criadas pelo setor da indústria de petróleo e gás no país. E o governador de Gaza recomenda aos gestores escolares a uma conduta distante de práticas de corrupção, de modo a garantir a qualidade no processo de ensino e aprendizagem na província. Alfeu Cunha falava no distrito de Belene durante a realização do 22º Fórum de Escolas Secundárias da província de Gaza. O chefe de Conselho Executivo Provincial criticou o envolvimento de alguns profissionais do setor de educação em atos de corrupção e alertou que qualquer caso será devidamente penalizado.
5: Queremos chamar a atenção aos colegas para que não tolerem atos de corrupção nas vossas instituições. Esta era em que nós estamos, como diz Sua Excelência Presidente da República, é uma era de combater tudo que é nocivo para a nossa administração pública. Então não vamos tolerar situações que formos a ouvir que integram a corrupção envolvendo certas escolas. Os escritores, já falei com eles, que tem que ser muito perentório nessas matérias de corrupção que nós formos a ouvir nas escolas.
2: O 22º Fórum de Escolas Secundárias de Gaza juntou 91 gestores e diretores de escolas deste nível de ensino de todos os distritos da província. No estrangeiro, um sismo de 5.1 na escala de Richter foi sentido hoje em várias cidades da Turquia. Até o momento, não há um registro de vítimas, feridos ou desabamentos de infraestruturas. Segundo as autoridades locais, as atividades em alguns estabelecimentos de ensino estiveram temporariamente suspensas por motivos de segurança. Temperaturas máximas previstas em graus Celsius para amanhã: Tete 35, Maputo, Nampula e Pemba 30, Xai-Xai, Inhambane, Chimoio e Quilimane 29, Vilanculo, Beira e Lixinga 28 graus. Foram as notícias das 17, as próximas às 18 horas.

0: 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Precisamos, em suma, de olhar para toda a cadeia, da machamba à mesa da família moçambicana. Por isso, temos o Programa Nacional de Estradas até 2030, exatamente porque a produção depende também da capacidade de escoamento e das nossas infraestruturas. Queremos uma agricultura que alimente o nosso povo, mas também que gere rendimento, emprego e oportunidades.
1: Presidente da República, Daniel Chapo.
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0: E são 18 horas em Moçambique, não 17 horas, como tinha dito. Vamos às notícias com o jornalista Gerson Jamisse. Boa noite.
1: Olga da Glória e ouvinte, muito boa noite. O Presidente da República defende que África tenha pelo menos 2 assentos permanentes no Conselho de Segurança das Nações Unidas para o continente com todas as prerrogativas. Daniel Chap discursava ontem em Nova Iorque na 81ª sessão da Assembleia Geral das Nações Unidas.
2: A África não pode continuar no centro da agenda do Conselho de Segurança e permanecer ausente na sua categoria de membros permanentes. A África deve ser membro permanente do Conselho de Segurança das Nações Unidas. Reafirmamos, por isso, a posição comum à África relativa à reforma do Conselho de Segurança das Nações Unidas, baseada no consenso de Ezulwini e na declaração de Sirte, à luz do qual não menos de 2 assentos permanentes com todas as prerrogativas e privilégios, incluindo o veto enquanto este existir. E 5 assentos não permanentes são destinados à África.
1: No domínio económico, Daniel Chap defende que a África deixe de limitar-se à exportação de recursos naturais e avançar para a transformação e criação de valor local. Hoje, às 20h30, a Rádio Moçambique vai transmitir na íntegra o discurso do chefe de Estado na 81ª Assembleia Geral das Nações Unidas. Delegações dos governos de Moçambique e Botswana reúnem-se amanhã na capital Tswana, Gaborone, em 9ª sessão da Comissão Mista Permanente de Cooperação. O encontro será co-presidido pela ministra moçambicana dos Negócios Estrangeiros e Cooperação, Maria Manuela Lucas, e o ministro das Relações Internacionais do Botswana, Penio Butale, indica um comunicado. O grupo traçará estratégias para alavancar e dinamizar a cooperação bilateral nos setores de transporte e logística, comunicação e transformação digital, recursos minerais e energia, finanças, defesa e segurança, justiça, obras públicas, habitação e recursos hídricos, agricultura, pescas e meio ambiente. A ministra moçambicana Maria Manuela Lucas e o ministro do Botswana abordarão também, entre outros, o fortalecimento das relações nos domínios do trabalho, género e desenvolvimento social, educação, cultura e saúde. O secretário de Estado na província de Cabo Delgado apela às lideranças religiosas para que continuem a fortalecer a moral e a confiança mútua nas comunidades, com vista à preservação da paz e promoção da solidariedade. Sumali Gilberto.
3: Plácido Pereira falava esta quarta-feira em Pemba, na abertura da 4ª Conferência Provincial Religiosa, um evento realizado sob lema Celebrar a Diversidade Religiosa, promovendo os laços de solidariedade em Moçambique. O governante destaca que as plataformas religiosas constituem um parceiro social fundamental do governo no processo de reconstrução da província, no apoio às famílias vulneráveis e na consolidação da cultura de paz, preservação e mediação de conflitos comunitários. O evento que reuniu esta quarta-feira diversos atores e líderes religiosos de Cabo Delgado foi marcado por debates focados em eixos centrais, como o cuidado pastoral e espiritual em contextos de traumas e desastres e a liderança da mulher na paz e reconciliação. Sumali Gilberto, em Pemba.
1: E o secretário de Estado na província de Manica, Lourenço Lindonde, afirmou esta quinta-feira que a empregabilidade da juventude constitui uma das prioridades do presente ciclo de governação. Nelson Mainato.
4: O dirigente afirmou que a iniciativa constitui uma plataforma ideal para a promoção da empregabilidade juvenil. Lourenço Lindonde desafiou a todas as instituições e aos próprios jovens a trabalharem em prol da criação de mais postos de emprego e a apostarem no autoemprego face ao crescimento da população jovem no país. O delegado provincial do Instituto Nacional de Emprego, INEP, em Manica, Viriato Oetela, anunciou que a realização da Feira Provincial de Emprego e Empreendedorismo deste ano poderá permitir a abertura de novos postos de trabalho. Da cidade de Chimoio, Nelson Mainato.
1: No estrangeiro, 32 civis, dentre os quais 15 crianças e 3 mulheres, morreram no Iêmen com a intensificação do conflito entre os rebeldes Houthis e as forças pró-governamentais. O anúncio foi feito hoje em comunicado pelo Alto Comissário das Nações Unidas para os Direitos Humanos, Volker Turk. A guerra no Iêmen intensificou-se em julho, após vários anos de relativa calma, sendo arrastado para o conflito regional desencadeado no final de fevereiro pela ofensiva dos Estados Unidos e Israel contra o Irã. Temperaturas máximas previstas em graus Celsius para amanhã: Tete 35, Maputo, Nampula e Pemba 30, Xai-Xai, Inhambane, Chimoio e Quilimane 29, Vilanculo, Beira e Lixinga 28. foram as notícias das 18, as próximas às 19h30, inseridas no Jornal da Noite.

0: 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E de junho de 2026 a junho de 2027, a emissão de documentos de identificação, como certidão de nascimento, cédula de nascimento e bilhete de identidade, são mahala e que há necessidade de mobilizar a população para que tanto as crianças como os adultos possam ter esses documentos. Certidão de nascimento, cédula pessoal e o bilhete de identidade.
1: Presidente da República, Daniel Chapo.

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0: Olá, estimado ouvinte, muito boa noite. Está sintonizado a Rádio Moçambique Sofala, que transmite a sua emissão a partir da cidade de Beira. Precisamente 19 horas no país.
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0: Muito boa noite. Rádio Moçambique passa a transmitir o Jornal de Sofala na sua segunda edição. Votos de ótima escuta.
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0: Boa noite. O distrito de Gorongosa mostra-se preparado para responder aos impactos do El Niño. Trabalhadores domésticos são convidados a canalizar suas contribuições ao Instituto Nacional de Segurança Social. São os títulos das notícias que vão dar corpo a este jornal na sua segunda edição. Hoje edita e apresenta o mesmo Maria Estrela. A sonoplastia a cargo de Carla Cumbe. Votos de uma boa audição. Começamos por dizer que o distrito de Gorongosa mostra-se preparado para responder aos impactos do El Niño. Mais detalhes com o correspondente da Rádio Moçambique, Carlos Machirica.
1: O distrito de Gorongosa, em Sofala, já dispõe de um plano de contingência para responder às mudanças climáticas. O distrito de Gorongosa já dispõe de um plano de contingência para fazer face ao fenómeno El Niño e prevê-se que as reservas alimentares possam acabar antes da próxima colheita. A população poderá passar por necessidade de alimentos devido à colheita tardia de produção agrícola. Igualmente, irá receber imigrantes de outros distritos circunvizinho, sendo que vai pressionar na assistência alimentar, bem como em apoio aos insumos agrícolas para as comunidades produzirem zonas baixas, segundo indicou o administrador do distrito de Gorongosa.
2: Já estamos a conceber um programa de retorno de contingência, porque nós esperamos dois ou três cenários. Primeiro, as reservas que nós temos alimentares no distrito vão acabar antes de termos a outra colheita. Então, estamos a dizer que as pessoas poderão passar necessidade de alimentos, porque a dado momento vão colher tarde. Então temos que ter um programa de como assistir em termos de alimentação às pessoas que vão ter tarde a colher. O segundo cenário é de que vamos ter maior número de imigrantes dos outros distritos e das outras províncias, por saberem que o distrito de Gorongosa tem uma situação agroecológica aceitável, tem alimentos, tem tudo. Isso vai dar pressão na questão alimentar ao nosso distrito. Então essas pessoas também temos que assisti-las nas localidades, posto administrativo. Então temos que garantir habitação, alimentação e sistema de saúde para eles. Também temos outro cenário, que é o cenário de termos que dar semente às comunidades. Naquelas zonas onde é possível produzirmos, temos que dar atempadamente a semente para que as pessoas possam produzir e produzir mais para poder alimentar a eles e também as suas famílias.
1: Pedro Musseng fez saber ainda, junto dos parceiros, trabalham com vista a apurar os números de famílias que provavelmente poderão ficar afetadas na sequência do fenómeno El Niño.
2: Estamos a fazer o levantamento. Tivemos o NGD e a OIM, já esteve no terreno, teve seus dados. Agora metemos mais uma outra equipa que é liderada pela Comusanas e o governo distrital. Então vamos conjugar esses dois inquéritos que nós estamos a fazer dentro das comunidades, o que vem nos trazer e vem ditar os números reais que nós vamos precisar assistir. Nós sempre esperávamos que a questão de sofrimento sobre a fome entrasse por via Muzangunguni. Mas Muzangunguni agora está estável, mas quando haver muita chuva, tudo vai sofrer. Agora o cenário mudou. Estamos a falar agora de Pungwe. Pungwe que já está numa situação não muito aceitável, um pouco de cuso.
1: Pedro Musseng, administrador do distrito de Gorongosa, e o plano de contingência com vista a minimizar os impactos das mudanças climáticas. A partir do distrito de Gorongosa, Carlos Machirica.
0: Era o correspondente da Rádio Moçambique, Carlos Machirica, com a notícia que dá conta que o distrito de Gorongosa mostra-se preparado para responder aos impactos do fenómeno El Niño. Trabalhadores domésticos são convidados a canalizar suas contribuições ao Instituto Nacional de Segurança Social. Chamo pelo jornalista Paulo MacArthur.
3: Os trabalhadores domésticos em Sofala insta os empregadores a cumprir com a obrigação de canalizar as contribuições ao Instituto Nacional de Segurança Social, INSS. A organização sindical lembra que o cumprimento deste dever legal é o único mecanismo que garante que os trabalhadores domésticos e as suas famílias possam beneficiar de subsídios. Segundo a secretária provincial do Sindicato dos Trabalhadores Domésticos, Márcia Vilanculos, é preciso que todo o patronato registre o trabalhador no INSS logo após a contratação, descontar a percentagem do salário e canalizar antepadamente o valor total ao Sistema de Segurança Social. Quando isso não acontece, sublinha Márcia Vilanculos, o trabalhador fica prejudicado e o empregador incorre a multas e sanções legais. Por outro lado, os trabalhadores domésticos devem certificar de que as suas contribuições são canalizadas ao INSS.
4: O empregador, agora, no novo decreto, diz que ele deve inscrever o trabalhador no sistema de segurança social obrigatório. Este não é um pedido, mas sim é uma obrigatoriedade que o decreto demanda. Ela diz que o empregador ela deve inscrever o trabalhador no Instituto Nacional de Segurança Social. Não é somente inscrever a ele, mas sim deve efetuar as contribuições mensais. Mensalmente, o patrão deve, sim, efetuar as contribuições mensais. E é uma hora, né, termos esse decreto a falar deste ponto muito essencial. Porque no antigo decreto havia uma obrigatoriedade de o trabalhador, sozinho por si mesma, ela poder descontar para o INSS. E os trabalhadores domésticos assim não faziam. Por quê? Eles desleixavam-se mesmo com a sua vida, com seus direitos, ou seu dever de poder descontar. Mas agora este novo decreto, ele vem incentivar, demandar, obrigar ao patronato, ao empregador, para inscrever o seu trabalhador ao Instituto Nacional de Segurança Social. E nós iremos fiscalizar isto. Existem alguns patronatos de boa-fé que já inscrevem os seus trabalhadores no Instituto Nacional de Segurança Social e eles descontam. E para nós incentivamos, sensibilizamos os trabalhadores domésticos. No antigo decreto, nós sensibilizávamos os trabalhadores domésticos para se inscrever no Instituto Nacional de Segurança Social. Mas agora, com este novo decreto, havemos aqui de pedir um apoio enorme na divulgação deste novo decreto.
3: A secretária provincial do Sindicato dos Trabalhadores Domésticos, Márcia Vilanculos, e a importância da canalização das contribuições ao Instituto Nacional de Segurança Social.
5: Amigo ouvinte, este é o Jornal de Sofala na sua segunda edição, sendo transmitido a partir dos seus estúdios na Beira. A cidade da Beira vai acolher a Conferência Nacional de Tradutores e Intérpretes. Mais detalhes com a jornalista Igrene Mapanga.
6: O evento, inserido nas comemorações de 30 de setembro, Dia Mundial da Tradução, juntará profissionais desta área, estudantes, professores e pesquisadores. O objetivo do encontro é promover a partilha de conhecimentos e debater o impacto tecnológico na tradução e interpretação na atualidade. José Mafua, da comissão organizadora, disse que o encontro vai também debater a possibilidade de criação de uma ordem de tradutores e intérpretes.
7: O Dia Internacional do Tradutor parece um dia que diz respeito apenas a tradutores e intérpretes à primeira vista, mas é um dia bastante abrangente, pois envolve profissionais de diferentes áreas. O nosso trabalho na área de tradução nos leva a interagir com pessoal de quase todas as áreas que se pode imaginar. É um passo enorme o que demos este ano por permitir que esta conferência se realize fora da cidade capital. Praticamente estamos a fazer entender que é possível e de fato é possível levar eventos desta natureza a outros lugares, tanto que para o próximo ano acreditamos que também não estaremos em Maputo, estaremos em alguma província. Então, através desse encontro, poderão ter uma percepção maior e diferenciada daquilo que talvez era a sua percepção. Dizem que quando fazemos tudo sozinho e sem ver como os outros estão a fazer, não temos noção do nível de evolução que precisamos.
6: José Mafua, da comissão organizadora da 3ª Conferência Nacional de Tradutores e Intérpretes de Moçambique, a ter lugar na próxima semana na cidade da Beira.
5: Continuamos a informar Sofala com rigor e verdade. O embaixador da Itália em Moçambique, Gabriela Anis, diz que os moçambicanos têm muito a ensinar aos outros povos como construir a paz. Jornalista Jorge John.
8: O diplomata fez o pronunciamento esta quarta-feira na cidade da Beira, na cerimônia de condecoração e entrega da medalha Ordem da Itália ao ativista Nelson Moda, responsável da comunidade de Santo Egídio, em Sofala.
9: Os moçambicanos herdaram essa experiência não apenas para usufruir da paz assinada em 1992, mas como um verdadeiro alfabeto da paz a oferecer ao mundo inteiro. Isso é algo que eu acredito que Moçambique, as moçambicanas, deveriam ter muito orgulho, realmente, porque este, talvez, isso eu posso dizê-lo por tê-lo visto, sejam orgulhosos deste alfabeto da paz, preservem este alfabeto da paz. Eu vi as instituições moçambicanas e a sociedade civil moçambicanas e os partidos políticos moçambicanos num momento de gravíssima crise política pós-eleitoral, todos os atores recorrer a este alfabeto da paz para evitar que essa situação pudesse degenerar em algo pior. E foi um processo 100% moçambicano. Esta vez, o alfabeto da paz fez com que Moçambique não precisou recorrer à mediação de atores internacionais ou externos. Eu acho uma coisa muito importante.
8: A medalha Ordem da Itália atribuída a Nelson Moda é um reconhecimento do Estado transalpino ao contributo do ativista na promoção das relações de amizade e cooperação entre Moçambique e Itália. Nelson Moda dedica a distinção à comunidade de Santo Egídio, organização que o levou ao ativismo e olha para a condecoração como um encorajamento a seguir em frente na luta por um mundo cada vez melhor.
10: Eu recebo esta condecoração, senhor embaixador, com profunda e reiterada gratidão, mas a partir de si, a União Europeia e toda a comunidade internacional que se envede em mais esforços, porque Moçambique é Cabo Delgado. Cabo Delgado é Moçambique. Não existe guerra maior, guerra menor. Não existe guerra de pobres, guerra de ricos. Cada vida humana que se dissipa num conflito é Deus que morre. Meu empenho coloca-se cada vez mais renovado hoje. Se em algum momento eu pensei em desistir, reafirmo que jamais. Porque esta condecoração reforça a armadura que a Santo Egídio já me havia coroado.
8: O ativista Nelson Moda, responsável da comunidade de Santo Egídio em Sofala, falando após receber medalha Ordem da Itália.
5: Feira de Emprego e Empreendedorismo na Beira. Mais detalhes com o jornalista Santos Nunes.
11: O Instituto Nacional de Emprego, INEP, em Sofala, promove na cidade da Beira uma feira de emprego e empreendedorismo. A iniciativa visa aproximar os jovens de oportunidades de emprego, formação profissional e iniciativas de geração de renda, em parceria com a Solidar Suíça, uma organização não-governamental. Durante o evento, esta quinta-feira, jovens à procura de oportunidades de emprego apresentam as suas preocupações e expectativas face aos desafios de inserção no mercado de trabalho.
12: Amélia Massangani. É uma iniciativa boa de louvar, por isso é que estamos aqui em busca de oportunidades. Nós somos jovens que nos formamos já há bastante tempo. Estamos em busca do emprego, em busca de estágios profissionais. A minha área de formação é geologia. Formei-me na Universidade de Limpopo. Atualmente é muito difícil um jovem que saiu da universidade buscar emprego sem um vulgo links, né? Mas eu penso que não devia ser dessa forma. Os jovens vão em busca de formação justamente para conseguir uma oportunidade e precisamos do emprego para isso.
13: Natália Fernandes Jorge Machava. Estou aqui na feira de emprego, né? Com a necessidade de poder apreciar, né? Espero que possa encontrar, né, novas oportunidades de emprego. Consoante a feira, né, nós podemos aproximar, questionar, perguntar e ter mais informação sobre os empregos, né? Pode nos ajudar. Espero sair daqui com alguma oportunidade.
14: Chamo-me Jafranga Jacinto Gamangueira. Eu acho que a feira de emprego é uma grande oportunidade para nós, como jovens, recém-formados, que eu acho que a feira está sendo boa e acredito que teremos oportunidades para sermos integrados no mercado de trabalho.
11: A delegada do INEP em Sofala, Tela Massango, destaca a importância da feira na criação de pontes entre os candidatos a emprego, empresas e outras instituições que atuam na área de empregabilidade e empreendedorismo.
15: Demonstra que a promoção de emprego e empreendedorismo é uma responsabilidade que requer conjugação de esforços e recursos de diferentes atores. Ao nosso lado, temos parceiros que acreditam no potencial dos jovens e que têm contribuído para a criação de condições que favoreçam a sua preparação, inserção no mercado de trabalho e desenvolvimento de iniciativas empreendedoras. Temos igualmente como expectativa, nesta feira, proporcionar sessões de informação e orientação profissional para os jovens. Queremos também reafirmar o nosso compromisso com a inclusão de pessoas com deficiência no mercado de trabalho, promovendo uma abordagem que valoriza as capacidades e potencial de cada cidadão.
11: A Feira de Emprego e Empreendedorismo reúne jovens, empresas, instituições públicas e parceiros num espaço de intercâmbio, divulgação de oportunidades e promoção do empreendedorismo.
5: 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É momento de acompanharmos a página desportiva com o jornalista Felipe Jorge.
16: Desportistas em Sofala esperam um jogo difícil esta sexta-feira entre a Seleção Nacional de Futebol e a sua similar do Senegal, a contar para a primeira jornada do Grupo J de qualificação para o CAN do próximo ano. Afirmaram que os Leões de Teranga são um dos principais obstáculos dos Mambas numa lista que inclui o Sudão e Etiópia. Explicaram que o combinado nacional deve entrar em campo concentrado, determinado e consciente da importância de começar a campanha de qualificação com um resultado positivo. Entrevistados pelo RM Desporto, os desportistas acrescentaram que mais do que os 3 pontos, Moçambique deve procurar dar o primeiro passo rumo à terceira presença consecutiva na fase final do CAN.
17: Eduardo João, eu gostaria que Moçambique ganhasse pelo menos 1-0. Moçambique vai estar em frente mesmo. Isso não tem muita diferença quando duas pessoas estão a lutar. Se você dizer que no seu coração que eu aqui, aquele senhor vai me bater, uhum, e vai te bater mesmo. Mas eu espero que Moçambique vai ganhar 1-0.
18: Deu linda. Moçambique ganha 2-0. Gostei mesmo do último jogo que fez. Estava muito bom. Atletas, né? Jogadores muito bons. Desta vez, uns jovens muito ativos mesmo. Vamos torcer para que tudo dê certo. Moçambique ganhe. Já sabe, Moçambique sempre está em cima.
19: Américo Moio, mais conhecido por Moio. Eu espero que vão ganhar. Pelo menos 2-1. Porque não podemos ir ser desafiados. Eu deixo minha equipa, seja forte, seja aquela equipa que nós conhecemos, que assistimos, que por enquanto estão a ganhar.
16: Palavras de alguns desportistas em Sofala em torno do jogo desta sexta-feira no Estádio Nacional do Zimpeto entre Moçambique e Senegal, da jornada inaugural do Grupo J de qualificação para o CAN 2027.
5: Estamos a escassos minutos do término deste jornal, mas antes recordemos os nossos destaques. Dissemos que o distrito de Gorongosa mostra-se preparado para responder aos impactos do fenómeno El Niño. Dissemos também que os trabalhadores domésticos são convidados a canalizar suas contribuições ao Instituto Nacional de Segurança Social. Não há tempo para mais. Despedem-se de si, amiga ouvinte, Maria Estrela, que apresentou e editou o jornal, Carla Cum, que cuidou do som. Lembre-se, mais do que uma rádio, somos Moçambique. Boa noite.
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da terra dos Machopes, na província de Inhambane, Sérgio Muyamba interpretando Moringani. Daqui a pouco as notícias no Jornal da Noite.

0: Khartoum. É já amanhã que os Bambas defrontam a poderosa seleção do Senegal, jogo a contar para a qualificação do CAN 2027. O selecionador nacional, Chiquinho Conte, diz que Senegal é um adversário difícil, sim, mas garante que os Bambas tudo farão para honrar o país. Estes os assuntos de destaque do Jornal da Noite desta quinta-feira, 24 de setembro de 2026. Mariam Ibrahim está na sonorização e Teodomiro Nhantumbo encarrega-se pela edição e apresentação. Votos para uma perfeita audição. Boa noite. O presidente da República, Daniel Chapo, orienta esta sexta-feira na cidade de Inhambane as cerimônias centrais do 25 de setembro, Dia das Forças Armadas de Defesa de Moçambique, FADM. No monumento erguido em memória aos heróis nacionais na cidade de Inhambane, o chefe do Estado irá depositar uma coroa de flores em homenagem aos moçambicanos que deram a sua vida pela defesa da soberania e independência nacional. Durante as festividades do 25 de setembro, o presidente da República orientará igualmente, o ato de condecoração de entidades nacionais em reconhecimento do seu contributo em diferentes áreas para o desenvolvimento e a construção do país. O ato de condecoração será replicado em todas as províncias do país, sob orientação dos respectivos secretários de Estado. Delegações dos governos de Moçambique e Botswana reúnem-se esta sexta-feira na capital de Tswana, Gaborone, em nona sessão da Comissão Mista Permanente de Cooperação. O encontro será co-presidido pela ministra moçambicana dos Negócios Estrangeiros e Cooperação, Maria Manuela Lucas, e o ministro das Relações Internacionais do Botswana, Penho Mbutale, indica um comunicado. O grupo traçará estratégias para alavancar e dinamizar a cooperação bilateral nos setores de transporte e logística, comunicação e transformação digital, recursos minerais e energia, finanças, defesa e segurança, justiça, obras públicas, habitação e recursos hídricos, agricultura, pescas e meio ambiente. A ministra moçambicana Maria Manuela Lucas e o ministro do Botswana abordarão também, entre outros, o fortalecimento das relações nos domínios do trabalho, género e desenvolvimento social, educação, cultura e saúde. Jornal da Noite no seu receptor. Dissemos que a primeira-ministra reafirma o compromisso do governo em colocar Moçambique a competir com os países da região na provisão de bens e serviços. Os detalhes por Leopoldo Agapito.
1: Bem-vindo, Levi. Lembra que o sul do país possui terras férteis, infraestruturas logísticas, acessos a corredores de desenvolvimento, entre outros elementos importantes para a dinamização da economia. A governante falava nesta quinta-feira em Maputo, na tomada de posse do presidente da Comissão Executiva da Agência de Desenvolvimento Integrado do Sul, do presidente do Conselho de Administração da Empresa Nacional de Aquisição de Produtos Petrolíferos, bem como da diretora-geral e do diretor-geral adjunto da Escola de Governação.
2: O senhor Adelto Mavi, presidente da Comissão Executiva da ADISUL, confiamos numa missão exigente: fazer desta instituição uma verdadeira plataforma de desenvolvimento integrado, uma plataforma capaz de articular numa visão territorial única o agronegócio, a agroindústria, o turismo, as pescas, a indústria, a energia, os transportes, a logística, o comércio e os serviços. Nenhum destes setores deve avançar isoladamente. Esta visão integrada deve transformar recursos e atividades dispersas em cadeias de valor. Deve ligar produção, transformação, mobilidade, investimento e comercialização aos mercados locais, nacionais e regionais.
1: Para o presidente do Conselho de Administração da Empresa Nacional de Aquisição de Produtos Petrolíferos, ficou o desafio de garantir a segurança e expansão da rede de abastecimento e de distribuição de produtos petrolíferos.
2: Esperamos de si, caro PCA, e da sua equipe de trabalho, proatividade na apresentação de propostas de políticas e ações. O país deve tirar proveito da sua posição geoestratégica para importar produtos petrolíferos a preços mais competitivos e assegurar a sua disponibilidade sem rupturas em todo o território nacional. Devem também adotar e executar ações que assegurem reservas estratégicas de combustíveis para o país. E devem capitalizar a captação de mais divisas geradas pelo trânsito de combustíveis para os países da SADEC e do Interland.
1: A primeira-ministra referiu que o Executivo criou a Escola de Governação para dotar o país de quadros com competência

0: que respondam às necessidades de cidadãos cada vez mais exigentes.
1: Com essa visão, pretendemos uma instituição de formação e capacitação contínua que responda às necessidades reais do aparelho de Estado. Uma instituição que ajude a melhorar a qualidade das políticas públicas e dos serviços prestados ao cidadão. O desenvolvimento de competências deve caminhar com uma cultura de resultados. Não basta formar por formar. O conhecimento adquirido deve traduzir-se em mudanças positivas e concretas no funcionamento das instituições, na qualidade das decisões e na prestação de serviços públicos.
0: Primeira-ministra, bem-vinda a Lévis, falando nesta quinta-feira durante a tomada de posse do presidente da Comissão Executiva da Agência de Desenvolvimento Integrado do Sul e do presidente do Conselho de Administração da Empresa Nacional de Aquisição de Produtos Petrolíferos, bem como da diretora-geral e do diretor-geral adjunto da Escola de Governação. Trata-se de Adérito Mavi, Vítor Timóteo, Ana da Graça Wamusi e Nelson Mabucanhane, respectivamente.
2: Primeira-ministra reafirma o compromisso do governo em colocar Moçambique a competir com os países da região na provisão de bens e serviços. Serão implantados nas províncias de Niassa e Zambézia 8 centros de agregação e 4 de transformação de agricultura. Trata-se do projeto ZEPA, Zona Especial de Processamento Agroindustrial, no Corredor Integrado de Desenvolvimento Pemba-Lixinga, cujo concurso será lançado ainda este ano. Fran Damas.
3: Trata-se de espaços físicos que se destinam à recolha, acumulação temporária, conservação e processamento primário de produtos agrícolas antes da sua venda e infraestruturas para valorização da produção local. São polos de transformação agrícola que vão processar vários produtos, com destaque para cereais, oleaginosas, frutas, arroz, entre vários produtos. O diretor-geral do ZEPA, Tunísio Camba, disse que com esta intervenção pretende-se impulsionar a industrialização e a produtividade agrícola no corredor Pemba-Lixinga através de implantação de infraestruturas agroindustriais integradas e fortalecer as cadeias de valor agrícolas.
4: Nós já estamos a implementar o ZEPA. O ZEPA já existe. Vamos lançar o concurso porque os desenhos já estão feitos para a construção dos 8 centros de agregação e 4 centros de transformação da agricultura, que vão para um concurso PPP, que é uma outra oportunidade. O governo não vai gerir, vai fazer um concurso internacional para o gestor do parque, para o gestor dos centros de transformação da agricultura.
3: Tunísio Camba, diretor-geral do ZEPA, e a previsão para dentro deste ano do lançamento do concurso para a implantação de 8 centros de agregação e 4 centros de transformação de agricultura nas províncias de Niassa e Zambézia. No Niassa, o ZEPA abrange os distritos de Chimunila, Marrupa, Kwamba, Lago, Mwembe, Mekule e Mikanyelas, e na Zambézia, os de Gurue, Milange, Alto Molokwe e Morrubala. Fernando Damas, em Lixinga.
2: O presidente do Conselho Municipal da Matola diz que a prioridade da idilidade criar oportunidades de emprego para a juventude. Júlio Parroque convida os investidores nacionais e estrangeiros a instalarem seus empreendimentos naquela urbe, por forma a tirar maior proveito das potencialidades que a autarquia dispõe. Como nos dá conta o nosso colega Stélio Manhissa.
5: Júlio Parroque desafia, inclusive, aos operadores turísticos nesta região da província de Maputo a fazerem o uso massivo das tecnologias de informação e comunicação, com destaque para a inteligência artificial, em acompanhamento à evolução tecnológica.
6: Na cidade, uma boa parte do emprego vem de serviços, estes hoteleiros, de restauração e demais atividades turísticas. Então, nós agradecemos bastante o vosso compromisso de resiliência e de bastante interesse neste investimento. É muito importante para nós.
5: Falando esta quinta-feira, na abertura do workshop no âmbito do Dia Mundial do Turismo, que hoje se assinala, Parroque partilhou a intenção de colocar a Matola como uma referência turística nacional e internacional.
6: A nossa localização geográfica, bem assim a nossa robusta rede infraestrutural, são vantagens competitivas bastante ímpares. Somos o coração do corredor de desenvolvimento da L4, que nos liga à África do Sul. Esta conectividade rodoviária de excelência posiciona-nos como uma placa giratória regional de fluxos corporativos e de investimentos.
5: O workshop sobre turismo, que junta vários atores do setor e estudantes da área, é de um dia. Eu sou Stélio Manhissa, da cidade da Matola. Boa tarde.
2: Já o secretário de Estado na província de Manica, Lourenço Lindo, destaca igualmente a empregabilidade da juventude como uma das prioridades do presente ciclo de governação. O dirigente que falava esta quinta-feira em Chimoio, no decurso da Feira Provincial de Emprego e Empreendedorismo, que juntou diversas instituições e jovens, afirmou que a iniciativa constitui uma plataforma ideal para a promoção da empregabilidade juvenil. Nelson Maiato.
7: Lourenço Lindondé desafiou a todas as instituições e aos próprios jovens a trabalharem em prol da criação de mais postos de emprego e a apostarem no autoemprego face ao crescimento da população jovem no país.
8: Este é um desafio que não pode ser enfrentado por uma única instituição. Precisamos, por isso, de uma verdadeira aliança entre o governo, o setor privado, as instituições de ensino e formação profissional, os parceiros de cooperação, os próprios jovens.
7: O delegado provincial do Instituto Nacional de Emprego, INEP, em Manica, Viriato Uetela, anunciou que a realização da Feira Provincial de Emprego e Empreendedorismo deste ano poderá permitir a abertura de novos postos de trabalho.
9: Que nós vamos fazer a prospeção, mas no exato momento, para esta feira especificamente, temos a disponibilidade de 45 vagas de emprego.
7: Os jovens que participaram da Feira Provincial de Emprego e Empreendedorismo pedem o combate à corrupção.
10: Mateus Henriques, a maior parte das pessoas fazem conta própria. Há muitas coisas para aproveitar nesta feira.
11: Chamo-me Sara da Graça Maconha. Você pode até conseguir ouvir que existe uma vaga, mas na hora está se precisar um valor que naquele momento você não tem. Então esta é uma dificuldade que temos enfrentado muito nos últimos tempos.
7: Participaram da Feira Provincial de Emprego e Empreendedorismo mais de 40 empresas e cerca de 100 jovens empreendedores. Da cidade de Chimoio, Nelson Mainato.
2: Entretanto, a secretária de Estado em TET garante que o governo vai continuar a criar condições para aumentar as oportunidades de emprego e promover a empregabilidade dos jovens da província. Cristina Mafumo exige aos jovens de TET maior dinamismo e proatividade por forma a combater o desemprego, apostando no empreendedorismo juvenil. Ana Venila.
12: Falando na feira de emprego realizada esta quinta-feira na cidade de Dante, Cristina Mafumo destacou a implementação de iniciativas como o programa Meu Kit Meu Emprego, Fundo de Desenvolvimento Econômico Local, entre outras ações de apoio à formação em empreendedorismo e inserção dos jovens no mercado de trabalho. A dirigente reconheceu, contudo, que persistem desafios no acesso ao emprego, defendendo maior aposta na formação profissional e no empreendedorismo juvenil.
13: Encorajamos os jovens da província de Tete a desenvolver uma atitude cada vez mais proativa, procurando não apenas oportunidades de emprego, mas também oportunidades de criar emprego, desenvolver iniciativa e gerar emprego para outros jovens. Ao mesmo tempo, apelamos às empresas e instituições aqui presentes para que continuem a olhar para os jovens como parceiros de desenvolvimento.
12: A feira caracterizou-se por longas filas de jovens que buscam oportunidades de emprego. Estes afirmaram ser desafiador o acesso ao emprego nas empresas que operam nesta província.
14: Augusto, Bessama Augusto, a gente tem conseguido quase poucas oportunidades.
15: Germana Valentim, já submeti vários documentos em várias empresas e não houve nenhum retorno, então por isso acho que está difícil. Uma das coisas que podem fazer é esta que já está a acontecer, por exemplo, esta feira de emprego.
12: A feira de emprego realizada na cidade de Dante colocou frente a frente empresas, instituições, empreendedores, jovens, estudantes, finalistas e recém-graduados, tendo sido disponibilizadas mais de 250 vagas de emprego e estágios profissionais. Da cidade de Dante, Ana Avenila.
2: Nascidos morrem no país em cada 100 mil nascimentos por complicações no parto. A maior parte dos casos envolvem jovens e adolescentes dos 15 aos 19 anos que, por gravidezes precoces e início prematuro da vida sexual, enfrentam complicações que colocam em risco a sua vida. Os detalhes por Verónica Sidu.
16: Os dados foram partilhados esta quinta-feira no distrito de Marraquane, província de Maputo, pelo inspetor-geral da Saúde, Norton Pinto, nas comemorações do Dia Mundial de Contracepção. Norton Pinto explicou que para se ultrapassar este desafio, há necessidade de adoção de estratégias robustas e sólidas que incluem a sensibilização e o combate à desinformação.
17: Primeiro, expandir o acesso equitativo aos serviços integrados de saúde sexual e reprodutiva, com particular enfoque nas zonas rurais, periurbanas e de difícil acesso, garantir a disponibilidade contínua da diversidade de alimentos contraceptivos, eliminando as roturas de estoque em todas as unidades sanitárias, intensificar a literacia sobre saúde reprodutiva, prevenindo, combatendo a desinformação através de intervenções comunitárias, inclusivas e culturalmente adequadas.
16: Por sua vez, Canon Olofin, da Embaixada da Irlanda, falando à representação dos parceiros do Ministério da Saúde, comprometeu-se a continuar a colaborar e a apoiar o setor para uma maior cobertura, acesso aos serviços e métodos contraceptivos nas comunidades.
18: Garantir que os produtos de planeamento familiar estejam disponíveis em todas as unidades sanitárias.
16: Conan Alofing, representante da Embaixada da Irlanda, parceira do Ministério da Saúde, e apoio ao setor para maior acesso aos métodos contraceptivos. Tamatola, Verónica Sidumo.
2: Jornal da Noite, dos estúdios da Rádio Moçambique, em Xai-Xai. O secretário de Estado na província de Cabo Delgado apela às lideranças religiosas para que continuem a fortalecer a moral e a confiança mútua nas comunidades com vista à preservação da paz e promoção da solidariedade. Como reporta Somali Gerberto, em Pemba.
19: Plácido Pereira falava esta quarta-feira em Pemba, na abertura da 4ª Conferência Provincial Religiosa, um evento realizado sob lema Celebrar a Diversidade Religiosa, promovendo os laços de solidariedade em Moçambique. O governante destaca que as plataformas religiosas constituem um parceiro social fundamental do governo no processo de reconstrução da província, no apoio às famílias vulneráveis e na consolidação da cultura de paz, preservação e mediação de conflitos comunitários.
20: Quando o Estado e as instituições sociais enfrentam barreiras operacionais e financeiras, são muitas vezes as lideranças religiosas os primeiros a estender a mão, a partilhar o pão e abrir as portas dos seus locais de culto para acolher quem tudo perdeu. É essa fé em ação que precisamos de consolidar e replicar em cada bairro, em cada aldeia.
19: Plácido Pereira sublinhou que o papel das confissões religiosas transcende a esfera do aconselhamento espiritual, atuando como parceiros indispensáveis na reconstrução do tecido económico e social.
20: Por isso, gostaríamos de exortar aos nossos líderes religiosos a irmos ao encontro das pessoas que se encontram em situação de vulnerabilidade para fornecer o apoio psicossocial, o amparo espiritual necessários para reconstruir a esperança e devolver a dignidade a quem foi forçado a recomeçar do nada.
19: O secretário de Estado na província defendeu igualmente o empoderamento e a inclusão da mulher nas plataformas interreligiosas como um mecanismo essencial para o reforço da paz, reconciliação e coesão comunitária. Somali Gilberto, em Pemba.
2: Deputados da Assembleia da República pela bancada da Frelimo, Círculo Eleitoral de Gaza, satisfeitos com a atuação da Polícia da República de Moçambique no combate à criminalidade na província. Os parlamentares trabalharam esta semana na província de Gaza. Jornalista Hortência Matavel.
21: Os parlamentares que estiveram reunidos esta quinta-feira com a corporação no comando provincial, no âmbito do trabalho de fiscalização, dizem ter constatado igualmente uma redução significativa da sinistralidade rodoviária nos últimos 8 meses. No fim do encontro, o porta-voz destes parlamentares, Alberto Valoi, encorajou a PRM a redobrar esforços para continuar a garantir ordem, segurança e tranquilidade públicas na província.
22: Queremos também dizer que acompanhamos com agrado a redução do nível de criminalidade, que ronda em cerca de 71 crimes contra 140 e tal do ano passado. Estamos a falar de cerca de uma redução em cerca de 48,9%, o que é muito a salutar. Nós notamos também uma redução muito daquilo que é a sinistralidade rodoviária, os crimes de furto. Então, nós queremos saudar, de facto, esta atuação da polícia, porque esses resultados não aparecem por acaso. É obra de muito trabalho, mesmo na questão da ligação da polícia e comunidade.
16: Porta-voz dos deputados da Assembleia da República pela bancada da Frelimo, Círculo Eleitoral de Gaza, falando no fim do encontro com a PRM no âmbito do trabalho de acompanhamento da atuação da corporação com vista a garantir ordem, segurança e tranquilidade públicas nesta região do país. De Xechai, Hortência Matavel.
2: Isto acontece numa altura em que o Instituto para a Democracia Multipartidária considera que o diálogo nacional inclusivo é fundamental para a construção de uma sociedade democrática e livre de conflitos. André Banhense, os detalhes.
0: É um posicionamento defendido pelo representante do Instituto para a Democracia Multipartidária na cerimônia de abertura das celebrações dos 45 anos do Jornal Domingo, que amanhã se assinala. Osman Kosing falava hoje em Maputo, numa mesa redonda subordinada ao tema O exercício do jornalismo em contextos de conflitos e desastres, contribuições para a democracia, paz e reconciliação nacional.
1: Para o Instituto para a Democracia Multipartidária, o diálogo entre diferentes atores é fundamental para a construção de instituições mais democráticas e de uma sociedade mais capaz de gerir as suas diferenças de forma pacífica. Não apenas discutir os desafios, mas também identificar propostas de reforma e caminhos de ação.
0: A mesa redonda, alusiva aos 45 anos do Jornal Domingo, contou com a presença de jornalistas, académicos, políticos, religiosos e estudantes de comunicação. O presidente do Conselho de Administração da Sociedade de Notícias, proprietária dos jornais Notícias, Domingo e Desafio, Júlio Manjate, falou dos desafios colocados ao semanário no tratamento da informação, com rigor, isenção e transparência para o alcance da democracia, paz e reconciliação nacional.
4: O que a nossa democracia precisa hoje em dia é de um maior comprometimento dos cidadãos, porque só com o engajamento consciente destes e uma ação concertada se pode chegar a esse objetivo.
0: A celebração do Jornal Domingo decorre sob o lema 45 anos, inovando, informando a verdade com ética e responsabilidade. A primeira publicação do Jornal Domingo foi feita a 25 de setembro de 1981. Eu sou Alexandre Manhissa. Boa noite.
2: Boa noite, Alexandre. Académicos no país consideram que o planeta está a tornar-se um lugar difícil de habitar, marcado pela evolução de guerras, trabalho infantil, violação de mulheres e crianças, entre outros males. Jeremias Monjano.
23: Pesquisadores da Universidade Pedagógica de Maputo e da Universidade Joaquim Chissano discutiram hoje numa mesa redonda sobre a necessidade de concórdia entre as nações no que diz respeito aos direitos humanos. O evento foi realizado em torno do tema Evolução Histórica dos Direitos Humanos e dos Povos, ministrado pela docente de História Contemporânea da UPE Maputo, Ana Paulo Manso.
24: Olhando para a situação atual, a guerra no Golfo, as guerras que não terminam na África, a pobreza, a violação dos direitos humanos a todos os níveis, mesmo aqui em Moçambique, crianças infantis sujeitas a trabalhar, violadas, mulheres também que violam, batem os maridos. É uma confusão que estamos a assistir no mundo global. Então nós nos questionamos, existirão realmente os tais direitos humanos?
23: Os materiais para o debate foram colecionados pelos estudantes que assumiram a missão de discutir a questão da consciencialização da massa académica. O estudante do terceiro ano do curso de História na UP, Joaquim Osvaldo, diz que as mudanças na sociedade antiga e moderna têm impacto no cotidiano e fazem diferença nas dinâmicas do desenvolvimento do país.
25: Ainda nós, mesmo como estudantes, não sabemos, por exemplo, se o direito é inerente ao homem, ou o direito é universal, ou o direito é particular. Com esta mesa redonda, poderemos sair daqui mais enriquecidos sobre a temática.
23: A mesa redonda contou com a presença do docente da Universidade Joaquim Chissano, Patrício José, na qualidade de convidado.
2: É já amanhã que os Mambas defrontam a poderosa seleção do Senegal, jogo a contar para a qualificação ao CAN 2027, e o selecionador nacional Skim Count diz que Senegal é um adversário difícil, mas garante que os Mambas tudo farão para honrar o país. Carlos Calixto, do Canal Desportivo da Rádio Moçambique, desenvolve a notícia.
3: Kalila e Ratifo são baixas da Seleção Nacional de Futebol para o jogo desta sexta-feira frente ao Senegal. Kalila sofreu uma lesão no dedo do pé e está fora. O avançado Ratifo também não estará disponível para o encontro com o Senegal. Em conferência de imprensa de Antivisão, em Maputo, o técnico nacional Chiquinho Conde antevê dificuldades no jogo de amanhã às 15 horas no Estádio Nacional do Zimpeto frente ao Senegal, a contar para a primeira jornada do Grupo J de qualificação para o CAN 2027.
5: Todos nós estamos engajados para iniciarmos bem um adversário difícil, que é só a campeã africana e que acarreta todos os cuidados, não só técnica, tática, mas também física e mental. Vai ser um jogo difícil, porque para além da grandeza da sua seleção, vamos jogar no nosso reduto no dia 25 de setembro, uma data com extremo significado para todos nós, e queremos fazer de tudo para que possamos dar a alegria a todos aqueles que deslocarão ao Estádio Nacional dos Zimpeto, que estão aves de ver os Mambas depois da aparição no CAR.
3: Para o timoneiro dos Mambas, a integração de novos jogadores tem sido fantástico.
5: O mais novo do grupo, o Bruno Wilson, está completamente integrado. Surpreendeu-me a mim e a todos nós pela positiva, pela disponibilidade, pelo convívio, pela fácil acessibilidade que ele tem. Espero sinceramente que ele tenha sorte e que nos possa ajudar para aquilo que nós pretendemos.
3: Selecionador Nacional de Futebol Chiquinho Conte espera um jogo de elevado grau de dificuldades frente ao Senegal, referente à primeira jornada do Grupo J do apuramento para o Campeonato Africano das Nações, CAN 2027.
2: É algo para dizer boa sorte à seleção de todos nós. Fora de portas, 32 civis, dentre os quais 15 crianças e 3 mulheres, morreram no Iêmen com a intensificação do conflito entre os rebeldes houthis e as forças pró-governamentais. O anúncio foi feito hoje em comunicado pelo Alto Comissário das Nações Unidas para os Direitos Humanos, Volker Turk. A guerra no Iêmen intensificou-se em julho, após vários anos de relativa calma, sendo arrastado para o conflito regional desencadeado no final de fevereiro pela ofensiva dos Estados Unidos e Israel contra o Irã. O presidente chinês defendeu hoje que a China e os Estados Unidos devem reforçar o diálogo e evitar o confronto. Xi Jinping considera que as duas potências partilham uma responsabilidade histórica pelo progresso. Numa breve declaração antes da cimeira com o homólogo norte-americano Donald Trump, o líder chinês defendeu que os dois países devem continuar a competir, mas sem permitir que a rivalidade conduza a um conflito. O presidente chinês disse que a China e os Estados Unidos não devem ultrapassar a linha do conflito e do confronto. O presidente da Autoridade Palestiniana pediu hoje que a segunda fase do plano de paz para Gaza seja aplicada rapidamente. Mahmoud Abbas denunciou um suposto esquema israelita que continua a expulsar palestinianos das suas terras. O presidente da Autoridade Palestiniana descreveu que a violência está a escalar com proteção das forças ocupantes com base em leis alicerçadas em discriminação racial, limpeza étnica e terrorismo de Estado. Caro ouvinte, já não dá para mais e assim termina o Jornal da Noite desta quinta-feira. Assinam esta edição Maria Mibreu e Teodobeiro Nhantumbo. Uma vez mais, boa noite. Até uma próxima oportunidade.
6: Estimado ouvinte, boa noite. Estivemos a transmitir o Jornal da Noite. São 20 horas aí em Moçambique.
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6: Muito boa noite. É quinta-feira, é dia do debate aqui na Rádio Moçambique, no programa Canal Aberto. Votos de ótima escuta.

uma vez, boa noite. 20 horas e 1 minuto, conforme fizemos menção, às quintas-feiras transmitimos o debate aqui na sua estação e vamos a mais um programa Canal Aberto. Ótima escuta.

0: Ouvinte, as nossas cordiais saudações e seja bem-vindo à edição de hoje do Canal Aberto. É assim que fizemos quinta-feira sim, cá estamos. Canal Aberto, o espaço de debate e reflexão sobre principais assuntos que marcam a nossa sociedade e, neste caso, o desporto a nível da província de Sofala. Hoje vamos fazer o balanço do Campeonato Nacional de Futebol da 2ª Divisão, fase de Sofala, competição que terminou recentemente depois de 18 jornadas envolvendo clubes da cidade da Beira, incluindo dos municípios de Marromeu e Nhamatanda. Foi uma prova marcada por deslocações das equipas, dificuldades logísticas, de ordem logística e financeira, diferentes condições de campo, dos campos. No final, o teste do Pungo, e afinal de contas, foi o líder, ou seja, terminou na liderança da prova com 48 pontos, garantindo, juntamente com o Sena de Marromeu, a representação de Sofala na pool de apuramento a nível da região centro do país. Hoje vamos fazer o balanço desta competição. Estão aqui nos estúdios da Rádio Moçambique, gente que diariamente trabalham no desporto, sobretudo no futebol em particular. Falo da Hilda Muchangadi, secretária-geral na Associação Provincial de Futebol de Sofala. César, vice-presidente de direção no Futebol Clube da Beira, em representação de todas as coletividades que fizeram parte da 2ª Divisão a nível de Sofala. Contaremos também com o nosso estimado ouvinte, bastando para tal, ligar para o número 82 50 11 314. É o único número móvel que temos já em disposição. Aliás, daqui a pouco a nossa linha estará aberta. Começo com a secretária-geral na Associação Provincial de Futebol de Sofala, Hilda Muchangadi. Muito obrigado por ter aceito o nosso convite. Que balanço é que faz a associação, balanço geral do decurso da 2ª Divisão ao nível de Sofala?
1: Muito boa noite, estimados ouvintes. Hilda Muchangadi, secretária provincial da Associação Provincial de Futebol de Sofala. O balanço que a Associação Provincial de Futebol de Sofala faz é bom a excelente, devido ao alto nível e o impacto social que este evento proporcionou.
0: Quais foram, na verdade, em termos de avaliação, né? Estamos a falar de principais ganhos desta competição aqui. E se é que houve algumas dificuldades também que a associação encarou?
1: As dificuldades num campeonato sempre aparecem. Quer queira, quer não, alguma dificuldade aparece. Mas este nosso mandato foi um mandato super excelente. Porque houve inovações. Para além de dificuldades, também houve inovações. Porque no passado nós dávamos medalhas e atribuíamos troféus. Mas desta vez incrementamos até um valor monetário. Para dizer que houve uma grande inovação.
0: Ok. E o valor serviu de incentivo para os clubes, não é?
1: Com certeza. É um bom arranque. Já diminui as dificuldades. É possível, ou não é possível dizer que superou todas as dificuldades dos clubes. Mas algum impulso...
0: Minimizou
1: deu,
0: alguns...
1: Minimizou, sim.
0: César, do ponto de vista dos clubes, como é que avalia a 2ª Divisão a nível de Sofala?
2: Boa noite, ouvintes. Boa noite, ouvintes. Eu gostaria de ter uma avaliação não positiva do campeonato.
0: Ok.
2: Permitam-me que possa assim pensar. Eu estava aqui no final da temporada passada e disse que a avaliação era positiva, mas esta não concordo. Não é positiva. Não foi positiva, porque já tínhamos vencedores antecipados. Entretanto, o campeonato não decorreu de boa maneira. Não decorreu desportivamente como devia correr.
0: Aliás, basicamente, o que é que falhou?
2: Falhou porque já tínhamos um campeão antecipado. Essa expressão que estou aqui a dizer, eu já havia dito na altura do sorteio. Pedi à associação, pedi aos presidentes dos clubes que estavam no sorteio, a necessidade de revermos o que havia de acontecer este ano. E eu disse, com muito, voltar a repetir, com curiosidade, como curiosidade eu disse, tivemos um bom campeonato no ano passado, este ano queremos ter melhor. Queremos também chegar à Assembleia Geral e dizermos que, sim senhora, o campeonato geral, o campeonato correu de uma boa maneira. Mas infelizmente não vai decorrer, segundo as minhas palavras nesse dia, porque saiu o Tubarão e nós dissemos que estamos de parabéns, vamos fazer um campeonato, como vira o meu presidente até satisfeito no final do campeonato passado, não é, né? na Puli, ficamos satisfeitos. Saiu o Tubarão e estamos à vontade. Só que ganhamos baleia. Ganhamos uma baleia que para o Tubarão é fácil o peixe fugir. Mas para uma baleia não, é só abre a boca e engole toda a gente. E infelizmente...
0: É o que aconteceu desta vez.
2: E aconteceu dessa vez e até porque também me atingiu. Porque acabou engolindo o meu presidente também.
0: César, em poucas palavras, basicamente, saiu o Tubarão, agora ficou a baleia. Quer dizer o quê?
2: Quer dizer que...
0: De uma forma específica.
2: Sim, senhor, de uma forma específica. Aquele que sabia roubar e esconder-se, saiu, mas entrou alguém que, só abrindo a boca, todo mundo entrava lá. Entrou lá a associação, entraram lá, a COPAF entrou lá alguns presidentes, inclusive o meu. Foram todos engolidos.
0: Não concorda com o campeão neste caso? Embora
2: bom, tenha... é campeão, não restam dúvidas. De qualquer das formas é campeão. Mas como é que é campeão? É campeão antecipado.
0: Lá, vamos tratar disso lá mais adiante. E quais foram as principais dificuldades que os clubes enfrentaram? Desta vez faziam noite, lembro, no comboio, encontrei-me com a secretária-geral, já era alta hora, ia para Maromeu e de regresso. Como é que avalia essa deslocação para Maromeu, do comboio? Algumas dificuldades que...
2: Desta vez a associação está de parabéns.
0: Com relação a esse aspecto?
2: Está de parabéns com relação a esse aspecto. Tivemos duas saídas, que é para o Maromeu e para Nhamatanda. Graças a Deus, o CFM também nos favorece, não é? Digo está de parabéns porque não tivemos aquela correria de jogos, três jogos numa semana, não é? A coisa programou-se e jogou-se como se devia jogar.
0: Melhorou a organização.
2: Melhorou-se nesta parte. Nesta parte,
0: nota
2: 100%
0: positiva.
2: Nota positiva. Não é só dizer que está errado. Não.
0: Quando as coisas estão
2: boas... Quando estão boas, é preciso dizer que estão bom. Nesse aspecto, está tudo bem. Não houve, assim, grandes dificuldades. Houve problemas... Não houve falta de comparência, por exemplo. Já mostra que alguma coisa está a melhorar. Nem aqueles clubes que a gente sabia que esses para se deslocarem têm problemas, deslocaram-se. Por aí, nota 100%.
0: 100%. Muito bem. Ilda Mchangaji, associação, a competição decorreu na Beira, em Nhamatanda, em Maromeu. Como é que avalia as condições dos campos?
1: Bom, primeiro nós temos problemas muito sérios de infraestruturas desportivas. Só fala é a província que tem muitos problemas. E nós contávamos até com mais um campo, que é o campo municipal de Dundo, mas que até este momento o campo não tem conclusão. Okay. As obras estão aí a decorrer e nós não sabemos até este momento quando é que teremos esse campo pronto. E esse campo faz-nos muita falta. Repare que só contamos com caminhos de ferro. Neste caso, o Clube Ferroviário da Beira é que detém dois campos. E esses dois campos, para o número de equipas que nós temos, não consegue fazer jus às provas. Veja que o Ferroviário da Beira também está a competir. E no outro nível, que é o Moçambola. Então, precisa dos seus campos. E o Campeonato Nacional de Segunda Divisão, fase provincial, também precisa do mesmo campo. Então, temos tido este problema. E o que nos safa, de quando em vez, é o campo municipal. Mas que também o Estado Municipal está subcarregado. Está subcarregado. Então, o problema maior que temos nesta província é infraestruturas desportivas.
0: Infraestrutura desportiva. César, até que ponto os custos de transporte, alimentação, alojamento e inscrição pesam no orçamento de um clube da segunda divisão?
2: Naturalmente tem que pesar, porque afinal de contas fizemos futebol por vontade, fizemos futebol porque queremos fazer, diferentemente daquilo que são os outros patamares, outros países, em que fazem futebol para render rendas, nós não temos. Nós não temos. Nós fizemos futebol para gastar. A maior parte de nós que entramos no futebol é justamente para tornarmos-nos pobres. Porque o nosso futebol não rende patavina. Fazer alta competição não é uma coisa fácil.
0: Okay.
2: Não é fácil. Então, como não tem rendimento, é difícil. Né? Acarreta custos. Imagina quem está no Moçambola. Imagina este molde do Moçambola deste ano, em que você tem que ir a Maputo ou tens que ir a Nampula, ficas uma semana. É diferentemente daquilo que você fazia lá, ficava 2 dias e voltava.
0: Falando no Moçambola, Paríade, a Pemba, primeiro vai a Maputo.
2: Primeiro vai a Maputo, mas parece que já
0: há melhorias.
2: Já há melhorias. Mas mesmo assim, gastou. Não é?
0: Então, e como é que os clubes avaliam as condições dos campos praticados? Vamos deixar da Beira, pelo menos há melhores condições. Aqui a secretária-geral falou do estádio municipal, que até apresenta, entre aspas, melhores condições que os campos de Nhamatanda, bem como de Marromeu. Como é que olha, em termos de condições, esses dois campos?
2: Oh, Felipe, estás-me a levar à política. Porque a política desportiva é que está mal feita neste momento. Nós não temos campo. Por quê? Alguns campos foram vendidos. Não temos campo porque a nossa política da educação também está a falhar. Porque podíamos usar campos de escolas, mas faz-se boas escolas. Não restam dúvidas, mas não se constroem infraestruturas desportivas nessas escolas. Mas tem professores de educação física, não é? O nosso Ministério de Juventude e Desporto também é fraco nesse sentido. Não é obrigação do governo fazer campos, mas facilitar com que algumas pessoas façam campos. Não há facilidade de se construir campos em Moçambique. Não existe.
0: Significa que nos estabelecimentos de ensino, a universidade, por exemplo, devia, pelo menos, ser obrigatório ao edificar uma universidade e também ter uma infraestrutura desportiva.
2: Há jogos escolares, por exemplo. Nós já acotovelamos nos nossos campos que não temos. Temos que nos acotovelar com jogos escolares ou com educação física das escolas, não é? O que não podia acontecer, isso. Liberavam os poucos campos que temos, não é? Para nós jogarmos e, se possível, íamos usar campos das escolas também, como nós fizemos em Nhambane. Jogamos em Moelê, não é? É campo de escola. Sim. Mas, entretanto, o Ministério de Educação prioriza fazer casa do professor, casa do diretor, casa do pedagógico. São assalariados esses. Recebem. Por que é que não podem pagar, custear a sua estadia, como nós também, cidadãos normais, custeamos? Aquele valor que fazem essas casas, faziam infraestrutura desportiva. Para poder o professor de educação física poder jogar lá à vontade. Então, temos problemas de campos, isso é indiscutível. Temos problemas de campos. E eu quero dizer aqui, abertamente, que não há condições das equipas moçambicanas terem campo se não têm um sustento próprio. A maior parte das equipas que têm, ou herderam do colono, e com isso eu fico com problemas, com lágrimas nos olhos por causa do campo do Estrela, não é? Fico com problemas mesmo, até cardíacos, não é? Se não herderam daí, os outros não constroem. O campo do Teste do Pungue, por exemplo, quando se vendeu a fábrica, vendeu-se o campo também. Como tantas fábricas foram vendidas, os campos se foram embora. O que é que o governo fez para repor campos? Absolutamente nada. O único campo que foi feito, ouvimos aqui, que seriam feitos campos a nível nacional, um campo por cada província, infelizmente nós não teríamos. Quando isso foi dito, o campo seria no Chimoio, nós dissemos que não, na Beira seria melhor. Mas está bom, seria no Chimoio, mas só se fez o Enze. E os outros? Esse aqui é o problema.
0: O que está a falhar é a política.
2: Por isso eu disse que estás a meter na política. Não é?
0: Quero ouvir a associação. Houve aqui desafios relacionados com o transporte, alojamento, deslocação das equipas. Como a associação lidou com estas questões relacionadas com o transporte, alojamento e deslocação das equipas? Como é que a associação fez?
1: Com relação ao transporte, sim, quando fala de transporte, nós tivemos uma equipe em Marromeu.
0: Exato.
1: Portanto, usamos o transporte ferroviário. Okay. Então, o transporte ferroviário, eu até desde já quero agradecer aos caminhos de ferro.
0: Caminho de ferro.
1: Sim, porque facilitou. Até bonificou para alguns clubes. Desde já, muito
0: era
1: obrigada,
0: um bilhete,
1: caminho de ferro. Sim, bonificado. Sim. Não é? Okay. Então, facilitou, de certo modo. Porque houve uma conversa e eles acederam.
0: Mas na classe executiva, nesse caso?
1: Na classe executiva. Ou havia uma classe, que era até de segunda, que facilitavam para equipas lá estarem. Sim. E isso aconteceu com muitas equipas, quase todas as equipas da província, que se deslocaram a Romeu, Mama Romeu, estavam bem acomodados no comboio. Até a equipe da arbitragem, os delegados. Também, por vezes, até nos esquecíamos que tínhamos um jogo, mas o Caminhos de Ferro estava pronto para superar esses esquecimentos e dar-nos os lugares.
0: Em tempo útil.
1: Em tempo útil, em tempo recorde até. Em tempo recorde. Por isso queremos agradecer esta grande colaboração que tivemos com os Caminhos de Ferro de Moçambique, tanto para a ida como para o regresso.
0: E o alojamento, como é que foi?
1: O alojamento era por conta do clube.
0: Por conta do clube.
1: Sim.
0: Ok, está bem. Até que ponto as condições logísticas terão influenciado o desempenho das equipes? Quero ouvir esse comentário do lado da associação. Será que alguns aspectos da logística terão influenciado?
1: Eu acho que não, porque não há nenhuma equipa que se aproximou à associação e disse que temos problemas logísticos. Quando se marcavam os jogos, a equipa estava lá.
0: Okay.
1: E não houve nenhuma falta de comparência. É por isso que o meu colega acabou de dizer agora, o colega do Futebol Clube da Beira, que este ano, ou esta época, não houve nenhuma falta de comparência.
0: As longas deslocações, César, para Marromeu, Nhamatanda, terão criado algumas dificuldades adicionais?
2: Não, eu até não considero de longas. Não considero de longas, porque estamos a falar de um campeonato provincial. Aliás, estávamos habituados há anos atrás em um campeonato provincial só se reserva na cidade da Beira. Então, isso não é campeonato. Para mim era campeonato da cidade.
0: Era campeonato provincial.
2: Se vamos falar longas distâncias, vamos falar de Lixinga, campeonato do Niassa. Se você sair de Maua, não é? Para ir jogar em Lixinga, ou ir jogar. São distâncias de 400, 500 quilômetros. Mas lá jogam. E nós não podemos jogar porque tentaram nos mimar, jogar-me na cidade. Por isso houveram sempre alguém que reclamava. Não é campeonato provincial, é campeonato. Se você se mete no federado, fica já a saber, é este sujeito a gastos. Eu estou a ficar, estou a ficar ainda traumatizado. Porque afinal de contas, só fala, não está a jogar campeonato provincial como devia jogar. Aí entram os administradores distritais, aí entram os diretores de juventude e desporto, da província e dos distritos, aí entra os presidentes dos conselhos municipais distritais, uma Gorongosa, por exemplo, não consegue pôr equipa no campeonato.
0: E Caia também, por exemplo.
2: Caia não consegue pôr equipa no campeonato.
1: Mesmo Buzi, aqui bem próximo.
0: Buzi é muito, muito próximo.
1: Bem próximo.
0: Aliás, Buzi, para a cidade municipal do Dondo, também, Dondo,
2: tá bom, mas ainda aí, já pôs, já tirou, mas estamos em camadas de iniciação, talvez vão se alavancar. Nossa. Mas a verdade é uma, que trabalho é que existe na província para puxar equipas dos distritos para o campeonato provincial? Este é que é o problema.
1: Eu até vou mais longe. Que trabalho os administradores estão a fazer, não é? Nos seus distritos para alavancarem o futebol. Qual é o trabalho que está sendo feito?
2: Mas aí ainda vou. E vou atacar o Jorge. Que trabalho é que é feito a nível da informação. Desculpa, isso me deixa maluco.
0: Deixa preocupado.
2: Porque normalmente, em segundas, terças-feiras, domingos, a gente ouve a falar-se do campeonato de Manjacaze. Conseguimos falar de Sofala. Campeonato de Maua. A televisão de Moçambique a mostrar campeonato distrital lá.
0: Nas zonas recônditas.
2: Mas Sofala não vai.
0: Sofala,
2: a imprensa desportiva, esqueça. Zero.
1: Só se limita na cidade.
2: Nem na cidade. Para ir aos campos, um diário para ir ao campo. A televisão do Samir que você vê no campo? E eu pergunto aqui.
0: Vai quando é uma final, última jornada.
2: Senhora, e eu pergunto aqui. Escuta aqui, eu pergunto aqui. Alguma vez ouviste relato em português do nosso campeonato provincial?
0: Da segunda divisão.
1: Nunca.
2: Segunda divisão? Nunca.
1: Nunca.
2: E porquê? Se os outros fazem dialeto, fazem em português. Porquê só falam?
1: Porque só fala.
0: Não, fica aí o TPC.
1: Porque só fala,
0: senhor. Não, fica o TPC, está registrado.
1: Porque só falam.
0: De certeza que a direção.
1: Mas não fazem.
0: De certeza que a direção da empresa está a acompanhar o nosso debate. Ficou registrada a questão, ficou registrada. Depois vamos ver se possamos melhorar, não é, César?
2: Eu acho que melhora.
0: Muito bem, no ar ouvindo está a acompanhar o canal aberto, o espaço de debate que é promovido pela Rádio Moçambique. A nossa linha está disponível, o ouvinte pode ligar e participar. Estamos a fazer o balanço do Campeonato Nacional de Futebol da 2ª Divisão a nível da província de Sofala. O nosso número é 82-50-11-314. Repito, 82-50-11-314. Está aqui o César, que é vice-presidente no Futebol Clube da Beira. Está aqui a secretária-geral da Associação Provincial de Futebol de Sofala. Hilda Mchangati, sobre a arbitragem, esse tem sido um aspecto que é muito falado. É um dos aspectos mais discutidos pelos clubes, e até que nesta segunda divisão também os clubes falaram. Que avaliação é que faz a associação sobre o trabalho da equipa de arbitragem? Como é que a associação viu?
1: Nós vimos que a arbitragem melhorou.
0: Melhorou, né?
1: Melhorou. Porque no passado, na edição passada, tivemos muitos problemas com a arbitragem.
0: Okay.
1: Muitas queixas dos clubes. Mas, como nós somos aqueles que gostamos de dialogar, muitas vezes tivemos encontros com a direção da COPAF. Muitas vezes solicitamos a direção do COPAF para ser o mais, mas o mais, para irem até onde pudessem ir e superassem aquelas queixas dos clubes.
0: Okay.
1: Porque, de facto, os clubes, no passado, o César está aqui, não me deixa mentir, havia muitos problemas com a arbitragem. Queixavam-se, mas não havia provas. Porque é fácil dizer que decorre isto, decorre aquilo, mas a prova onde está? Porque nós não podemos também tomar medidas sem provas.
0: Mas chegou a haver reclamações, por exemplo, este ano formais?
1: Não. Okay. Este ano não, mas no passado, houveram. Passado.
0: Houveram.
1: O que levou até a associação a reunir com a COPAF. Eu penso que, se lembrarem, a direção da associação mudou a direção da COPAF no passado.
0: Indicação da minha colega de trabalho, Carla Cumbi, de que tenho um ouvinte em linha. Hilda, não perca o fio de pensamento. Tenho um ouvinte em linha. Sim. Não. Não houve reclamação. O ambiente estava.
1: É por isso que eu, na minha avaliação, eu disse que o futebol, a avaliação que tem, é bom.
0: Ah,
1: excelente.
0: Ok. Falta pouco para quase. Para quase. E como é que esteve o comportamento disciplinar dos jogadores, técnicos, dirigentes, ao longo desta competição?
1: Houve uma e outra mácula. É normal. Quando se lida com pessoas, né? É normal, porque por vezes o jogo enerva. Não é? Nós temos que saber compreender também às vezes, porque às vezes o jogo é tão difícil, o jogo é tão esperado, não é? E o próprio banco técnico começa a agitar-se.
0: Sim.
1: Os próprios jogadores se veem envolvidos de nervosismo. Então, de vez em quando temos que compreender que isto tem acontecido. Os cartões choveram, tanto amarelos como até
0: vermelhos.
1: Choveram. Até para alguns técnicos.
0: Foram orientados.
1: Foram sancionados. Sim, foram sancionados.
0: Com a pena de uma multa?
1: Sim, multas não escapam. Sim. Para além de ficarem parados um ou outro, também tem multas. E se não pagam as multas, não se podem fazer ao banco técnico. Isso também aconteceu. Tivemos esses casos.
0: César, qual é a percepção dos clubes em relação à arbitragem? Fim de linha, sim, boa noite. Seu nome é de onde que fala? Seu nome de onde que fala? Ok. Sim, seu nome de onde que fala? Sim, Antônio Castigo, pode deixar ficar a sua preocupação?

explicar perfeitamente, Filipe Jorge. Veio que das próximas vezes poderia melhorar a qualidade da equipa. E eu estava a falar que poderia dar força ao futebol clube de Marromeio pelo esforço que fez até estar onde está. Ao Teste do Congo também é uma equipa com muito nome, já vem nas andanças na arena esportiva. E é um valor também que estou a dar uma força a estes jovens do Teste do Congo. Há uma questão levantada, dizia eu, que os nossos dirigentes podiam também olhar ao futebol. Sim, senhor. Então, a parte esportiva, em que nós tivemos aqui em Corongosa uma equipa da CLIM, que teve a oportunidade de pôr os três na beira, nos campeonatos, mas não conseguiu dar sucesso. Transporte, são coisas que foram também impedindo cada semana que iam fazer jogo na beira. E falava eu que tem também bons jogos no Parque Nacional da Corongosa. O Parque Nacional da Corongosa tem uma equipa também que possa mexer também ao provincial. Também temos aqui o comercial.

0: una parte della società o che sta a controllare la parte sportiva, veri reservi na parte ne best minimis. Um abraço para o Jorge, um bom trabalho, boa noite à comitiva que está aí no estúdio.
1: Muito obrigado, António Castigo, a partir de Gorongosa, município de Gorongosa, neste caso. Ilda Mchangate, o António fala aqui da questão relacionada com Bebeque. É da vossa alçada, não é? É da associação?
2: Não.
1: Bebeque?
2: O Bebeque não é da alçada da Associação Provincial de Futebol. O futebol, sim. E este ouvinte falou e bem sobre a Clínio, uma equipa que esteve no Campeonato Nacional de Segunda Divisão, fase provincial, que acabou desistindo. Mas a Associação Provincial de Futebol de Sofala foi a Gorongosa. Teve um encontro, ainda bem pouco tempo, em menos de um mês. Estivemos em Gorongosa. Reunimos com o administrador. O que nós queremos é incentivar para que os administradores, de facto, deem uma mão no futebol. Porque não pode ser a Associação Provincial de Futebol de Sofala a alavancar os distritos. Nós damos algum apoio. É verdade que nós temos dado bolas. É verdade que nós temos ido e temos visitado os distritos. Também os distritos devem se preocupar em formalizar a associação distrital. Porque nós só trabalhamos com a associação distrital. Porque é a associação distrital que vivencia o futebol do distrito. É a associação distrital que nos diz que, olha, na localidade X se joga. E nós deslocamos, apoiamos com base em informação da associação distrital. E Gorongosa tem sido um dos distritos que nos recebe e que nós visitamos constantemente, porque há uma associação lá instalada.
1: Uma indicação dos meus colegas de trabalho, de que tinha mais um ouvinte em linha. Sim, boa noite. Seu nome e de onde que fala?
3: Eu, meu nome. Olá?
1: Sim, seu nome e de onde que fala?
3: Ah, eu falo a partir daqui na zona da Mubeira, que meu nome é Manuel. Januário.
1: Sim, Manuel Januário, a partir da Mubeira, cidade da Beira, sim.
3: Sim, aqui para vir da Mubeira.
1: Sim, estamos a fazer o balanço do Campeonato Nacional de Futebol da 2ª Divisão a nível de Sofala. Como é que terá acompanhado esta competição? Estão aqui os representantes, o representante dos clubes e a secretária-geral.
3: Eu queria... Só para responder uma pergunta. Uma pergunta.
1: Sim, pode deixar ficar a pergunta?
3: E quantos clubes que estão a avaliar essa competição do quê? Das equipas?
1: Quantos clubes que estão a avaliar? É isso?
3: Sim, quantos clubes estão a avaliar essa
1: competição de equipe. Oh, ok, se é que, não sei se percebi. Temos aqui o vice-presidente para a alta competição no Futebol Clube da Beira, não é? Ele em representação, naturalmente, que a Rádio Moçambique não podia convidar os 10 clubes. Ok, perdemos o Manuel Januário. César, qual é a percepção? Há pouco tivemos um reparo sobre a prestação da equipa de arbitragem na 2ª divisão. Quero ouvir desse, sem irmos na profundidade, não é? Esse aspecto de arbitragem, a equipa quando perde, naturalmente, árbitro tem problema, mas quando vence, é bom árbitro. Okay, vamos ouvir. Quero ouvir o seu comentário.
4: Eu quero deixar aqui bem
1: mas
4: claro.
1: Antes, não perca o fio de pensamento. Sim, mais um vinte de linha. Boa noite, seu nome?
5: Muito boa noite.
1: Sim, seu nome e de onde que fala?
5: David Modelinho, Cerâmica Feira.
1: Sim?
5: Sim, eu não sou muito amador de jogos ou de futebol, mas naturalmente tenho uma inquietação. Que desde que eu soube teste do fungo, quando fez o primeiro campeonato aqui em Sofala, eu naquela altura tinha 16 anos. Eu pouco caminhei nos jogos, assistindo, eu tive gostos mesmo. Mas, naturalmente, a partir daqueles momentos, até já, quer dizer, as equipas de futebol não têm campos neres

0: será que o Estado não vê? E naturalmente o que me toca é de que arroz, peste do fungo, está desalojar pessoas que estavam carentes, suas casas de aluguel não tiveram condições para hoje vir desarrumar, com tanto de que fizeram pelos trabalhos. Será que a partir daquele momento não tinha talhões onde podiam abrigar um campo? O campo, o jogo é bem-vindo para todos nós. Mas pronto, devem reparar as situações de que o povo pode ser desalojado, onde vão reiniciar, ter mangueiras, coqueiros. Por quanto tempo vão permanecer nesses lugares onde vão colocar essas pessoas? Tem aquele campo que está aí, na CCI, entrada do Nazaré. Aquele campo, desde deve se mangar até hoje, não tem nenhum arranjo que é preciso ser feito. A minha questão é esta mesmo. Obrigado e boa noite.
1: Muito obrigado, muito obrigado. Este aspecto já tinha sido, esta questão já tinha sido tocada sobre infraestruturas desportivas, com destaque para o campo.
2: Exato.
1: Quero comentar sobre esse assunto?
2: Não, eu não vou comentar, porque a partida nós dissemos bem que infraestruturas desportivas na província de Sofala não existem.
1: Não existe. Tá bem. César, perguntava eu há pouco sobre arbitragem. Qual é a percepção dos clubes em relação à arbitragem durante esta edição?
3: Eu penso que estava tudo montado.
1: Estava tudo montado?
3: Eu mesmo, pessoalmente, no ano passado, disse na Assembleia Geral,
1: sim,
3: apesar que há erros, porque um juiz do jogo é diferente de juiz de tribunal. O juiz de tribunal tem tempo de consultar livros, manuais, não sei quantos, mas juiz de campo é naquela altura que ele tem que decidir. Ok? E eu dizia, com erros e sem erros, o campeonato foi bem apitado. Mas este ano, desculpa, a coisa estava montada.
1: Para
3: como
1: este ano.
3: A dizer?
1: Mas quem é responsável por montar esses...
3: Não sei, mas eu penso que a baleia funcionou. Eu penso que a baleia funcionou. Porque primeiro, quero dizer que houve um tipo de árbitros, um grupo de árbitros,
1: sim,
3: que apitaram jogos até que o Pungue campeasse. Depois de campear o Pungue, apareceram os outros. Eu penso que a associação esta vez falhou. Este ano devia premiar a equipa que mais se beneficiou de grandes penalidades. E não fizeram isso, então, porque...
1: Significa que houve uma equipa que somou, que conquistou pontos, teve vitórias,
3: com
1: mas...
3: grandes... Só com o meu jogo. E eu fiz 3 jogos com essa equipa. 3 jogos.
1: Sim.
3: Fiz 1 da Taça de Moçambique, fiz 2 do campeonato. Primeira volta, segunda volta.
1: Houve grandes...
3: Resultou em 3 penaltis.
1: Para a mesma equipa.
3: Sim, senhor.
1: E
3: resultou em 3 penaltis.
1: Sua...
3: Quer dizer, os penaltis que eles marcaram dentro desse campeonato, enchem nas minhas duas mãos e sobra. Nem sei contar. Já perdi a contabilidade.
1: Porque
3: viveram de penaltis.
1: Depois, pena, a COPAF não está aqui, mas a COPAF também funciona sob orientação da associação, não é?
3: Naturalmente que sim, alguma coisa existe. Afinal, a COPAF é filho da associação.
1: Então, Hilda, como é que... Quero comentar um pouco com relação a esses aspectos da arbitragem. Uma equipa teve muitos penaltis marcados. Naturalmente, quando o erro, quando a falta é cometida dentro da área,
3: sim,
1: quando. Sim,
2: o se calhar.
1: Se calhar o futebol clube da Beira.
3: Mas eu ponho a minha mão no fogo.
1: Sim.
3: Se eu sofri penaltis com Pungue, significa que não sou tão mau assim.
1: Okay.
3: Mas com Pungue eu sou mau, não sei porquê.
1: Tá bom. Ok. César, mas que mudanças os clubes gostariam de ver a serem injetadas, né? Mudanças no sistema de arbitragem?
3: Ah, tá bom. O sistema do ano passado, da temporada passada, foi bom. Há erros, a gente concorda, somos humanos. Erramos. Todo homem erra quando exerce uma função. Mas erros prepositados, esses é que estamos contra. Mudanças nem é necessário. A COPAF sabe o que tem que fazer para a gente apitar bons jogos. Mas quando a coisa já é combinada, entre aspas, aí acontece. Eu estou a dizer que houve um grupo de 5, 6 árbitros que só apitaram jogos de Pungue até campear. Depois é que vimos Manuel Castigo apitar, que não apitava não sei há quanto tempo.
1: Significa que aqui houve uma seleção. Daqueles que cooperavam com o sistema.
3: Estava tudo arrumado, estava tudo preparado. Eu disse que eu falei no sorteio que a baleia vai funcionar. Abriu a boca, todos nós entramos lá.
1: Ok. Funcionou. César, considera suficiente o apoio existente da associação, neste caso, para a participação na competição desta dimensão, maior dimensão?
3: Há um certo viver. Sim. Do dia a dia que a associação faz aos clubes. Isso é muito importante. É muito importante.
1: Okay.
3: Mas mesmo assim, eu estou com não vou dizer o osso. Aquilo só pode ser espinha do peixe. O peixe dele só pode ser bagre, bomba, como estou na beira. Aqui na garganta. Porque a associação, este desabafo que estou a fazer, que devia fazer na associação. A associação devia ter reunido os clubes e fazermos esse balanço geral. Não houve isso. Não sei quando é que há de haver. Porque para mim a associação me deve, não só a mim como futebol clube, também devo aos clubes. A associação tem que se informar.
1: Provavelmente, ainda bem que a secretária-geral está aqui, vai marcar sim, a sentada neste caso.
3: Mas vou lhe dizer o que é que está a engasgar agora, secretária-geral. Nossos jogos foram televisionados. E em qualquer parte do mundo, a partir da FIFA, a CAF, a Federação Moçambicana de Futebol, até as associações, jogo televisionado há encargos.
1: Sim. Ok.
3: E nós, clubes, não tivemos nenhuma quinhenta. A associação não reuniu conosco muito antes e nos informar que isso havia de acontecer, em que modo havia de acontecer. Onde estão direitos televisivos? Os clubes precisam. E, aliás, essa falta de sabedoria também prejudicou a própria associação. As pessoas ultimamente deixaram de encher aos campos justamente porque o Pongo jogava, o jogo estava a aparecer na televisão.
1: E já preferiam assistir em casa?
3: Preferiam assistir em casa. Sim, senhora. Não gastavam passagens.
1: A bilheteira não baixou.
3: Baixou, naturalmente. Está aqui a secretária, eu penso que sim. Então, nós, clubes, julgamos, aliás, estamos a pensar que fomos aldrabados, fomos roubados e vamos pedir na Assembleia Geral que a associação nos dê direitos de transmissão televisiva.
1: E essa transmissão não foi programada aos clubes com antecedência e não foram comunicados? Não?
3: Nem em Assembleia Geral, nem no sorteio.
1: Nem no sorteio. Tá bem. E este assunto, provavelmente, que a secretária-geral poderá se pronunciar lá mais adiante. Idem, Mshangaji. A classificação final mostrou uma disputa interessante pela liderança e pelas vagas para a pole. Considera que o campeonato foi suficientemente competitivo? Em segunda divisão?
2: O nosso campeonato foi muito competitivo.
1: Foi.
2: Na medida em que, tanto se, por exemplo, fosse um Estrela, fosse um futebol clube, não assustaria ninguém. Porque esses clubes estão preparados. O nosso campeonato foi extremamente competitivo.
1: César, que papel deveriam desempenhar o governo, as empresas privadas e outras instituições no financiamento do futebol na província?
3: Há dois aspectos aqui. Há o Fundo de Promoção Desportiva. Este Fundo de Promoção Desportiva, eu não vejo que papel está a fazer. As empresas têm responsabilidades sociais, não é? Nem todas as empresas estão capitalizadas, mas aquela que puder, alguma coisa devia contribuir no desporto, na cultura, não é? Essas duas áreas precisam de investimentos. E investimentos quem pode dar? Aqueles que exploram o nosso país, as nossas economias. Tem que dar uma parte de si, para que também desenvolvamos essa parte desportiva e parte cultural. É aquilo que o mundo todo dá.
1: Okay.
3: Mas nós em Moçambique fizemos ao contrário. Primeiro porque concordo que são empresários moçambicanos, foram lá com objetivos e não tem nada a ver, mandaram passear a tudo isso que existe como venderam campos, fizeram de tudo, mandaram passar tudo o que existe, então, deixa lá passar. Okay. Julgaram, não julgaram, fizeram, não fizeram, esqueça.
1: E a falta de recursos financeiros pode comprometer a continuidade de uma coletividade?
3: Naturalmente que sim. Se você não tem dinheiro, não vai jogar. Quanta gente já ficou desgraçada porque se meteram no futebol, por exemplo, ou meteram-se no basquete?
1: E que medida os clubes propõem para tornar a segunda divisão, né, mais competitiva, nesse caso?
3: Eu quero salvar uma coisa aqui. A nível nacional, a província de Sofala é mais competitiva no futebol. Isso não restam dúvidas.
1: Aliás, além da segunda divisão, também futebol feminino.
3: Sim, senhor.
1: Uma das províncias que
3: futebol
1: mais...
3: Futebol feminino foi. Não é. Foi.
1: Mas comparativamente, se formos a comparar com outras
3: antes países. De nos destruírem, é preciso dizer as verdades.
1: Sim.
3: É preciso dizer as verdades. A Federação Moçambicana de Futebol nos destruiu. Antes de destruírem, eram 14, 15 jogadoras de Sofala.
1: Sim,
3: nessa altura, volto àquilo que falámos no ano passado, nós batíamos a todos aqui na África Austral, com a exceção da África do Sul, que fizemos a volta de 8 jogos, não perdemos e não ganhamos, não é? Mas fomos destruídos porque estamos em Sofala, não é? Só falámos e não fizemos, mas já fazíamos. Agora fizeram-nos só falar. Agora.
1: Ok, existe um plano na associação para melhorar a qualidade? A qualidade em termos de competição nas próximas temporadas?
2: Bom, para melhorar a qualidade também depende dos clubes.
1: Sim.
2: Depende do investimento que os clubes têm. Sim, porque a associação não aparece para financiar os clubes. Antes, pelo contrário. Não é?
1: Okay.
2: A associação quer que os clubes disputem, mas que os clubes tenham o mínimo. Porque a associação não está dotada de valores para subsidiar as equipas. Veja que mesmo a associação é filiada à Federação Moçambicana de Futebol e tem um fundo que recebe, que é um fundo até exíguo. Que é um fundo até exíguo. Não é? Portanto, não dá para fazer a distribuição aos clubes.
1: Ok. Okay. Como incentivar os jovens, César, como incentivar os jovens talentos a permanecerem nos clubes provinciais em vez de procurar outras oportunidades? Fora da província, neste caso.
3: É assim. Eu penso que a forma de incentivarmos jovens a se manterem no desporto, a se manterem no futebol, é respeitarmos esses jovens. Se fores a ver, vais... amanhã ou depois da manhã aos campeonatos de júniores, hás de ver muita rapaziada ali. Mas entretanto, há clubes que põem aqueles rapazes a jogarem, quando os rapazes evoluem já são preferidos, vão buscar pessoas já cansadas que estão no nosso Moçambola há 10, 15 anos, ainda continuam a jogar. São contratados esses, e aqueles que saem do camada de formação são postos de fora.
2: São postos de fora também por causa da falsificação de idades.
3: Naturalmente. E quem
2: porque nós temos problemas muito sérios de falsificação de idades.
3: Quem falsifica
2: os clubes.
3: Idade? Então,
2: Os clubes.
1: Então, são coniventes.
2: Até os dirigentes são coniventes.
1: Vimos isso nos jogos escolares.
3: Sim, senhor. Mas também, aí também o governo está errado. Aliás, também concordo e eu dou de parabéns ao governo de Gaza que se abriu. Mas o governo a nível central está errado. E eu proponho hoje o governo central a pôr a Cernic, a pôr nos clubes, avaliarmos idades. E a coisa parte de Maputo. Saem daqui, da Beira, com 20 anos, estão no Maputo com 14, 15 anos. E encontramos a jogar. Saíram daqui, já eram séniores, estão a jogar nos juvenis.
1: E ninguém diz nada sobre isso.
3: Ninguém diz nada sobre isso. Quando a gente fala, ninguém nos ouve.
1: Okay. Então, César, há consensos aqui que dão conta que futebol em Sofala tem talento. Ou seja, futebol de Sofala tem talento. Mas o problema está onde? Formação, infraestruturas, financiamentos, organização, o que que se passa? César, quero ouvir de si, já anda nesse aspecto há muito tempo.
3: Jorge, eu lhe quero dizer uma coisa muito simples.
1: Em poucas muito palavras, minha colega
3: desde
1: também já me chama a atenção.
3: Desde 75, 76, Maputo não tem futebol. Quem joga em Maputo são jogadores do centro e norte. mas vimos equipas do centro e norte a irem buscar jogadores que não têm qualidade de Maputo para jogar enquanto nós entregamos os nossos melhores.
1: O que está a falhar?
3: O que está a falhar é a nossa política. E eu pergunto assim, por exemplo, o que é que falha... Deixa eu fazer publicidade.
1: Sim.
3: Num ferroviário da Beira, por exemplo.
1: Sim.
3: Que tem uma formação excelente. Hoje, em Moçambique, a melhor formação é do ferroviário da Beira. Mas para onde leva esses jogadores? Deita-os, pura e simplesmente. E consegue deitar e depois ir contratar o mesmo jogador. Vai para a Europa. Aliás, vai para o norte da África. Vai buscar jogadores que nem dominar uma bola sabem. Trazem para aqui para dar aquela vergonha que fazem. Mas voltam depois a ir contratar os jogadores que eles venderam. Que eles, aliás, ofereceram.
2: Ferroviário da Beira forma. Todas as
3: não
2: equipas.
3: Não deixam dúvidas,
2: fala,
3: senhora.
1: Vamos buscar lá.
2: Vamos
1: sim,
2: buscar no Ferroviário
3: não
2: da
3: só,
2: Beira.
3: Não só se fala. ABB, quem funciona?
2: E não só. Andam muitos jogadores formados no Ferroviário.
3: Este aqui é o problema. Não acreditamos nos nossos, não acreditamos.
1: Naquilo que é nosso fato de autoestima.
2: Sim, o ferroviário não quer, não gosta do seu viveiro. Não usa o seu viveiro.
1: Não usa o seu viveiro. Como, como garantir que os clubes que representam a Sofala na Pool Centro estejam melhor preparados?
2: Bom, eu penso que a partir deles preparados estão. Pelo tipo do campeonato por onde passaram.
1: Uhum. Então,
2: desportivamente eles estão preparados.
1: Queremos mais
2: agora,
1: uma equipa no Moçambola.
2: Exatamente, queremos mais uma equipa no Moçambola.
1: Teremos três no próximo ano.
2: Acredito que sim. Teremos três.
1: Olhar pelo nível de competição. Né?
2: Exatamente. Porque eu acredito que não há nenhuma província que teve uma competição como a de Sofala.
1: Okay.
2: Não há.
1: Não há. O que deve mudar na próxima edição da segunda divisão?
2: Primeiro o que deve mudar é que os clubes possam estar financeiramente confortáveis.
1: Okay.
2: Porque o problema aqui é financeiro. Jogadores é o que há de mais. Se nós formos a nível dos bairros, encontramos petizes que sabem jogar a bola. Mas como buscá-los? Como trazer? Os clubes não têm dinheiro.
1: Não têm dinheiro.
2: Sim.
1: Mas é necessário aumentar o número de equipas participantes?
2: Ou
1: consolidar?
2: A questão não é de aumentar, é de consolidar.
1: Vamos consolidar.
2: Porque não basta termos um grande número de equipas sem condições financeiras. Uhum. Aparecem aquelas questões de falta de comparências.
1: Hilda Mchangas, caminhamos para o fim da reta final da presente edição do Canal Aberto. Amanhã, Moçambique, Senegal. Quero ouvir de si, como desportista, Moçambique, Senegal, no Estádio Nacional dos Impérios. A primeira jornada do Grupo J de qualificação para o CAN. Senegal é um osso duro a roer.
2: Um
1: descolosso. Do vôlei África. Quero ouvir o seu comentário com relação ao jogo de amanhã.
2: Bom, eu vaticino que Moçambique ganhe, né? É o que eu almejo. Mas, entretanto, eu sei que é um osso duro de roer, que vamos sofrer, mas o que eu almejo é que os três pontos fiquem em casa. Mas que a realidade seja dita. Não é fácil este jogo.
1: Não será fácil.
2: Nós sabemos. Não é fácil.
1: Aliás,
2: mas tudo faremos, acredito eu.
1: Depois tem Sudão e Etiópia, né? Há que começar. É sempre bom, nesse tipo de começar a conquistar os pontos.
2: Exatamente.
1: Sobretudo em casa.
2: Em casa. Porque em casa mandamos nós, né?
1: Mandamos nós. Minha colega de trabalho já me chama a atenção que tenho apenas alguns segundinhos para o fim. Que mensagem é que deixa Hilda Mchangati, mesmo para terminarmos?
2: A mensagem que eu quero deixar, primeiro, é a nível de pool de apuramento. Eu quero convidar os beirenses para fazerem jus, para encherem o campo municipal. Por quê? Porque quem sabe se não teremos a mesma situação que tivemos no passado, onde na final encontraram-se as duas equipes nossas.
1: E vai ser bom.
2: Quiçá. Não é impossível. Vai ser bom. Ganhem em ambas as séries e encontrem-se os dois para termos uma equipa para nos representar no Moçambola na época 2026-2027.
1: Aliás, Marromeu não tem campo que dá para colher jogo de apuramento.
2: Marromeu tem, só que não foi vistoriado o campo.
1: Okay.
2: Não houve essa questão de vistoriar. Porque o campo tem que ser vistoriado e ser aprovado. Não é?
1: Muito bem. César, caminhamos para o fim. Amanhã Moçambique, Senegal. Quero ouvir em 30 segundos que comentário que deixa. Há pouco a secretária-geral disse que Moçambique vence. Quero ouvir seus comentários para a CAN do próximo ano.
3: Não é bicho de sete cabeças o Senegal. Nós é que temos que acreditar. Porque eu recordo-me de uma das vezes que Camarões vinha do Mundial da Espanha. Batemos aqui por 3-0, embora perdemos lá por 4. Então tudo é possível. Estamos em nossa casa mandamos nós.
1: Casa é que mandamos. Muito obrigado. Foi assim que fizemos o canal aberto de hoje. Hoje fizemos o balanço do Campeonato Nacional de Futebol da 2ª Divisão. Fase de Sofala, olhamos para aquilo que funcionou, as dificuldades encontradas e, sobretudo, os desafios que são colocados para a próxima temporada. Têxtil do Pungwe, campeão, com 48 pontos. Sena de Marromeu é o segundo classificado. Os dois vão representar Sofala na pool de apuramento. Recebo um forte abraço de Felipe Jorge, que moderou o programa. Contamos aqui com a colaboração de Hilda Mchangaj, secretária-geral, e César, do Futebol Clube da Beira, que representou os clubes. Carla Cumbi sonorizou a dupla Carla Cumbi e Jorge Barros. Um forte abraço, até a próxima oportunidade.

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As notícias das 21 horas, vamos ouvi-las daqui a pouco em simultâneo com a antena nacional da Rádio Moçambique. Um forte abraço de Kino Monteiro. Até amanhã.

0: A sua atenção às notícias a esta hora, apresentadas por Vítor Rufino. Boa noite.
1: Boa noite. O presidente da República, Daniel Chapo, orienta esta sexta-feira na cidade de Inhambane as cerimônias centrais do 25 de setembro, dia das Forças Armadas de Defesa de Moçambique, FADM. No monumento erguido em memória aos heróis nacionais na cidade de Inhambane, o chefe do Estado vai depositar uma coroa de flores em homenagem aos moçambicanos que deram a sua vida pela defesa da soberania e independência nacional. Durante as festividades do 25 de setembro, o presidente da República vai orientar igualmente o ato de condecoração de entidades nacionais em reconhecimento do seu contributo em diferentes áreas para o desenvolvimento e a construção do país. O ato da condecoração será replicado em todas as províncias do país, sob a orientação dos respectivos secretários de Estado, segundo refere um comunicado da Presidência da República enviado à nossa redação. Delegações dos governos de Moçambique e Botswana reúnem-se esta sexta-feira na capital Tswana, Gaborone, em nona sessão da Comissão Mista Permanente de Cooperação. O encontro será co-presidido pela ministra moçambicana dos Negócios Estrangeiros e Cooperação, Maria Manuela Lucas, e o ministro das Relações Internacionais do Botswana, Penyo Butali, indica um comunicado. O grupo traçará estratégias para alavancar e dinamizar a cooperação bilateral nos setores de transporte e logística, comunicação e transformação digital, recursos minerais e energia, finanças, defesa e segurança, justiça, obras públicas, habitação e recursos hídricos, agricultura, pescas e meio ambiente. A ministra moçambicana Maria Manuela Lucas e o ministro do Botswana abordarão também, entre outros, o fortalecimento das relações nos domínios de trabalho, género e desenvolvimento social, educação, cultura e saúde. A primeira-ministra reafirma o compromisso do governo moçambicano de tornar o país mais competitivo na região austral na oferta de bens e serviços. Bem-vinda a Levi, lembra que o sul do país reúne condições estratégicas para alavancar a economia, tais como terras férteis, infraestruturas logísticas e facilidade de acesso aos corredores de transporte. A governante falava esta quinta-feira em Maputo durante a tomada de posse do presidente da Comissão Executiva da Agência de Desenvolvimento Integrado do Sul, do Conselho de Administração da Empresa Nacional de Aquisição de Produtos Petrolíferos, bem como da diretora-geral e o diretor-geral adjunto da Escola de Governação.
2: Ao Sr. Adelto Mavi, presidente da Comissão Executiva da ADSUL, confiamos numa missão exigente: fazer desta instituição uma verdadeira plataforma de desenvolvimento integrado, uma plataforma capaz de articular numa visão territorial única o agronegócio, a agroindústria, o turismo, as pescas, a indústria, a energia, os transportes, a logística, o comércio e os serviços. Nenhum destes setores deve avançar isoladamente. Esta visão integrada deve transformar recursos e atividades dispersas em cadeias de valor. Deve ligar produção, transformação, mobilidade, investimento e comercialização aos mercados locais, nacionais e regionais.
1: Primeira-ministra, bem-vinda, Levi. 233 recém-nascidos morrem anualmente no país por complicações no parto em cada 100 mil nascimentos. Maior parte dos casos ocorre em situações em que as parturientes são adolescentes e jovens dos 15 aos 19 anos de idade, por início prematuro da vida sexual e gravidezes precoces. Os dados foram partilhados esta quinta-feira no distrito de Marraquene, província de Maputo, pelo inspetor-geral da Saúde, Notom Pinto, nas comemorações do Dia Mundial da Contracepção. Secretário de Estado na província de Maputo exige dos profissionais de saúde um atendimento cada vez mais humanizado, baseado em princípios e valores patrióticos como forma de elevar a qualidade dos serviços prestados neste setor. Henriques Bongé se quer ver igualmente os profissionais de saúde distantes de casos de corrupção, cobranças ilícitas e outros males que têm sido relatados em diversas unidades sanitárias do país e não só. Bongé se diz que os profissionais de saúde devem voltar a ser uma referência de bons servidores da população.
3: Então vocês são rostos dos nossos hospitais, são rostos das nossas unidades sanitárias, porque é ali onde os nossos utentes vão buscar a salvação. Sabe que eu tenho dor de cabeça, vou à farmácia, o médico já escreveu o medicamento, ali vou ficar bem. Mas se não atende bem, essa pessoa, a primeira coisa, não vou melhorar. Quando não vai melhorar, quando vai fazer o ato de medicação, procura já de medicamento lá fora. Isso pode nos trazer complicações.
1: O governante falava esta quinta-feira durante uma saudação aos farmacêuticos no âmbito do Dia Mundial desta classe, que se assinala esta sexta-feira. O juiz conselheiro do Tribunal Supremo de Moçambique, Dr. Carlos Mondlane, foi condecorado com a Medalha de Mérito Judiciário da União Internacional dos Juízes de Língua Portuguesa. De acordo com uma nota, a distinção é em reconhecimento pelo seu contributo para a defesa da independência judicial e para a aproximação das magistraturas dos países de língua portuguesa. O mesmo documento indica que Carlos Pedro Mondlane tem apoiado a reflexão sobre os desafios enfrentados pelos judiciários lusófonos por meio de obras jurídicas que circulam nesses países e de palestras em que partilha experiências e propostas sobre a administração da justiça e a independência dos juízes. A condecoração foi atribuída durante o encontro da organização, que decorre desde esta quarta-feira em Fortaleza, no estado do Ceará, no Brasil. No estrangeiro, as Forças de Apoio Rápido, Grupo Paramilitar do Sudão, intensificaram os ataques mortais com drones em cidades controladas pelo governo no estado do Kordofan do Norte, na linha de frente. A situação gerou instabilidade entre os moradores, numa altura em que se acreditava que este grupo tivesse abrandado os ataques. Citadas pela Reuters, as Forças de Apoio Rápido afirmaram que não ferem os civis de forma propositada. O Irã ameaça estender a guerra para o Oceano Índico em caso de um novo ataque dos Estados Unidos da América contra o seu território. O alerta foi transmitido por Yahya Rahim Safavi, um conselheiro do líder supremo do Irã, Mojtaba Khamenei, citado pela Lusa. Segundo Safavi, o conflito alastrou-se do Golfo Pérsico e do Estreito de Hormuz para o Mar Vermelho, através dos outros, e agora pode se alastrar até o Oceano Índico e mais além. Fechamos com as temperaturas máximas previstas em graus centígrados para esta sexta-feira. Tete, 35, Maputo, Nampula e Pemba, 30, Xai-Xai, Inhambane, Chimoio e Quelimane, 29, Vilanculo, Beira e Lixinga, 28. Apresentamos as notícias a esta hora, as próximas às 22 horas.
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0: seguir as notícias apresentadas por Vítor Rufino. Vítor, boa noite.
1: Boa noite, Sérgio Guissamulli, ouvinte. O presidente da República, Daniel Chapo, orienta esta sexta-feira na cidade de Inhambane as cerimônias centrais do 25 de setembro, dia das Forças Armadas de Defesa de Moçambique, FADM. No monumento erguido em memória aos heróis nacionais na cidade de Inhambane, o chefe do Estado vai depositar uma coroa de flores em homenagem aos moçambicanos que deram a sua vida pela defesa da soberania e independência nacional. Durante as festividades do 25 de setembro, o presidente da República vai orientar igualmente o ato de condecoração de entidades nacionais em reconhecimento do seu contributo em diferentes áreas para o desenvolvimento e a construção do país. O ato da condecoração será replicado em todas as províncias do país, sob a orientação dos respectivos secretários de Estado, segundo refere um comunicado da Presidência da República enviado à nossa redação. Delegações dos governos de Moçambique e Botswana reúnem-se esta sexta-feira na capital Tswana, Gaborone, em nona sessão da Comissão Mista Permanente de Cooperação. O encontro será co-presidido pela ministra moçambicana dos Negócios Estrangeiros e Cooperação, Maria Manuela Lucas, e o ministro das Relações Internacionais do Botswana, Penyo Butali, indica um comunicado. O grupo traçará estratégias para alavancar e dinamizar a cooperação bilateral nos setores de transporte e logística, comunicação e transformação digital, recursos minerais e energia, finanças, defesa e segurança, justiça, obras públicas, habitação e recursos hídricos, agricultura, pescas e meio ambiente. A ministra moçambicana Maria Manuela Lucas e o ministro do Botswana abordarão também, entre outros, o fortalecimento das relações nos domínios de trabalho, género e desenvolvimento social, educação, cultura e saúde. A primeira-ministra reafirma o compromisso do governo moçambicano de tornar o país mais competitivo na região austral na oferta de bens e serviços. Bem-vinda a Levi, lembra que o sul do país reúne condições estratégicas para alavancar a economia, tais como terras férteis, infraestruturas logísticas e facilidade de acesso aos corredores de transporte. A governante falava esta quinta-feira em Maputo durante a tomada de posse do presidente da Comissão Executiva da Agência de Desenvolvimento Integrado do Sul, do Conselho de Administração da Empresa Nacional de Aquisição de Produtos Petrolíferos, bem como da diretora-geral e o diretor-geral adjunto da Escola de Governação.
2: Ao Sr. Adelto Mavi, presidente da Comissão Executiva da ADISUL, confiamos uma missão exigente: fazer desta instituição uma verdadeira plataforma de desenvolvimento integrado, uma plataforma capaz de articular numa visão territorial única o agronegócio, a agroindústria, o turismo, as pescas, a indústria, a energia, os transportes, a logística, o comércio e os serviços. Nenhum destes setores deve avançar isoladamente. Esta visão integrada deve transformar recursos e atividades dispersas em cadeias de valor. Deve ligar produção, transformação, mobilidade, investimento e comercialização aos mercados locais, nacionais e regionais.
1: Primeira-ministra, bem-vinda, Levi. 233 recém-nascidos morrem anualmente no país por complicações no parto em cada 100 mil nascimentos. Maior parte dos casos ocorre em situações em que as parturientes são adolescentes e jovens dos 15 aos 19 anos de idade, por início prematuro da vida sexual e gravidezes precoces. Os dados foram partilhados esta quinta-feira no distrito de Marraquene, província de Maputo, pelo inspetor-geral da Saúde, Notom Pinto, nas comemorações do Dia Mundial da Contracepção. Secretário de Estado na província de Maputo exige dos profissionais de saúde um atendimento cada vez mais humanizado, baseado em princípios e valores patrióticos como forma de elevar a qualidade dos serviços prestados neste setor. Henrique Bongesse quer ver igualmente os profissionais de saúde distantes de casos de corrupção, cobranças ilícitas e outros males que têm sido relatados em diversas unidades sanitárias do país e não só. Bongesse diz que os profissionais de saúde devem voltar a ser uma referência de bons servidores da população.
3: Então vocês são rostos dos nossos hospitais, são rostos das nossas unidades sanitárias, porque é ali onde os nossos utentes vão buscar a salvação. Sabe que eu tenho dor de cabeça, vou à farmácia, o médico já escreveu o medicamento, ali vou ficar bem. Mas se não atende bem, essa pessoa, a primeira coisa, não vou melhorar. Quando não vai melhorar, quando vai fazer o ato de medicação, procura já de medicamento lá fora. Isso pode nos trazer complicações.
1: O governante falava esta quinta-feira durante uma saudação aos farmacêuticos no âmbito do Dia Mundial desta classe, que se assinala esta sexta-feira. O juiz conselheiro do Tribunal Supremo de Moçambique, Dr. Carlos Mondlane, foi condecorado com a Medalha de Mérito Judiciário da União Internacional dos Juízes de Língua Portuguesa. De acordo com uma nota, a distinção é em reconhecimento pelo seu contributo para a defesa da independência judicial e para a aproximação das magistraturas dos países de língua portuguesa. O mesmo documento indica que Carlos Pedro Mondlane tem apoiado a reflexão sobre os desafios enfrentados pelos judiciários lusófonos por meio de obras jurídicas que circulam nesses países e de palestras em que partilha experiências e propostas sobre a administração da justiça e a independência dos juízes. A condecoração foi atribuída durante o encontro da organização, que decorre desde esta quarta-feira em Fortaleza, no estado do Ceará, no Brasil. No estrangeiro, as Forças de Apoio Rápido, Grupo Paramilitar do Sudão, intensificaram os ataques mortais com drones em cidades controladas pelo governo no estado do Kordofan do Norte, na linha de frente. A situação gerou instabilidade entre os moradores, numa altura em que se acreditava que este grupo tivesse abrandado os ataques. Citadas pela Reuters, as Forças de Apoio Rápido afirmaram que não ferem os civis de forma propositada. O Irã ameaça estender a guerra para o Oceano Índico em caso de um novo ataque dos Estados Unidos da América contra o seu território. O alerta foi transmitido por Yahya Rahim Safavi, um conselheiro do líder supremo do Irã, Mojtaba Khamenei, citado pela Lusa. Segundo Safavi, o conflito alastrou-se do Golfo Pérsico e do Estreito de Hormuz para o Mar Vermelho, através dos outros, e agora pode se alastrar até o Oceano Índico e mais além. Fechamos com as temperaturas máximas previstas em graus centígrados para esta sexta-feira. Tete, 35, Maputo, Nampula e Pemba, 30, Xai-Xai, Inhambane, Chimoio e Quelimane, 29, Vilanculo, Beira e Lixinga, 28. Apresentamos as notícias a esta hora, as próximas às 23 horas e 30 minutos, no último jornal.

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0: A seguir, conheça os tópicos do último jornal apresentados a seguir por Júlio Mavota. Júlio, boa noite.
1: Sérgio Guiça, Múlio ouvinte, boa noite. São tópicos para o último jornal desta quinta-feira. No país, 233 recém-nascidos morrem por complicações no parto em cada 100 mil nascimentos. Primeira-ministra bem-vinda Levi reafirma o compromisso do governo em colocar Moçambique a competir em pé de igualdade com os países da região na provisão de bens e serviços. No desporto, Diogo Kalila e Stanley Ratifo são as baixas da Seleção Nacional, os mambas para o jogo desta sexta-feira, frente ao Senegal. No estrangeiro, Irã ameaça estender a guerra para o Oceano Índico em caso de um novo ataque dos Estados Unidos de América contra o seu território. Sérgio, eu volto pontualmente às 23 horas e 30 minutos para o desenvolvimento destas e outras notas da atualidade nacional e internacional no último jornal. Até já.
0: Até já.
2: Mas sim. Tirando isso, o Kwana para o Comino Wods, no Apim de Machano, 23 horas. Não. 5 minutos. 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

Último Jornal. Ouvinte, boa noite e bem-vindo ao Último Jornal. São destaques desta edição. No país, 233 recém-nascidos morrem por complicações no parto em cada 100 mil nascimentos. Primeira-ministra bem-vinda a Levi reafirma o compromisso do governo em colocar Moçambique a competir em pé de igualdade com os países da região na provisão de bens e serviços. No desporto, Diogo Kalila e Stanley Ratifo são as baixas da Seleção Nacional, os Mambas, para o jogo desta sexta-feira frente ao Senegal. Fora de portas, Irão ameaça estender a guerra para o Oceano Índico em caso de um novo ataque dos Estados Unidos da América contra o seu território. Acompanhe já a seguir o desenvolvimento destas e outras notas da atualidade nacional e internacional. Michel Horácio está na sonorização e Júlio uma volta na edição e apresentação. Uma vez mais, boa noite e votos de uma ótima audição.

0: O presidente da República, Daniel Chapo, orienta esta sexta-feira na cidade de Inhambane, província do mesmo nome, as cerimónias centrais do 25 de setembro, Dia das Forças Armadas de Defesa de Moçambique, FADM. No monumento erguido em memória aos heróis nacionais na cidade de Inhambane, o chefe de Estado irá depositar uma coroa de flores em homenagem aos moçambicanos que deram a sua vida pela defesa da soberania e independência nacional. Durante as festividades do 25 de setembro, o presidente da República orientará igualmente o ato de condecoração de entidades nacionais em reconhecimento do seu contributo em diferentes áreas para o desenvolvimento e a construção do país. O ato da condecoração será replicado em todas as províncias do país sob orientação dos respectivos secretários de Estado. E a diretora do Serviço Provincial dos Combatentes de Nampula, Judite Daniel, insta os jovens a distanciarem-se de atos que belisquem a soberania e unidade nacional. Lúcia Máquina.
1: Judite Daniel falava em entrevista à Rádio Moçambique a propósito do Dia das Forças

0: 25 de setembro. 17 combatentes serão condecorados, sendo que os preparativos para as cerimónias provinciais decorrem a contento.
1: Teremos várias atividades, na verdade. Também teremos feira gastronômica e de saúde. Teremos condecoração em homenagem aos combatentes da luta de libertação nacional. Neste momento, teremos 17 combatentes que vão condecorar amanhã.
0: Diretora dos Serviços Provinciais dos Combatentes de Nampula, Judite Daniel, e a descrição das atividades do dia de desencadeamento das Forças Armadas de Defesa de Moçambique, Lúcia Máquina, em Nampula.
2: Na vizinha província de Cabo Delgado, o secretário de Estado apela às lideranças religiosas a continuarem firmes no fortalecimento da moral e a confiança mútua nas comunidades, com vista à preservação da paz e promoção da solidariedade. Jornalista Sumali Gilberto.
3: Plácido Pereira falava esta quarta-feira em Pemba, na abertura da 4ª Conferência Provincial Religiosa, um evento realizado sob lema Celebrar a Diversidade Religiosa, promovendo os laços de solidariedade em Moçambique. O governante destaca que as plataformas religiosas constituem um parceiro social fundamental do governo no processo de reconstrução da província, no apoio às famílias vulneráveis e na consolidação da cultura de paz, preservação e mediação de conflitos comunitários.
4: Quando o Estado e as instituições sociais enfrentam barreiras operacionais e financeiras, são muitas vezes as lideranças religiosas os primeiros a estender a mão, a partilhar o pão e a abrir as portas dos seus locais de culto para acolher quem tudo perdeu. É essa fé em ação que precisamos de consolidar e replicar em cada bairro, em cada aldeia.
3: Plácido Pereira sublinhou que o papel das confissões religiosas transcende a esfera do aconselhamento espiritual, atuando como parceiros indispensáveis na reconstrução do tecido económico e social.
4: Por isso, gostaríamos de exortar aos nossos líderes religiosos a irmos ao encontro das pessoas que se encontram em situação de vulnerabilidade para fornecer o apoio psicossocial, o amparo espiritual necessários para reconstruir a esperança e devolver a dignidade a quem foi forçado a recomeçar do nada.
3: O secretário de Estado na província defendeu igualmente o empoderamento e a inclusão da mulher nas plataformas interreligiosas como um mecanismo essencial para o reforço da paz, reconciliação e coesão comunitária.
4: Proteger, educar e empoderar a liderança feminina é garantir que a paz em Moçambique, especialmente na nossa província, tenha um rosto de mãe, tenha um rosto protetor, firme e inclusivo.
3: Plácido Pereira, secretário de Estado na província de Cabo Delgado, durante a 4ª Conferência Provincial Religiosa. O evento que reuniu esta quarta-feira diversos atores e líderes religiosos de Cabo Delgado foi marcado por debates focados em eixos centrais, como o cuidado pastoral e espiritual em contextos de traumas e desastres e a liderança da mulher na paz e reconciliação. Sumali Gilberto, em Pemba.
2: A primeira-ministra bem-vinda Levy reafirma o compromisso do governo em colocar Moçambique a competir em pé de igualdade com os países da região na provisão de bens e serviços. Jornalista Leopoldo Agapito, da Redação Central de Informação.
5: Bem-vinda Levy lembra que o sul do país possui terras férteis e infraestruturas logísticas, acessos a corredores de desenvolvimento, entre outros elementos importantes para a dinamização da economia. A governante falava nesta quinta-feira em Maputo, na tomada de posse do presidente da Comissão Executiva da Agência de Desenvolvimento Integrado do Sul, do presidente do Conselho de Administração da Empresa Nacional de Aquisição de Produtos Petrolíferos, bem como da diretora-geral e do diretor-geral adjunto da Escola de Governação.
6: Ao Sr. Adérito Mavi, presidente da Comissão Executiva da ADSUL, confiamos uma missão exigente, fazer desta instituição uma verdadeira plataforma de desenvolvimento integrado, uma plataforma capaz de articular numa visão territorial única o agronegócio, a agroindústria, o turismo, as pescas, a indústria, a energia, os transportes, a logística, o comércio e os serviços. Nenhum destes setores deve avançar isoladamente. Esta visão integrada deve transformar recursos e atividades dispersas em cadeias de valor. Deve ligar produção, transformação, mobilidade, investimento e comercialização aos mercados locais, nacionais e regionais.
5: Para o presidente do Conselho de Administração da Empresa Nacional de Aquisição

0: importação de produtos petrolíferos, ficou o desafio de garantir a segurança e expansão da rede de abastecimento e de distribuição de produtos petrolíferos.
1: Esperamos de si, caro PCA, e da sua equipe de trabalho, proatividade na apresentação de propostas de políticas e ações. O país deve tirar proveito da sua posição geoestratégica para importar produtos petrolíferos a preços mais competitivos e assegurar a sua disponibilidade sem rupturas em todo o território nacional. Devem também adotar e executar ações que assegurem reservas estratégicas de combustíveis para o país. E devem capitalizar a captação de mais divisas geradas pelo trânsito de combustíveis para os países da SADC e do Interland.
0: A primeira-ministra referiu que o Executivo criou a Escola de Governação para dotar o país de quadros com competência que respondam às necessidades de cidadãos cada vez mais exigentes.
1: Com essa visão, pretendemos uma instituição de formação e capacitação contínua que responda às necessidades reais do aparelho de Estado. Uma instituição que ajude a melhorar a qualidade das políticas públicas e dos serviços prestados ao cidadão. O desenvolvimento de competências deve caminhar com uma cultura de resultados. Não basta formar por formar. O conhecimento adquirido deve traduzir-se em mudanças positivas e concretas no funcionamento das instituições, na qualidade das decisões e na prestação de serviços públicos.
0: Primeira-ministra, bem-vinda a Levi, falando nesta quinta-feira durante a tomada de posse do presidente da Comissão Executiva da Agência de Desenvolvimento Integrado do Sul e do presidente do Conselho de Administração da Empresa Nacional de Aquisição de Produtos Petrolíferos, bem como da diretora-geral e do diretor-geral adjunto da Escola de Governação. Trata-se de Adélio Tomavi, Vítor Timóteo, Ana da Graça Oamuse e Nelson Mabucanhane, respectivamente.
2: Delegações dos governos de Moçambique e Botswana reúnem-se esta sexta-feira na capital de Tswana, Gaborone, em nona sessão da Comissão Mista Permanente de Cooperação. O encontro será co-presidido pela ministra moçambicana dos Negócios Estrangeiros e Cooperação, Maria Manuela Lucas, e o ministro das Relações Internacionais do Botswana, Mpenyo Butale, indica um comunicado. O grupo traçará estratégias para alavancar e dinamizar a cooperação bilateral nos setores de transporte e logística, comunicação e transformação digital, recursos minerais e energia, finanças, defesa e segurança, justiça, obras públicas, habitação e recursos hídricos, agricultura, pescas e meio ambiente. A ministra moçambicana Maria Manuela Lucas e o ministro Tswana abordarão também, entre outros, o fortalecimento das relações nos domínios do trabalho, género e desenvolvimento social, educação, cultura e saúde. No país, 233 recém-nascidos morrem por complicações no parto em cada 100 mil nascimentos. Dados partilhados esta quinta-feira no distrito de Marraquém, província de Maputo, pelo Inspetor-Geral da Saúde, nas comemorações do Dia Mundial de Contracepção. Jornalista Verónica Sidumo.
3: Maior parte dos casos envolvem jovens e adolescentes dos 15 aos 19 anos de idade que por gravidezes precoces e início prematuro da vida sexual enfrentam complicações que colocam em risco a sua vida. Norton Pinto explicou que para se ultrapassar este desafio há necessidade de adoção de estratégias robustas e sólidas que incluem a sensibilização e o combate à desinformação.
4: Primeiro, expandir o acesso equitativo aos serviços integrados de saúde sexual e reprodutiva, compartilhar o foco nas zonas rurais, periurbanas, acesso, garantir a disponibilidade contínua da diversidade de métodos contraceptivos, eliminando as roturas de estoque em todas as unidades sanitárias, intensificar a literacia sobre a saúde reprodutiva, prevenindo, combatendo a desinformação através de intervenções comunitárias, inclusivas e culturalmente adequadas.
3: Por sua vez, Canon Alofin, da Embaixada da Irlanda, falando à representação dos parceiros do Ministério da Saúde, comprometeu-se a continuar a colaborar e a apoiar o setor para uma maior cobertura, acesso aos serviços e métodos contraceptivos nas comunidades.
5: Vamos continuar a trabalhar lado a lado para explorar que os métodos contraceptivos e os serviços de planeamento familiar cheguem a todas as pessoas que delas necessitam, incluindo as comunidades mais remotas. Garantir que os produtos de planeamento familiar estejam disponíveis em todas as unidades sanitárias.
3: Conan Alofing, representante da Embaixada da Irlanda, parceira do Ministério da Saúde, e apoio ao setor para maior acesso aos métodos contraceptivos. Tamatola, Verónica Sidumo.
2: Já na província de Tete, mais de 360 mil mulheres aderiram ao planeamento familiar no presente ano. De Olinda Matavel.
6: O número de mulheres nestes serviços corresponde a um aumento em mais de 100 mil, quando comparado ao igual período do ano transato. A informação foi avançada esta quinta-feira na localidade de Kaunda, no distrito de Xuta, em Tete, pelo diretor provincial de saúde, nas cerimónias alusivas às celebrações do Dia Internacional da Contracepção, que se assinala a 26 deste mês. Alex Bertil, que falava em representação da esposa do governador desta província, referiu que a adesão das mulheres e raparigas ao planeamento familiar está a contribuir na redução da taxa de mortalidade materna.
7: A taxa de mortalidade materna na província situa-se dentro dos parâmetros normais recomendados pela Organização Mundial de Saúde, que é abaixo de 70 mortes por 100 mil nados vivos. E só durante os 8 meses deste ano, registramos 40 mortes maternas contra 46 de igual período do ano 2025, que representa uma redução de mortes na ordem de 13%. Nos primeiros 8 meses, a taxa de mortalidade materna situa-se a 42,5 por 100 mil nascidos vivos contra 48,7 por 100 mil nascidos vivos em igual período do ano 2025. Refletindo uma redução substancial.
6: Diretor Provincial de Saúde em Tete, Alex Bertil, e o ponto de situação da mortalidade materna nesta região da província. Na ocasião, a administradora do Distrito de Xuta em Tete, Lúcia Zambés, apelou às mulheres e raparigas a efetuarem um planeamento familiar para melhor decidirem o momento certo de ter filhos.
8: Queremos que cada mulher, cada jovem e cada casal da localidade de Kaunda e de todo o distrito saiba que tem o direito de planear a sua família e que existem serviços disponíveis para ajudar nessa decisão.
6: Na cerimónia de celebração desta data, houve a promoção de vários serviços de planeamento familiar. De ITET, de Olinda Matavel.
2: O suicídio continua a ser um problema extremamente complexo na saúde pública. A situação tira sono às autoridades. Jornalista Paulo MacArthur.
9: A falta de conexão no seio familiar é apontado como um dos fatores de risco para o suicídio. Em geral, o suicídio resulta de interação de vários fatores, sendo a depressão o mais comum e significativo. Segundo o responsável de saúde mental na Direção Provincial de Saúde de Sofala, Vasco Cumbe. Vasto Cumbe explica que o comportamento suicida é um problema de saúde pública extremamente complexo, que ocorre em pessoas de todas as idades. Observa que qualquer problema tem solução caso haja comunicação parental, o que significa que os pais devem ser mais amigos dos filhos. Segundo Vasco Cumbe, é preciso prestar mais atenção às pessoas com histórico de trauma, seja na infância ou recente, e aquelas com familiares que morreram por suicídio.
10: Problemas sociais existem ao dia a dia. Então, muitas vezes, quando isto acontece, alguém começa a expressar os seus problemas, a pessoa está à espera de ter, portanto, um ouvido amigo que lhe escute. É preciso também escutar esta pessoa naquilo que a pessoa está a verbalizar, poder também apoiar ou até poder encaminhar a locais em que a pessoa pode realmente ter um tratamento daquilo que é o seu problema ou ter realmente alguma ajuda. E também não julgar, acima de tudo. Quando a pessoa tem um problema, está a expressar, não devemos julgar, devemos valorizar aquilo que é o sofrimento da pessoa, mas sempre trazemos aquilo que é a esperança para esta mesma pessoa, que a gente compreende que você está a passar muitos problemas, muitas dificuldades, mas vale a pena, portanto, a vida, procura ajuda nos psicólogos, conversa ao nível também da família, porque isto é importante. O suicídio não é a melhor forma de resolver os problemas.
9: O responsável de saúde mental na Direção Provincial de Saúde de Sofala, Vasco Cumbe, falando sobre os fatores de risco para o suicídio. Da cidade da Beira, Paulo MacArthur.
2: Secretário de Estado na província de Maputo exige dos profissionais da saúde um atendimento cada vez mais humanizado, baseado em princípios e valores patrióticos, como forma de elevar a qualidade dos serviços prestados neste setor. Jornalista Stélio Manhissa.
11: Henriques Bongés quer igualmente ver os profissionais de saúde distantes de casos de corrupção, cobranças ilícitas e outros males que têm sido relatados em diversas unidades sanitárias do país e não só. Bongés diz que os profissionais de saúde devem voltar a ser uma referência de bons servidores da população.
12: Então vocês são rostos dos nossos hospitais, são rostos das nossas unidades sanitárias, porque é ali onde os nossos utentes vão buscar a salvação. Sabe que eu tenho dor de cabeça? Vou à farmácia, o médico já escreveu o medicamento, ali vou ficar bem. Mas se não atende bem, essa pessoa, a primeira coisa, não vou melhorar. Quando não vai melhorar, quando vai fazer o ato de medicação, procura já de medicamento lá fora. Isso pode nos trazer complicações.
11: O governante falava esta quinta-feira durante uma saudação aos farmacêuticos no âmbito das celebrações do Dia Mundial desta classe de profissionais que se assinala esta sexta-feira. Na ocasião, Chaynise Amamad, em nome dos farmacêuticos, renovou o compromisso de servir com zelo em prol da saúde dos moçambicanos, com a tónica na necessidade de valorização destes profissionais.
13: Renovamos nosso compromisso de continuar a aprender, a ensinar, a investigar, e a inovar e a continuação do trabalho em equipe. Que esta celebração seja mais um momento comemorativo, que seja um ponto de partida para as novas iniciativas de formação, de valorização profissional, de melhoria dos serviços farmacêuticos e fortalecimento da assistência farmacêutica na província de Maputo.
11: Segundo registros da Autoridade Nacional Reguladora de Medicamentos, ANARME, na província de Maputo, existem atualmente mais de 380 farmácias. Eu sou Stélio Manhissa, da cidade de Matola. Boa noite.
2: Último jornal no seu receptor. Lançada hoje em Maputo, a obra intitulada Introdução às Finanças Islâmicas, Princípios, Contratos e Modelos de Intermediação, da autoria dos economistas moçambicanos Jafar Abdoulaye e Carino Modan, no evento que contou com a presença da primeira-ministra Bem-vinda Levi. Jornalista Adérito Magaia, da Redação Central de Informação.
14: A primeira-ministra Maria Bem-vinda Levi defende a diversificação das fontes de financiamento da economia moçambicana com vista a impulsionar o investimento, promover a inclusão financeira e criar mais oportunidades de emprego. A posição foi manifestada esta quinta-feira em Maputo durante o lançamento do livro Introdução às Finanças Islâmicas, Princípios, Contratos e Modelos de Intermediação, da autoria dos economistas moçambicanos Jafar Abdoulaye e Carino Modani. A obra aborda novas alternativas de financiamento no contexto em que o país procura mobilizar recursos para dinamizar a economia. Maria Bem-vinda Levi considera que Moçambique precisa de ampliar as opções de financiamento para além dos recursos do Estado, do crédito bancário convencional e do investimento externo.
15: A resposta não pode depender apenas do orçamento de Estado, do crédito bancário convencional ou do investimento externo. Precisamos de ampliar as nossas opções com prudência e responsabilidade. Precisamos de construir um sistema financeiro mais profundo, diversificado, competitivo e inclusivo.
14: A governante entende que as finanças islâmicas podem contribuir para ampliar o acesso ao financiamento, sobretudo por parte das pequenas e médias empresas, dos agricultores e dos jovens empreendedores.
15: A diversificação de produtos pode ampliar as escolhas dos cidadãos e das empresas, pode alcançar segmentos que, por diferentes razões, ainda não utilizam plenamente os produtos financeiros existentes e pode abrir espaço para novos modelos de financiamento de micro, pequenas e médias empresas, agricultores, cooperativas, jovens empreendedores e outros agentes econômicos.
14: Maria Bem-vinda Levi defende que os novos instrumentos financeiros devem estar orientados para a produção, a criação de emprego e a melhoria das condições de vida dos moçambicanos.
2: A secretária de Estado de Tete visitou esta sexta-feira as obras de reabilitação da Estrada Nacional número 7 em curso e pediu qualidade ao empreiteiro. Jornalista Adriano Bicuane.
16: Segundo Cristina Mafumo, as obras em curso devem ser feitas de acordo com o tipo de viaturas que circulam por aquela rodovia. Aquela governante manifestou seu sentimento esta quarta-feira, depois de visitar as obras em curso no troço Cidade Tete, Xangara.
17: É uma grande preocupação que nós também temos, e daí estamos também a concessionária e o empreiteiro a observar esses requisitos. Porque se não se observar realmente, passado algum tempo, também vamos ter uma estrada degradada, de novo vamos fazer as manutenções e por aí em diante. Então é uma questão que também estamos preocupados e apelamos para que isso seja observado de acordo com o tipo de viaturas que estão a circular neste troço.
16: Na ocasião, Cristina Mafumo deu a conhecer que as obras estão a decorrer segundo o planificado.
17: Neste momento não há nenhum registro de atraso. Já estamos na ordem de 20% de execução, o que está a corresponder naquilo que é a quilometragem que temos, a cerca de 20 quilômetros, porque as nossas estradas são estreitas, estamos num corredor de desenvolvimento. O empreiteiro, junto da ANE, sentiu a necessidade de fazer as vias alternativas.
16: Secretário de Estado de Tete, falando à imprensa depois de visitar uma parte das obras de reabilitação da Estrada Nacional número 7, que arrancaram neste segundo semestre, refere-se que nesta primeira fase será reabilitado o troço Cidade de Tete, Xangara, e a segunda será feita no troço Cidade de Tete, Zobo, que inicia no próximo ano. Da Cidade de Tete, Adriano Bikiwane.
2: No desporto, Diogo Kalila e Stanley Ratifo são as baixas da Seleção Nacional Os Mambas para o jogo desta sexta-feira frente ao Senegal no Estádio Nacional do Zimpeto. Repórter Carlos Calisto, do canal desportivo desta estação emissora.
18: Kalila sofreu uma lesão no dedo do pé e está fora. O avançado Ratifo também não estará disponível para o encontro com o Senegal. Em conferência de imprensa de Antivisão, em Maputo, o técnico nacional Chiquinho Conde antevê dificuldades no jogo de amanhã às 15 horas no Estádio Nacional do Zimpeto, frente ao Senegal, a contar para a primeira jornada do Grupo J de qualificação para o CAN 2027.
19: Todos nós estamos engajados para iniciarmos bem um adversário difícil, que é só campeão africano e que acarreta todos os cuidados, não só técnica, tática, mas também física e mental. E como tal, fico felicíssimo em que todos aqueles que estiveram disponíveis estão agora no grupo, prepararem arduamente, focados naquilo que é o nosso compromisso. O jogo com o Senegal vai ser um jogo difícil, porque para além da grandeza da sua seleção, vamos jogar no nosso reduto no dia 25 de setembro, uma data com extremo significado para todos nós, e queremos fazer de tudo para que possamos dar a alegria a todos aqueles que deslocarão ao Estádio Nacional do Zimpeto, que estão aves de ver os Mambas depois da aparição no CAN.
18: Para o timoneiro dos Mambas, a integração de novos jogadores tem sido fantástico.
19: O mais novo do grupo, o Bruno Wilson, está completamente integrado. Surpreendeu-me a mim e a todos nós pela positiva, pela disponibilidade, pelo convívio, pela fácil acessibilidade que ele tem. Espero sinceramente que ele tenha sorte e que nos possa ajudar para aquilo que nós pretendemos. Os outros são alguns elementos sub-23. Eu tive a possibilidade de observá-los na data FIFA, quando fomos para a Indonésia. Infelizmente, o Pepo não recuperou na lesão ainda, está num processo. Depois temos o caso também do Edson, que é um sub-23.
18: Selecionador Nacional de Futebol Chiquinho Conte espera um jogo de elevado grau de dificuldades frente ao Senegal, referente à primeira jornada do Grupo J do apuramento para o Campeonato Africano das Nações, CAN 2027.
2: Ainda amanhã, já no Lalji Arena em Tchumene, na Matola, os Mambinhas de Sub-20 disputam as meias-finais com a sua similar da Namíbia pelas 18 horas, jogo inserido na Taça COSAFA, que dá acesso ao CAN do próximo ano. Na atualidade internacional, Irão ameaça estender a guerra para o Oceano Índico em caso de um novo ataque dos Estados Unidos da América contra o seu território. O alerta foi transmitido por Yahya Rahim Safavi, um conselheiro do líder supremo do Irão, Mojtaba Khamenei, citado pela Lusa. Segundo Safavi, o conflito alastrou-se do Golfo Pérsico e do Estreito de Hormuz para o Mar Vermelho através dos Houthis e agora pode se alastrar até o Oceano Índico e mais além. O tempo. Temperaturas máximas previstas em graus centígrados para esta sexta-feira. Tete 35, Maputo, Nampula e Pemba 30, Xaixai, Inhambane, Chimoio e Quelimane 29, Vilanculo, Beira e Lixinga 28 graus centígrados. Está completa a informação no último jornal. Despedem-se Júlio Mavonte e Michel Horácio. Boa noite e até a próxima.
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